0: Unidos do Brasil, como açúcar, etanol, tabaco, madeira e calçados.
1: A medida foi tomada após investigação feita pelo escritório do representante do comércio dos Estados Unidos.
0: Para o Brasil, as justificativas para um novo tarifaço não têm embasamento.
1: A repórter Graziele Bezerra acompanhou os desdobramentos e tem mais informações. Boa noite, Graziele.
0: Boa noite para você também, Luciano. Boa noite para Mariana e boa noite para o ouvinte da Voz do Brasil. A primeira reação do governo brasileiro foi uma nota da Secretaria de Comunicação Social da Presidência da República, e nela o governo diz que segundo estatísticas do próprio governo norte-americano, os Estados Unidos acumularam nos últimos 15 anos mais de 424 bilhões de dólares em superávit de bens e serviços com o Brasil. E essa nota diz ainda que todas as alegações dos Estados Unidos foram refutadas pelo Brasil e que vai levar o caso à Organização Mundial do Comércio.
2: Agora, Grazi, o que os Estados Unidos alegaram para impor essas tarifas?
0: Bom, eles fizeram uma investigação que foi iniciada em julho de 2025 pelo escritório do representante comercial dos Estados Unidos, e esse escritório acusa o Brasil de adotar práticas consideradas aí prejudiciais ao comércio norte-americano em áreas como o mercado digital, PIX, regulação de plataformas digitais, propriedade também intelectual, acesso ao mercado do etanol, combate à corrupção e desmatamento. Bom, o ministro das Relações Exteriores, Mauro Vieira, falou hoje com a imprensa e informou que desde março de 2025 o governo brasileiro manteve mais de 30 reuniões presenciais, virtuais também ou por telefone, aí nos níveis presidencial, ministerial, técnico também, com autoridades norte-americanas. E citou o exemplo, segundo ele, o PIX é uma infraestrutura pública, na verdade, de pagamentos, que foi criada pelo Banco Central e está disponível a todas as instituições financeiras que atuam no Brasil e que não há competição desleal.
3: Não é sério falar em competição desleal gerada pelo PIX. As acusações sobre desmatamento também são absurdas. Desde 2022, reduzimos significativamente o desmatamento na Amazônia e no Cerrado. Estes são apenas dois exemplos. Todas as alegações dos norte-americanos para justificar a aplicação de tarifas não têm lastro na realidade.
1: Grazi, as exportações brasileiras para os Estados Unidos terão que impacto?
0: Bom, vamos lá, Luciano. O ministro do Desenvolvimento, Comércio, Indústria e Serviços, Márcio Elias, disse que 2.100 produtos ficaram de fora dessa nova lista, né, de taxação, produtos aí como café, suco de laranja, carne, fertilizantes e aeronaves, mas o impacto do novo tarifaço já foi calculado pelo governo.
4: Com essa nova tarifa que foi decidida ontem, nós vamos ter cerca de 18% das nossas exportações para os Estados Unidos atingida, o que corresponde a 7,4 bilhões de dólares. Isso levando em conta o ano de 2024, antes, portanto, do início do tarifaço. Mas elas estão diversificando o mercado e nós vamos continuar nesse processo de diversificação do mercado. A participação dos Estados Unidos nas exportações brasileiras, que era de 12,1%, já caiu para 9,4%.
2: Bom, Grazielli, o governo detalhou as medidas que vão ser adotadas para socorrer esses setores afetados?
0: Já começou a falar, sim, como é que vai ser esse socorro. O ministro da Fazenda, Dario Durigan, explicou que o plano Brasil Soberano, que foi criado durante o primeiro tarifaço anunciado pelos Estados Unidos, vai ser ampliado, mas as novas medidas ainda vão ser detalhadas e dependem das conversas com os setores afetados.
5: Nós já temos prontos os mecanismos de proteção das nossas empresas e dos nossos empregos. Os setores afetados serão mais uma vez chamados ao diálogo e nós ampliaremos e reforçaremos o Plano Brasil Soberano, que dá apoio a quem foi injustamente afetado pelo tarifaço dos Estados Unidos. Seguiremos abertos à diplomacia e à negociação, seja com os Estados Unidos, seja com qualquer outro país.
0: E além disso, o ministro da Fazenda diz também que o governo vai estudar se aplica a lei da reciprocidade nesse caso. Essa norma autoriza o governo, na verdade, a aplicar restrições equivalentes, e aí no caso equivalentes aos Estados Unidos. Segue com vocês, Mariana, Luciano.
1: Obrigado, Graziele Bezerra, pelas informações ao vivo aqui na Voz do Brasil.
2: Pois é, e onde estão as principais oportunidades de exportação dos produtos brasileiros?
1: Informações como essa constam no painel Acordo Mercosul-União Europeia, lançado pela Apex Brasil.
6: A biodiversidade amazônica está ganhando espaço no mercado internacional por meio de itens como a castanha do Brasil e o açaí. Na Cooperativa Central de Comercialização Extrativista do Estado do Acre, por exemplo, 50% da produção é vendida para fora. Segundo Cássio Almada, gerente de vendas da cooperativa, os produtos já alcançam 17 países e a ideia é seguir conquistando novos mercados.
7: A gente vem buscando novas alternativas de mercado, verticalizando também a nossa produção para atender com subprodutos aí, tanto para castanha, principalmente agora para fruta, que nós vamos ingressar no mercado para exportação e atuar em todos os continentes.
6: Uma nova plataforma digital foi criada para apoiar as exportações do país. É o painel Acordo Mercosul-União Europeia, que permite identificar produtos com maior potencial de exportação e os benefícios tarifários previstos no acordo entre os dois grupos econômicos, como explica Laudemir Miller, presidente da Apex Brasil.
8: Todas as empresas, os produtores rurais, as cooperativas podem entender a realidade do acordo Mercosul-União Europeia e aplicar a seu caso concreto, principalmente para planejar o aumento dessa exportação.
6: Em vigor desde maio deste ano, o acordo entre Mercosul e União Europeia prevê a redução e a eliminação gradual de tarifas para mais de 9 mil produtos exportados pelo Brasil. É possível acompanhar a situação de produto a produto por meio da nova ferramenta que está disponível no site www.apexbrasil.com.br. Reportagem Gabriela Noronha.
2: Pois é, a gente segue falando de vendas ao exterior, mas agora de frutas. Entre as principais que agradam os fornecedores estrangeiros estão a manga, o melão, o limão e a melancia.
1: Em 2025, foram mais de 1 milhão de toneladas exportadas para os mercados internacionais.
9: Ricas em sabor e em nutrientes, as frutas estão entre os 13 produtos brasileiros mais exportados para o exterior. E o país figura entre os principais exportadores internacionais. Os produtores brasileiros vendem frutas secas e frescas, como manga, melão, limão e lima, uva, melancia, mamão, abacate e banana. Os principais destinos são a União Europeia e os Estados Unidos. Em 2025, foram exportadas 1 milhão e 300 mil toneladas de frutas, que renderam em vendas US$1.570 milhões. O secretário de Comércio e Relações Internacionais do Ministério da Agricultura e Pecuária, Luiz Rua, comenta os dados das exportações brasileiras de frutas.
10: O Brasil, a despeito de ser um grande produtor de frutas, tem uma posição no ranking mundial dos exportadores acima da 20ª colocação. E nós temos, entre as principais frutas exportadas pelo Brasil, as mangas com 340 milhões no ano passado, depois o melão com 230, o limão com 200 milhões de dólares exportados.
9: O produtor e exportador Celso Zancan trabalha com a produção de uvas e principalmente de maçãs, o carro-chefe das vendas. Para este ano, a expectativa da empresa é vender 10 mil toneladas da fruta para os mercados internacionais. Ele costuma vender os produtos para países como Índia, Rússia, Portugal, Bangladesh, Irlanda e Arábia Saudita. Celso conta que para isso há um trabalho contínuo para que a produção atenda às exigências dos potenciais compradores mundiais.
11: A qualidade, ela é a mesma no mundo inteiro. A maçã, você tem que entregar uma maçã apresentável, sem danos mecânicos, sem defeitos aparentes, assim como uma boa coloração e uma boa crocância. E a questão sanitária, a questão de segurança alimentar. Cada país tem uma exigência um pouco diferente sobre algumas moléculas, permitem no Brasil, não permitem na Europa. Então isso você tem que atender, porque chegou num país e a NASE, ela acusar que está fora desses limites ou está com uma substância não permitida naquele país, a carga vem de volta. Né?
9: Até maio deste ano, as exportações de frutas já somavam US$663 milhões. Segundo dados da Organização das Nações Unidas para Alimentação e Agricultura, em 2024, o Brasil foi o quarto maior produtor de mamão do mundo e o quinto maior exportador mundial de manga, melão, melancia e banana. Reportagem Márcia Fernandes.
2: Produtores rurais que perderam pelo menos 30% da produção em duas safras podem renegociar

0: afetados por eventos climáticos, incluindo os casos registrados no Rio Grande do Sul.
1: Em especial, olhando para o Rio Grande do Sul, para quem teve mais perda em razão de mudança climática, nós estamos reconhecendo que se tiver 3 perdas, o prazo vai para 10 anos.
0: A medida provisória prevê ainda a criação de um fundo garantidor de crédito, com aporte de até 2 bilhões de reais, para dar suporte às operações de renegociação. Segundo o ministro da Fazenda, Dario Durigan, o fundo poderá contar com a participação de estados e municípios na sua estruturação.
1: Também vamos convocar os estados e municípios que queiram contribuir com o fundo garantidor, para que de alguma maneira a gente tenha mais proteção com redução de spread, redução de juros.
0: A medida provisória determina que as taxas de juros sejam definidas de acordo com o porte do produtor e a origem das perdas. Nos casos relacionados a eventos climáticos, os juros serão de 5% ao ano para beneficiários do Programa Nacional de Fortalecimento da Agricultura Familiar, o PRONAF. 8% para produtores enquadrados no Programa Nacional de Apoio ao Médio Produtor Rural, o PRONAMP, e 11% para os produtores de maior porte. A MP terá validade imediata de 120 dias após a publicação, mas precisará ser aprovada pelo Congresso para não perder a vigência. Com locução de Thaís de Araújo, reportagem Gabriela Noronha.
2: Uma ferramenta que auxilia produtores rurais e cooperativas a consultar crédito.
3: É o simulador do Programa Nacional de Fortalecimento da Agricultura Familiar, o PRONAF.
2: A plataforma online informa condições de financiamento compatíveis com o perfil do produtor e as instituições financeiras que operam na região.
4: A plataforma disponível online é voltada para agricultores familiares e cooperativas no âmbito do Programa Nacional de Fortalecimento da Agricultura Familiar, o PRONAF. A ferramenta pode ser utilizada também por técnicos de assistência técnica e extensão rural, agentes financeiros, sindicatos e outras organizações que orientam agricultores familiares sobre o acesso ao crédito rural. O produtor Natanael Dalbianco tem uma propriedade de 10 hectares no município de Jaboticaba, no Rio Grande do Sul, onde investe no plantio de milho e trigo. Ele também é técnico agrícola e trabalha com outros produtores da região. Natanael conta que já utilizou o simulador de crédito do PRONAF para saber as linhas de créditos disponíveis.
5: Já fiz a utilização do navegador do computador, traz todas as linhas de crédito, então fazer a pesquisa de saber qual que é a linha de crédito ideal, inclusive taxa de juros e condição de pagamento. Né?
4: Para acessar as informações, é preciso responder algumas perguntas sobre a situação do agricultor, como renda familiar e localidade. O mais importante é responder o que pretende financiar. Se o objetivo é, por exemplo, a compra de maquinário, reformas na propriedade rural ou projetos de energia solar. Em seguida, são informadas as linhas de crédito e as condições de financiamento compatíveis com o perfil e quais as instituições financeiras que operam em cada região. A ferramenta reúne todas as informações sobre o PRONAF, como explica a ministra do Desenvolvimento Agrário e Agricultura Familiar, Fernanda Machiavelli.
6: Ele responde algumas perguntas simples e já fica sabendo quais são as linhas de crédito que são adequadas ao perfil, quais são as taxas de juros e as condições de pagamento. Porque a gente tem taxas de juros que variam de acordo com a renda da família. Depois que você faz a simulação, aí sim você pode se dirigir a uma das instituições bancárias que operam o PRONAF. Todos os bancos públicos, bancos cooperados, o banco vai analisar sua capacidade de pagamento de acordo com sua renda e com seu histórico.
4: Se o Natanael, que já acessou o simulador diversas vezes, explica como vai planejar os investimentos da próxima safra.
5: Custeio de milho agora, safra de verão, e depois custeio de trigo, safra de inverno. Tem os demais investimentos para maquinários.
4: Vale lembrar que a plataforma não substitui a análise realizada pelas instituições financeiras, nem garante a contratação do crédito. Para conhecer a ferramenta, acesse simulador.pronaf.mda.gov.br. Reportagem Edinaldo Júnior.
3: Pois é, e a projeção econômica para o setor agropecuário no mês de junho deve chegar em 1,4 trilhão de reais.
2: O levantamento mensal divulgado pelo Ministério da Agricultura e Pecuária é calculado com base no desempenho das lavouras e no faturamento dos produtos rurais.
3: Em junho, o produto com maior participação na estimativa foi a soja, que representa cerca de 24% do valor total estimado.
7: O levantamento de junho do valor bruto da produção agropecuária, divulgado pelo Ministério da Agricultura e Pecuária, estima que o faturamento da produção dentro dos estabelecimentos rurais alcance 1,4 trilhão de reais. Desse total, 64% correspondem ao faturamento da lavoura.

0: lavoura, o que representa 893 bilhões de reais. A soja lidera com o valor estimado de 335 bilhões de reais. Na sequência, estão bovinos, milho, cana-de-açúcar e frangos. Juntos, esses segmentos representam 68,3% do valor bruto da produção agropecuária nacional. Na análise por unidades da federação, Mato Grosso registra o maior valor estimado, seguido por Minas Gerais e São Paulo. O valor bruto da produção agropecuária é calculado mensalmente com base nas estimativas de produção e nos preços recebidos pelos produtores rurais. Thaísa Vitória para a Voz do Brasil.
1: Crianças, adolescentes e idosos com diabetes vão ter acesso à insulina glargina pelo SUS.
2: Esse medicamento possui uma resposta mais prolongada no organismo e permite um controle mais estável da glicemia.
1: Todos os estados devem receber o insumo até o final do mês, segundo a estimativa do Ministério da Saúde.
3: A insulina glargina ofertada pelo SUS tem ação prolongada e, na maioria dos casos, permite apenas uma aplicação diária. Outros tratamentos podem exigir até 3 aplicações no mesmo período. Além disso, permite um controle mais estável da glicemia, como destacou a secretária de Ciência, Tecnologia e Inovação em Saúde, Fernanda Denegri.
4: Ela é mais estável porque ela é de longa duração, então ela permanece no corpo por 24 horas, então ela reduz as chances de hipoglicemia ao longo do dia, reduz o risco de dar aquela hipoglicemia noturna, que quem usa a insulina às vezes se preocupa.
3: O público-alvo são pacientes de 2 a 18 anos incompletos com diabetes tipo 1 e pessoas com 70 anos ou mais com diabetes tipo 1 ou 2. O paciente Ubiratã Geraldo Pinto Ribeiro, de 80 anos, já começou a fazer uso do novo medicamento.
5: Comecei a aplicar esse remédio uma vez por dia, pego no posto de saúde com receita médica, o enfermeiro me explicou como se deve aplicar, eu aplico. E todos com a diabetes controlada.
3: Mais de 250 mil tubetes de insulina glargina foram encaminhadas a 16 estados. Também foram distribuídas 52 mil canetas reutilizáveis para aplicação do medicamento. O Ministério da Saúde estima que todos os estados recebam os insumos até o fim de julho. De acordo com a secretária Fernanda Denegri, de Ciência, Tecnologia e Inovação em Saúde, a transição para um novo tratamento será feita de forma gradual.
4: Você 2 milhões de pacientes que usam insulina no SUS, então a ideia é que neste ano 30% das pessoas já possam migrar para essa insulina mais moderna, no ano que vem seria 60% e ao longo de 3 anos a gente completaria para chegar até 80% dos pacientes.
3: Para ter acesso ao medicamento, o cidadão deve procurar a unidade básica de saúde mais próxima de sua residência, com a receita médica carimbada. Pais, responsáveis ou cuidadores também podem solicitar a substituição pela nova insulina. Junto ao medicamento, será entregue uma caneta reutilizável para aplicação, com validade de 3 anos, além das agulhas necessárias para administração correta. Reportagem Natália Koslick.
2: Se você é motociclista e pensa em comprar um capacete novo, atenção.
1: Uma mudança na fiscalização promete dar mais segurança na hora da compra.
2: Desde o início do mês, todas as lojas e fabricantes só podem vender capacetes com um novo selo do Inmetro.
1: A novidade é a presença de um QR Code que permite checar a autenticidade do equipamento usando o celular.
6: Muito além de um acessório obrigatório, o capacete pode ser a diferença entre a vida e a morte. E os números mostram por quê. Em 2024, mais de 37 mil pessoas morreram no trânsito brasileiro. Quase 42% dessas vítimas eram motociclistas. Em Brasília, o aposentado e motociclista Getúlio Hahnemann viveu na prática a importância de um capacete certificado. Após um acidente de moto, ele escapou de sequelas graves graças ao equipamento de segurança.
7: O carro na minha lateral deu uma freada e apareceu um camarada que estava atravessando. O carro não atropelou ele e sobrou para mim. Não tive mais nada grave porque eu estava usando capacete.
6: Histórias como a do Getúlio reforçam a importância de escolher um produto certificado. Desde 1º de julho, fabricantes, distribuidores e lojas só podem vender capacetes com o novo selo de conformidade do Inmetro. A principal novidade é um QR QR Code que permite ao consumidor verificar na hora da compra se o produto é autêntico. O chefe da divisão de regulamentação e qualidade regulatória do Inmetro, Hércules Antônio da Silva Souza, explica a mudança.
8: A gente identificou uma série de fraudes nos selos da conformidade ou selo do Inmetro que eram usados até então, que vai levar o consumidor a ter uma informação falsa. O segundo é que a gente está criando uma ferramenta que agora permite uma informação muito mais qualificada. Ele agora pode se utilizar de um QR Code que vem no selo, único, inviolável, que não pode ser falsificado. Ele, ao utilizar essa leitura do QR Code, ele passa a ter informações muito mais qualificadas.
6: Quem já possui um capacete certificado com o selo antigo pode continuar usando normalmente. A mudança vale apenas para a comercialização de novos produtos. Capacetes vendidos sem o novo selo e sem o QR Code passaram a ser considerados irregulares, alerta Hércules Antônio do Inmetro.
8: Um capacete sem selo é, na verdade, uma compra inadequada, porque você está se colocando numa condição de risco, acreditando que o capacete vai te proteger, mas na hora que você mais precisar dele, ele vai falhar, porque ele não passou pelos ensaios de avaliação.
6: O empresário Iago Dias, dono de uma loja de capacetes em Brasília, defende a mudança e fala o que é preciso ficar atento na escolha de um capacete.
9: Verificar o selo do Inmetro, se realmente é legítimo, saber o tamanho certo, e o terceiro, que eu falo muito com meus clientes, é não economizar onde há segurança, então prezar sempre pela qualidade.
6: Na dúvida, a recomendação é simples: comprar sempre em estabelecimentos confiáveis, conferir o novo selo do Inmetro e verificar a autenticidade pelo QR Code. Afinal, quando o assunto é capacete, economia nunca pode custar segurança. Reportagem Pablo Mundim.
2: As inscrições para o processo seletivo do FIES, o Fundo de Financiamento Estudantil, para o segundo semestre do ano, acabam amanhã.
1: O FIES oferece financiamento a estudantes matriculados em cursos superiores de instituições privadas.
2: As inscrições devem ser feitas no Portal Único de Acesso ao Ensino Superior.
1: E essas foram as notícias do Governo Federal.
2: Uma realização da Secretaria de Comunicação Social da Presidência da República.
1: Com produção da empresa Brasil de Comunicação.
2: Fique agora com as notícias do Poder Judiciário e do Congresso Nacional. Boa noite.
1: Boa noite para você. Até amanhã.
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12: Supremo Tribunal Federal divulga nota sobre manifestações do governo dos Estados Unidos.
13: Eleições 2026. TSE já pode divulgar boletins e orientações ao eleitorado.
12: Para o STJ, direito de retenção por benfeitorias em imóvel não se aplica a inquilino inadimplente.
13: Boa noite, eu sou Marcela Luiza.
12: E eu sou Walter Lima.
13: O Supremo divulgou uma nota nesta quinta-feira em resposta às manifestações do governo dos Estados Unidos sobre decisões da justiça brasileira.
12: O STF afirma que atua exclusivamente por força da Constituição Federal, reforçando que as decisões tomadas são públicas e fundamentadas na Constituição e nas leis do Brasil.
13: O Supremo destaca que a independência do Poder Judiciário é um princípio essencial do Estado Democrático de Direito e defende que as relações entre países devem respeitar a soberania e a autonomia das instituições.
12: Também afirma que eventuais divergências entre estados devem ser tratadas por vias diplomáticas e pelo direito internacional, e não por ações que possam pressionar o judiciário. Por fim, o tribunal reafirma que continuará a trabalhar com independência em defesa da Constituição, da democracia, da separação dos estados e do Estado de Direito.
13: Em regra, inquilino que fez benfeitorias tem direito de permanecer no imóvel alugado até ser indenizado.
12: Só que para o STJ, se ele for inadimplente, não pode usufruir do direito de retenção. Fátima Uchoa.
2: A locadora ajuizou ação de despejo com pedido de rescisão contratual, retomada do imóvel e pagamento dos aluguéis e encargos em atraso. O juízo de primeiro grau decretou o despejo e condenou a inquilina a pagar os débitos, mas assegurou o direito de ela ser indenizada por melhorias comprovadas e ser compensada por valores gastos com reforma. O Tribunal de Justiça de Goiás afastou o direito de retenção do imóvel, mantendo os demais pontos da decisão. No STJ, a terceira turma negou o pedido de retenção. Segundo a relatora ministra Nancy Andrighi, a falta de pagamento rompe o equilíbrio contratual e afasta a boa-fé objetiva necessária para o exercício do direito de retenção.
13: Petrobras vai ter de indenizar viúva de mergulhador que prestava serviço para a estatal.
12: A decisão reconhece que a morte do profissional foi causada pela falta de segurança no ambiente de trabalho. Marla Lacerda.
14: O trabalhador terceirizado morreu durante uma operação de mergulho no litoral do Ceará. Com base em laudo pericial, a Justiça do Trabalho Cearense concluiu que o acidente estava ligado diretamente às más condições dos equipamentos utilizados pelo mergulhador. O TST manteve a decisão e responsabilizou a Petrobras subsidiariamente por ser a tomadora do serviço.
13: A partir de hoje, o Tribunal Superior Eleitoral poderá utilizar espaços na programação de rádio e televisão para divulgar comunicados e orientações sobre as eleições 2026.
12: O objetivo é ampliar o acesso da população a informações confiáveis sobre o processo eleitoral.
13: Poderão ser veiculados, por exemplo, esclarecimentos e incentivos à participação feminina, a participação dos jovens e da comunidade negra na política.
12: O TSE também pode divulgar esclarecimentos aos cidadãos sobre as regras e os procedimentos de votação.
13: Justiça assegura a educação diferenciada para indígenas do município de Novo Repartimento, no Pará.
12: Sentença também invalida a exigência inconstitucional para a contratação de professores indígenas. Sabrine Menezes.
2: A ação foi proposta pelo Ministério Público Federal após atraso no ano letivo de 2025 nas escolas das aldeias. Ao analisar o caso, a Justiça condenou o município, a União e o Fundo Nacional de Desenvolvimento da Educação, o FNDE, a implementarem uma série de medidas corretivas e ao pagamento de R$ 750 mil por danos morais coletivos. A determinação garante que crianças indígenas da etnia Paracanã tenham direito à educação escolar intercultural, diferenciada e bilíngue.
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13: Uma boa noite.
12: E até amanhã.
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1: Eu sou Paula Groba.
2: E eu sou Humberto Pinheiro.
1: E estes são os destaques de hoje do Jornal do Senado, que começa agora.
2: Acordo entre Congresso e governo viabiliza renegociação de dívidas rurais.
1: Senado aprova restrições ao compartilhamento de imagens de vítimas de crimes e acidentes.
2: Avança projeto que acaba com liberdade provisória para presos em flagrante por crimes hediondos.
1: Boa noite.
2: Boa noite.
1: Presos em flagrante por crimes hediondos podem perder o direito à liberdade provisória. A mudança está prevista em um projeto aprovado pela Comissão de Segurança Pública do Senado.
2: O texto prevê 7 hipóteses em que a liberdade provisória deverá ser negada pelo juiz. Os detalhes com Bruno Lourenço.
3: A proposta aprovada na Comissão de Segurança Pública proíbe expressamente que juízes concedam liberdade provisória ou apliquem medidas cautelares alternativas à prisão para quem for detido em flagrante cometendo crimes considerados de extrema gravidade. O relator, senador Wilder Moraes, do PL de Goiás, diz que a impunidade e a soltura reiterada de criminosos perigosos alimentam os índices de violência.
4: Indivíduos que pratiquem delitos de tal natureza não devem ser agraciados com liberdade provisória, sendo por isso insuscetíveis de qualquer imposição de medida cautelar diversas da prisão. Criminosos que praticam crimes hediondos devem permanecer presos. Foi esse o objetivo do nosso constituinte originário e, em último caso, do próprio povo brasileiro, verdadeiro titular do poder constituinte.
3: O texto prevê 7 hipóteses em que a liberdade provisória deverá ser obrigatoriamente negada pelo juiz. A proibição de soltura passa a valer para réus reincidentes, com histórico de múltiplas prisões em flagrantes anteriores, integrantes de organizações criminosas, armadas ou milícias, pessoas que portem ilegalmente armas de fogo de uso restrito ou proibido e quem cometer crimes hediondos, crimes com violência ou grave ameaça, ou envolvidos com tráfico interestadual ou internacional de drogas. O projeto seguiu para a Comissão de Constituição e Justiça.
1: Também avançou no Senado o projeto que assegura a mudança de nome completo a mulheres vítimas de violência doméstica.
2: Uma medida especial de proteção quando houver risco à integridade física ou psicológica da mulher. Repórter Patrícia Oliveira.
5: Mulheres que sofrem violência doméstica e familiar poderão alterar o nome e o sobrenome para dificultar a localização da vítima pelo agressor em caso de perseguição. Pelo texto aprovado, a mudança dependerá de decisão judicial. Será solicitada pela própria vítima e tramitará sob segredo de justiça. O relatório lido pelo senador astronauta Marcos Pontes, do PL de São Paulo, estabeleceu prazo de 5 dias úteis para os cartórios fazerem a alteração.
6: Pode envolver acompanhamento especializado, restrições de acesso a informações, mudança de localidade e outras providências necessárias a neutralizar ameaças graves.
5: A proposta também prevê a alteração do nome completo dos filhos menores após avaliação para garantir a segurança da família. O projeto segue para a Comissão de Constituição e Justiça.
1: E por falar em proteção, o Senado aprovou um projeto com regras para a divulgação de imagens de vítimas de crimes e acidentes. Quem registrar ou compartilhar esse tipo de conteúdo poderá ser punido com pena de 6 meses a 2 anos de prisão.
2: A proposta, inspirada no caso da cantora Marília Mendonça, segue agora para nova análise da Câmara dos Deputados. Repórter Pedro Pincer.
7: De autoria da deputada Laura Carneiro, do PSD do Rio de Janeiro, o texto aprovado estabelece que não haverá crime quando a divulgação for necessária à administração da justiça, atender a interesse público devidamente justificado ou ocorrer com o consentimento da vítima. A proposta ainda altera o Código Civil para prever que o registro ou a divulgação de imagens de vítimas de crimes ou acidentes e de cadáveres poderão ser proibidos quando atingirem a honra da pessoa retratada ou tiverem finalidade comercial. Atualmente, a legislação já prevê restrições para a divulgação de escritos e imagens de uma pessoa nessas situações. O relator, senador Marcelo Castro, do MDB do Piauí, explicou o que motivou a apresentação do projeto.
8: Foi um acidente que aconteceu com a cantora Marília e compositora Marília Mendonça, que foi filmada a imagem dela, foi divulgado. Isso causou um grande trauma e esse projeto visa exatamente a proteger essas imagens. imagem de pessoas que são vítimas de acidente ou de violência.
7: O texto alternativo de Marcelo Castro altera ainda a pena prevista no texto original. Em vez de reclusão, a punição passa a ser de detenção de 6 meses a 2 anos e multa. Por causa das mudanças aprovadas pelo Senado, o texto volta para a nova análise da Câmara dos Deputados.
1: A Comissão de Assuntos Sociais debateu regras para o trabalho por aplicativos. Representantes dos trabalhadores cobraram mais segurança, proteção social e transparência.
2: Já representantes das plataformas defenderam a preservação da autonomia e da flexibilidade. Repórter Henrique Nascimento.
9: Segurança, proteção social e regras para as plataformas estiveram em debate na Comissão de Assuntos Sociais. A audiência reuniu trabalhadores, empresas, especialistas e representantes do poder público para discutir a regulamentação do trabalho por aplicativos. A senadora Leila Barros, do PDT do Distrito Federal, defendeu um equilíbrio entre direitos e sustentabilidade do setor.
10: É esse equilíbrio que buscamos, assegurar direitos e condições dignas de trabalho sem inviabilizar o desenvolvimento do setor.
9: A presidente do Sindicato dos Motoristas de Aplicativo de Mato Grosso, Solange de Moraes, chamou a atenção para a segurança dos profissionais.
11: Porque o trabalhador por aplicativo não pede esse privilégio. Ele pede apenas aquilo que qualquer cidadão brasileiro merece. Direito de trabalhar, direito de viver. E é o direito de voltar para casa com segurança.
9: Segundo o IBGE, o número de pessoas trabalhando por aplicativos teve um crescimento de 25%, atingindo a marca de quase 2 milhões de pessoas.
1: E a senadora Roberta Cioli, do Republicanos de Roraima, defendeu a adoção de medidas para ampliar a oferta de voos e reduzir o preço das passagens aéreas no estado. A parlamentar destacou que dados do Anuário do Transporte Aéreo apontam Roraima como o estado com a maior tarifa média do país e afirmou que a situação compromete a mobilidade da população.
2: Segundo a senadora, o elevado custo das passagens dificulta o acesso a serviços de saúde, educação e oportunidades de trabalho, além de afetar o desenvolvimento econômico do estado. Roberta Acciola informou que solicitou esclarecimentos ao Ministério de Portos e Aeroportos sobre as ações previstas para ampliar a concorrência e reduzir as tarifas.
12: Não queremos apenas explicações, queremos planejamento, compromisso e resultados. Roraima precisa de mais voos, melhores horários, maior concorrência e políticas públicas que reconheçam as particularidades da região norte. Porque morar em Roraima não pode significar pagar a passagem aérea mais cara do Brasil.
1: O plenário do Senado aprovou o pedido de urgência para análise do projeto que muda as regras do seguro rural. Com a decisão, a proposta que veio da Câmara dos Deputados não precisará passar pelas comissões do Senado e poderá ser votada diretamente pelo plenário. O presidente da Casa, Davi Alcolumbre, afirmou que o acordo para a votação foi construído com o governo e destacou o apoio do ministro da Fazenda em exercício, Dario Durigan, nas negociações.
2: E um acordo entre o Congresso e o governo viabilizou a edição da medida provisória que trata da renegociação de dívidas rurais para produtores de todo o Brasil.
1: Segundo o texto, a medida é uma resposta ao salto da inadimplência no setor, que praticamente dobrou nos últimos 2 anos. Repórter Douglas Castilho.
13: Diante desse cenário, resultado da maior recorrência de eventos climáticos extremos, como as enchentes do Rio Grande do Sul, e da instabilidade internacional intensificada por conflitos como as guerras na Ucrânia e no Oriente Médio, a medida provisória cria novas linhas de crédito rural e permite que a União participe de um fundo garantidor para cobrir operações de empréstimos aos produtores afetados por catástrofes naturais. Ao agradecer pela parceria com o ministro da Fazenda, Mário Durigan, a ex-ministra da Agricultura, a senadora Tereza Cristina, do PP de Mato Grosso do Sul, falou da extensão da MP.
14: Atendendo não só o Rio Grande do Sul, mas a todo o Brasil, porque foi atendido não só os produtores que têm problemas de endividamento por conta de problemas climáticos, mas também por problemas de renda. Então, ampliou-se muito o escopo. Foi um ótimo acordo pelo Brasil.
13: A medida provisória, que tem eficácia imediata, será analisada por uma comissão mista de senadores e deputados federais antes de ser votada pelos plenários da Câmara e do Senado.
2: Música. edição de Paula Groba e trabalhos técnicos de João Lira, o Jornal do Senado fica por aqui. Acompanhe agora as notícias da Câmara dos Deputados. Boa noite.
1: Boa noite e até amanhã.
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16: Câmara prioriza atendimento de mulheres que sofreram perda gestacional.
17: Proposta cria sala exclusiva de perícia médica em crianças e adolescentes.
16: Comissão aprova penas à empresa que permite pornografia criada por IA.
17: Parlamentares analisam selo de inclusão para micro e pequenas empresas.
16: Boa noite. Avança na Câmara a proposta que cria o selo Empresa Inclusiva. O objetivo é reconhecer empresas de pequeno porte que contratam pessoas com deficiência, como informa a repórter Silvia Munhato.
18: A Comissão de Trabalho aprovou o projeto que cria o selo Empresa Inclusiva para micro e pequenas empresas. A ideia é reconhecer empresas de pequeno porte que promovam a inclusão de pessoas com deficiência em seus quadros de funcionários. A relatora, a deputada professora Marcivânia, do PCdoB do Amapá, defendeu a medida.
19: Eles vão ter um selo que vai dar credibilidade, vai fazer as pessoas também olharem para essas empresas de forma diferente, porque existe um sentimento, acho que de todo mundo, de valorizar empresas que tenham boas iniciativas.
18: O selo será uma certificação concedida pelo Poder Executivo, com validade de 2 anos. As empresas que cumprirem um conjunto de requisitos, como manter percentual mínimo de trabalhadores com deficiência, adotar medidas de acessibilidade física e digital e utilizar tecnologias assistivas. As empresas certificadas terão direito ao uso da logomarca oficial do selo, além de prioridade em programas governamentais. Segundo dados do Cadastro Geral de Empregados e Desempregados, citados na justificação do projeto, mais de 17 milhões de brasileiros possuem algum tipo de deficiência, mas menos de 1% dos vínculos empregatícios ativos correspondem a esse grupo. A legislação atual obriga apenas empresas com 100 ou mais empregados a reservar vagas para pessoas com deficiência. O projeto que cria o selo Empresa Inclusiva para empresas de menor porte será analisado agora pela Comissão de Defesa dos Direitos das Pessoas com Deficiência. Da Rádio Câmara de Brasília, Silvia Munhato.
15: Política.
17: Chico Alencar, do PSOL do Rio de Janeiro, avalia que o volume de emendas parlamentares previsto no orçamento de 2026 enfraquece a articulação entre os poderes. O deputado também afirma que os recursos, estimados em 61 bilhões de reais, distorcem o planejamento nacional.
16: Chico Alencar ainda aponta que a falta de rastreabilidade e transparência na destinação das emendas mantém práticas semelhantes ao orçamento secreto, com prejuízo para políticas públicas de saúde, educação, mobilidade urbana e infraestrutura.
17: Tadeu Venere, do PT do Paraná, repudia a indicação irregular de emendas parlamentares por pessoas sem mandato eletivo ativo. Na opinião do deputado, a tentativa de criar o que ele chama de poder paralelo gera constrangimento e a perda de credibilidade do Congresso.
16: Ao elogiar decisões judiciais recentes de bloqueio de bens e recursos contra dirigentes partidários e ex-parlamentares, Tadeu Venere reforça que a indicação de verbas é um direito exclusivo de quem foi eleito pelo povo. Ele cobra investigações e punições dos responsáveis por irregularidades.
17: Roberto Monteiro Pai, do PL do Rio de Janeiro, critica o uso que políticos fazem do nome de Deus para se aproximar do eleitorado. O deputado cobra coerência ética e respeito aos mandamentos religiosos nas condutas diárias e no respeito ao próximo.
16: Roberto Monteiro Pai alerta que todos prestarão contas de suas ações e palavras. O congressista destaca que, mesmo defendendo seu campo político, a direita evita ataques pessoais a seus adversários em respeito aos princípios que professa.
17: Eli Borges, do Republicanos do Tocantins, manifesta preocupação com o que considera ameaças à liberdade religiosa no Brasil. Ele cita a interrupção de culto evangélico por policiais e questionamento a uma oração feita em um fórum de conselheiros tutelares.
16: Eli Borges afirma que manifestações de fé vêm sendo tratadas com restrições crescentes em espaços públicos e religiosos. Ele assinala que o país precisa levar a sério a defesa da liberdade religiosa para evitar que cultos sejam limitados por decisões institucionais.
15: Ciência e tecnologia.
17: A comissão aprova punições a empresas que permitem pornografia criada por inteligência artificial. A repórter Júlia Lopes nos conta quais serão as penas.
20: A Comissão de Comunicação da Câmara aprovou um projeto de lei que prevê multas e sanções para empresas de tecnologia e redes sociais que permitirem a criação e a circulação de pornografia gerada por inteligência artificial, as chamadas deepfakes. Pelo texto, fica proibido o uso de IA para criar imagens ou vídeos de nudez e conteúdo sexual sem autorização da pessoa envolvida. No caso de adultos, a prática só será permitida com consentimento expresso. Já para menores de idade, a regra é ainda mais rígida. Qualquer conteúdo desse tipo é totalmente proibido, mesmo que não envolva pessoas reais. A proposta estabelece que empresas que descumprirem as regras poderão ser multadas em até 2% do faturamento do grupo econômico, limitado a 50 mil salários mínimos. Em casos mais graves, a punição pode chegar à proibição do uso de ferramentas de inteligência artificial. O texto aprovado é do relator deputado Jadiel Alencar, do Republicanos do Piauí. Ele afirmou que o objetivo da medida é proteger crianças, adolescentes e adultos contra a manipulação de imagem. Dados da ONG SaferNet mostram que denúncias de abuso sexual infantil online, muitas vezes envolvendo o uso de IA para a criação de deepfakes, cresceram e ultrapassaram 63 mil registros em 2025, o segundo maior número em 20 anos. Para o autor da proposta, deputado João Daniel, do PT de Sergipe, a ideia é promover uma internet mais responsável e garantir punição para quem comete crimes no ambiente digital.
21: Nós precisamos utilizar a inteligência artificial, as redes sociais, para o bem, para o amor, para a solidariedade, para a boa informação. Não podemos aceitar esse tipo de ação que é cometida por criminosos que utilizam a inteligência artificial e as redes sociais para prejudicar e cometer crimes através da internet.
20: O projeto também determina que conteúdos gerados por IA tenham identificação clara como marca d'água, indicando que são artificiais. Além disso, obriga as plataformas a remover rapidamente conteúdos ilegais e a manter canais acessíveis para denúncias. A proposta ainda prevê punições para quem produzir ou compartilhar deepfakes sexuais envolvendo menores ou adultos sem consentimento. Nesses casos, as vítimas poderão ser indenizadas por danos morais e materiais. A proposta que impõe sanções a empresas de tecnologia que permitem a circulação de conteúdo sexual pornográfico gerado por inteligência artificial sem consentimento segue agora para análise da Comissão de Ciência e Tecnologia. Da Rádio Câmara de Brasília, Júlia Lopes.
15: Segurança Pública.
16: Contrária ao projeto de lei que criminaliza a misoginia, Clarissa Tércio, do PP de Pernambuco, afirma que o texto ameaça as liberdades de expressão e religiosa sem garantir proteção efetiva às mulheres. Segundo sua leitura, a proposta ainda pode prejudicar a empregabilidade feminina e gerar insegurança jurídica.
17: Clarissa Tércio contesta a informação de que o grupo de trabalho que analisava o projeto aprovou por unanimidade o texto. De acordo com a parlamentar, todas as deputadas de oposição votaram contra e desmerecer esses votos já é, por si só, um ato de silenciamento e misoginia.
16: Já Maria do Rosário, do PT do Rio Grande do Sul, solicita aprovação imediata do projeto de lei da misoginia e faz um apelo pelo fim da obstrução da matéria. Ela argumenta que a proposta é urgente para salvar vidas e combater a escalada de violência contra as mulheres no país.
17: Maria do Rosário afirma que a violência de gênero mata 4 mulheres por dia no Brasil. A deputada critica o uso de discursos religiosos para justificar o ódio contra elas e observa que o projeto também ajuda a reduzir o número de crianças órfãos de vítimas de feminicídio.
16: Luiz Lima, do Novo do Rio de Janeiro, critica o posicionamento da bancada governista em votações que endurecem regras de cumprimento de pena para crimes hediondos. Ele defende punições mais rígidas como resposta ao aumento da violência contra diferentes grupos da população.
17: Luiz Lima sustenta que o combate à criminalidade exige medidas mais severas a quem comete homicídio e crimes contra crianças. O parlamentar afirma que a segurança pública deve proteger toda a população, sem distinção de raça, gênero, orientação sexual ou posição política.
15: Agricultura.
16: A Câmara aprovou e encaminhou para análise do Senado o projeto de lei que proíbe a comercialização de leite em pó importado reconstituído no Brasil.
17: A ideia é proteger o produtor brasileiro e garantir mais transparência ao consumidor, como informa a repórter Maria Neves.
0: A Comissão de Constituição e Justiça da Câmara dos Deputados aprovou o projeto que proíbe a reconstituição de leite em pó importado para que seja vendido na forma líquida no Brasil. Pelo texto, empresas que descumprirem a norma ficam sujeitas a multa de até R$1 milhão. O infrator também poderá sofrer suspensão do alvará de funcionamento de forma temporária ou definitiva. De acordo com a autora do texto, deputada Daniela Rainer, do PL de Santa Catarina, o produtor de leite brasileiro sofre uma crise sem precedentes, causada em grande medida pela importação de leite em pó, que é reidratado e vendido como leite fluido no mercado interno. De acordo com ela, além de defender os produtos nacionais, o projeto traz proteção para o consumidor.
4: Esse projeto de lei busca também que o consumidor saiba o que ele está consumindo, mas especialmente para que o nosso produtor de leite tenha o seu produto valorizado. Para que o agricultor brasileiro, o produtor de leite brasileiro, tenha sim condições de se recuperar e não tenha essa concorrência desleal batendo na porta dele todos os dias, que em muitos casos acabou inviabilizando a produção leiteira brasileira.
0: O relator da proposta na comissão, deputado Domingos Sávio, do PL Mineiro, também afirma que a medida busca proteger o mercado interno de práticas desleais de comércio. Segundo o parlamentar, a preferência pela utilização de leite nacional não configura discriminação arbitrária, representa apenas um instrumento legítimo de política pública voltada à proteção da cadeia produtiva do país. Domingos Sávio sustenta ainda que a norma não proíbe a importação do produto, somente busca restaurar um mínimo de isonomia entre o produtor nacional de leite e o produto reconstituído a partir de matéria-prima importada e subsidiada. O texto aprovado permite a reidratação do leite em pó para venda no mercado nacional somente em caso de desabastecimento do produto na forma líquida. Da Rádio Câmara de Brasília, Maria Neves.
22: Comissões. A inclusão da injeção semestral contra o HIV no SUS esbarra em preço alto, segundo apontaram especialistas em debate realizado recentemente na Câmara. A reportagem é de Emanuele Brasil.
23: O Ministério da Saúde, especialistas e representantes da sociedade civil afirmaram em debate na Câmara dos Deputados que o alto custo e o monopólio imposto pela indústria farmacêutica dificultam a incorporação do medicamento lenacapavir ao Sistema Único de Saúde. O fármaco que previne a infecção pelo HIV com apenas 2 injeções anuais, é defendido por especialistas e pela sociedade civil como a principal solução para reduzir o estigma e o abandono da prevenção diária em comprimidos. Embora o lenacapavir já tenha o registro na Anvisa, ele ainda não está disponível no SUS. O medicamento passa agora por uma fase de definição de preço pela Câmara de Regulação do Mercado de Medicamentos. Somente após essa etapa é que o CONITEC, Comissão Nacional de Incorporação de Tecnologias no SUS, avaliará se o custo-benefício permite a oferta gratuita na rede pública. Coordenadora da mesa, a deputada Duda Salaber, do PSOL de Minas Gerais, ressaltou que a atualização das tecnologias de prevenção é fundamental para atender as populações mais vulneráveis de forma digna. A parlamentar é autora de um projeto de lei que declara o medicamento como de interesse público, passo que pode facilitar uma futura quebra de patente.
24: Nós não queremos um SUS refém do mercado. Nós queremos lenacapavir no SUS e queremos vida acima das patentes.
23: O debate foi encerrado com a cobrança de que o governo federal defina uma estratégia clara para garantir o acesso ao lenacapavir antes da Conferência Internacional de AIDS, que acontecerá no Brasil em julho. Da Rádio Câmara de Brasília, Emanuele Brasil.
25: Direitos Humanos.
17: projeto cria sala exclusiva nas perícias médicas ligadas aos estados para atendimento de crianças e adolescentes.
16: O repórter José Carlos Oliveira tem mais dados sobre a proposta.
3: Em fase final de análise na Câmara dos Deputados, projeto de lei cria sala exclusiva nos institutos médico-legais para atender crianças e adolescentes vítimas de violência. A proposta do deputado Marcos Polon, do PL do Mato Grosso do Sul, já passou pelas comissões de segurança pública e de previdência. Resta apenas a aprovação da Comissão de Constituição e Justiça para o texto seguir diretamente para a análise do Senado. A relatora, a deputada Daniela do Vaguinho, do Rio de Janeiro, explica o principal objetivo da proposta.
5: O projeto enfrenta um problema muito grave, a revitimização. Hoje, muitas crianças e adolescentes vítimas de violência precisam passar por perícias em ambientes comuns dos IMEDs, dividindo espaço com adultos, inclusive suspeitos e pessoas em situações graves, o que é totalmente inadequado. Isso aumenta o trauma.
3: O texto prevê que os IMLs destinem locais exclusivos para esses jovens sem risco de exposição a situações intimidantes ou vexatórias durante o processo judicial. Daniela do Vaguinho ressalta que as secretarias estaduais de segurança pública e as polícias civis terão prazo de 2 meses para cumprir a regra a partir da transformação da medida em lei.
5: O que buscamos é garantir proteção, respeito e cuidado nesse momento tão delicado. São mudanças simples, mas muito significativas. Uma sala exclusiva rompe com a lógica atual dos IMLs. Garante privacidade, evita o contato com adultos e suspeitos e com um espaço adequado e equipe preparada, a escuta é mais segura, o exame é mais cuidadoso e a prova mais qualificada.
3: A proposta segue diretrizes da Constituição e do Estatuto da Criança e do Adolescente quanto à proteção desses jovens diante de todas as formas de negligência, violência e opressão. Da Rádio Câmara de Brasília, José Carlos Oliveira.
15: Saúde.
17: A Câmara aprovou prioridade de atendimento no SUS para mulheres que sofreram perda gestacional. Entenda a medida com a repórter Sofia Peçanha.
6: A Comissão de Constituição e Justiça aprovou o projeto que garante prioridade de atendimento psicológico e social pelo Sistema Único de Saúde, o SUS, para mulheres que sofreram aborto espontâneo, óbito fetal ou perinatal. O aborto espontâneo ocorre quando a gestação é interrompida de forma natural. O óbito fetal ocorre quando o bebê morre ainda durante a gravidez. E o óbito perinatal envolve mortes registradas no fim da gestação ou nos primeiros dias após o nascimento. O texto aprovado altera a Lei Orgânica de Saúde, além de reunir outros 5 projetos que estavam sendo analisados em conjunto e que tratavam da humanização do luto parental, do atendimento especializado no SUS e da adoção de protocolos específicos para esses momentos por hospitais públicos e privados. A relatora das propostas nas comissões de Previdência e de Constituição e Justiça, a deputada Cristonieto, do PL do Rio de Janeiro, destacou que os serviços de saúde devem estar atentos para o sofrimento das mulheres cuja gravidez resultou em óbito do bebê.
7: Desse modo, resta mais que evidente a necessidade que haja acompanhamento profissional dessa gestante, a fim de que o luto, o sentimento de perda enfrentado por elas, seja devidamente conduzido.
6: Entre as medidas previstas estão: prioridade de atendimento psicológico, acompanhamento multiprofissional, separação de alas hospitalares para mães que sofreram perda gestacional e possibilidade de registro do nome escolhido pelos pais para bebês natimortos na sessão de óbito. Segundo o parecer aprovado, a proposta busca estabelecer diretrizes gerais de acolhimento e humanização no atendimento às famílias, sem detalhar procedimentos específicos em lei. O projeto também prevê medidas para evitar constrangimentos às mães em situação de luto durante a internação hospitalar, além de ações de orientação e capacitação de profissionais de saúde. Segundo a deputada Cristonieto, a proposta tem impacto direto no processo de recuperação emocional das famílias.
7: São medidas que, inclusive, levam em conta o tratamento respeitoso para com a família e, principalmente, para com a mãe, já que seu efeito também tem natureza psicologicamente benéfica e integrativa.
6: O projeto que garante prioridade no SUS para mulheres que sofreram a perda gestacional será analisada agora pelo Senado. Da Rádio Câmara de Brasília, Sofia Peçanha.
15: Homenagem.
16: Paulo Teixeira, do PT de São Paulo, homenageia Valmir Rodrigues Chaves, conhecido como Bill do MST, falecido em abril. O deputado registra que a liderança popular contribuiu para a organização de trabalhadores do campo, assentamentos, cooperativas e comunidades rurais.
17: Termina agora o Jornal Câmara dos Deputados, produzido pela Rádio Câmara, com trabalhos técnicos de Wellington Teles e apresentação de Val Monteiro e Márcio Aquilissardi. Uma boa noite para você.
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1: É inevitável.

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0: 1:16.
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0: 1:37.
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0: 1:58.
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0: 2:19.
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0: 2:39.
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0: 3:38.
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1: Oi, povo lindo, bom dia. E não é que ela chegou para tudo. Sexta-feira, sua linda. Eu não sei se você, de fato, considera, assim como nós aqui da menina, a sexta-feira linda, mas de fato ela é. Ela tem algo diferente nela, que, vamos lá, segunda-feira não tem. Ela chegou, gente. Chegamos no Pico do Monte, sextou, 17 de julho, e bora lá, até porque o agosto tá bem próximo. E agosto seu ou meu ou de Deus, a gente vai ter o agosto. Ele tá bem próximo de mim e de você, mas enquanto ele não chega, o importante é que a gente venha, no caso, aproveitar esse dia, esse final de semana, as oportunidades as quais a gente vai possivelmente receber. E eu estou recebendo uma de poder estar com você nesta manhã de sexta-feira, podendo, é claro, ouvir o seu bom dia, podendo, de certa forma, atender a sua solicitação, aquela música que vai fazer com que você desperte para a vida, sabe? Vai fazer até que você mexa de um ladinho pro outro, né? Mexa o corpo daqui pra lá, de cá pra cá. E assim vai, para que a gente possa já iniciar o dia bem de leve, bem de boa, sem se estressar com nada hoje. Até porque nada pode tirar, no caso, o brilho da sexta-feira. Por isso, me mande aí no 21026515 que eu tô aguardando o seu recado. Quanto isso, o hino, tá? O hino dela da sexta-feira tem que ser tocado sempre. Alex e Ronaldo.

0: Nesse clima, fechando então a primeira sequência do nosso Acorda, o Sou Pagodeiro. Tem mais, tá? Fica aí até às 6. Eu tenho essa missão de acordar você, como também todo o Brasil.
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0: 4h21, bom dia.
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1: 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É isso, estamos juntos aqui no nosso Acorda Brasil, é claro, acordando você, todo mundo, né? Aqueles que possivelmente aí estão resistindo ao sono, ao cansaço, que isso? A cama é pra dormir, não é pra morar, chega. Ainda mais sexta-feira, tem que pular dela um pouco mais cedo. O dia pede. Com certeza você tem que fazer mais coisas do que você já fez durante toda a semana. Então bora lá, gente. Vamos ser felizes. E aqui na Menina, a gente sempre vai fazer com que a sua sexta-feira, ela venha a ser bem mais agradável. Oi? Ô, oh, Roberto Carlos.
2: São tantas emoções. Adriano Franca, Acorda Brasil, Acorda Brasil, um abraço pro meu amigo Vissou Bragnin. Hoje é sexta-feira, bebê.
1: É? É, bebê.
2: Tô caindo no fundo da gota com os Maitá, acorda sexta-feira, acorda Serginho, acorda Zico, vamos, vamos, Bianco.
1: O Bianco, né? Foi o Bianco que esses dias mandou mensagem pra mim dizendo, sou eu, Bianco, Adriano. Então tá. É, eu achei que, né, quando o Benedito falava em Bianca, no caso era uma mulher, obviamente, mas eu acho que é o sobrenome dele. E aí, né, eu pensava, puxa vida, o Serginho tá sempre dormindo, não acorda nunca? Ah, mas aí esses dias mandaram mensagem aí, era o dito cujo, né? Um abraço então aí pra toda a equipe lá do Dunas, lá, né, empresa em que o nosso Benedito trabalha. Meu amigo Dirceu, e aí, Dirça? Tudo bem? De Itajaí, trabalhando no plantão, Adriano, portaria, com essa seleção de boas músicas, anima quem está meio com sono, tá? É isso aí, meu irmão, a intenção é essa, tá? Te deixar bem acordado no plantão. Falta pouco, meu irmão, aguenta aí até às 7 da manhã, o trecho não é tão longo, né? E ele pede um alô aí pra todos os vigilantes, porteiros, vigias, e pede um astronauta de mármore. Vou fazer o seguinte, tá? Nem tocaria, no caso, nessa sequência, mas vou tocar justamente pra que você, no caso, não durma no ponto aí, tá, Dirça? Pra você ficar bem acordado aí na reta final do seu expediente. Um abraço então aí pra todos em Itajaí acompanhando a Menina. A gente fica muito feliz, hein? Vigilantes, porteiros, enfim, são várias profissões que acordam cedo aí pra trabalhar e ouvir a Menina. Oi?
3: Oi, aqui é a Paula de Vidal Ramos, eu quero mandar um recado pro meu pai, Paulo Sérgio Bach. Ô pai, eu te amo muito, você é muito especial, tá bom? Beijo, a gente ama você, eu e a mãe.
4: Bom dia, Adriano. Aqui é a Luciana do bairro Fortaleza. Uma abençoada sexta-feira pra todo mundo, um abençoado fim de semana. Toca a música Tá Escrito do Grupo Revelação pra nós escutar. Beijo.
1: Tá bom, tava escrito, né, que eu estaria aqui, tava escrito que a gente ia tocar o Revelação pra você. Tá bom, Lu? Um abraço aí, boa, é sexta-feira. Mais recado chegando aqui, minha amiga Andréia de Gaspar. Tô ligada por aqui, Adriano, na Menina. O pessoal acordou tudo no mesmo horário agora? Oi?
5: Ô, meu, bom dia, Carlos aí da motorista da Bela Janela. Até que enfim chegou a tão esperada sexta-feira. Que o Papai do Céu abençoe a todos aí. Tenham um ótimo bom dia. E vamos que vamos. Chegando aí no Indaial. Um bicadinho aí pro Blumenau. Vamos que vamos. Tem mais uma viagemzinha logo à noite pra Lages.
1: É logo ali, vamos, né, lá, Carlão?
5: Voltamos e sábado daí.
1: É isso aí, falta pouco pra sabadar, né? Um abraço aí pro Carlos, né? Motorista da Bela Janela, são amigos nossos, né? O pessoal da Bela Janela, sempre ouvindo a Menina. Carlão da Blue Mob também da mesma forma, pedindo aí o último julgamento. A Marciana em Gaspar também acompanhando a Menina. Calunga do Gasparinho também em Gaspar. E aqui a dupla, o Odirley e também a Luciana, carro 9503, pedindo aí Sem Limites pra Sonhar com Vitor e Léo. É isso, e a gente vai até às 6, tá? Né, com essa troca, né? A gente aqui comunicando, você de certa forma nos ouvindo e podendo também pedir a sua música e participar diretamente aqui do Acorda Brasil.

0: Luciana, cantando aí Sem Limites pra Sonhar, fechou, tá? Mais uma sequência. Tá comigo? Então levanta a mão aí, dá um grito. Mas que nem o Benedito que me mandou uma foto, já tá na caminhada dele matinal, indo em direção ao trabalho com uma linda camisa do Paris Saint-Germain, atual campeão da Liga dos Campeões. E não deu pra França esse ano, hein? Que loucura! E final domingo, hein? De Copa do Mundo entre Espanha e Argentina, o que será, hein? O que vai acontecer? Até eu quero trazer depois do momento da Copa uma informação relacionada à arbitragem, né? Que foi definido aí o árbitro. Eu estava acompanhando o vídeo em que foi escolhido o árbitro e a gente vai trazer os detalhes. Olha, né? A gente não pode gostar de árbitro, né? Árbitro é que nem goleiro, né? Pode apitar o jogo certinho até o último minuto, mas no último segundo pode também fazer uma lambança, assim como o goleiro. Então, não dá pra elogiar. E quanto mais parecer, não aparecer o árbitro dentro do jogo, melhor aí pro espetáculo, né? Sempre tenho isso em mente. A gente vai falar um pouquinho sobre Copa do Mundo em instantes dentro do Jornal da Menina, primeira edição. Pessoal lá da Vila Itopava com a gente, toca aí pra nós a banda Champion, ou Champion, Champion, vou dar Champion. Champion, endereço errado, Adriano, aqui pra MR Confecções. Um abraço lá pra turma. A Catarina que deixou o seu recado pra mim, meu muito obrigado, tá, Catarina? Minha amiga Astela, e aí Astela, tudo bem no Tribés contigo, com a família? E aquele nosso café, amiga, quando? Hã? Manda um abraço aí pras minhas amigas e primas, Adriano, pra Dalva, pra Ivete, pra Rose, pra Kátia. Se possível, depois das 5, tá? Mas eu leio de novo, não tem problema. Tu manda aqui, tá? Pode ficar bem tranquilo. Fala aí, homem de Deus.
1: Bom dia, Adriano. Franco, amigos da menina, Cornélio do Alto Baú, que tá falando. Ok, a música do Galo, acho que é banda Champagne, né? Desejar um bom fim de semana a todos aí. Ótima sexta, ótimo fim de semana. Tudo de bom aí.
0: Tudo de bom pra você, Cornélio. Ótimo final de semana. Mais recado chegando aqui em áudio, né? Gosto de ouvir a voz de vocês.
2: Bom dia, Adriano. Ademir, tamo junto, né? Adriano, o Vasco do Alan só conseguiu ficar sem perder durante o recesso da Copa, né? Foi só começar e já voltou ao normal. Valeu, parceiro, tamo junto.
0: Vocês também não perdem a oportunidade, né? Impressionante. Por que isso, né? Por que tanta maldade no coração de vocês? Eu nem vou comentar absolutamente nada, porque eu não posso nem falar sobre o futebol. Esse ano eu quero desaparecer dessa questão aí relacionada a futebol, porque os times que eu torci na Copa todos foram eliminados, sabe? Não tiveram ótimas campanhas, então eu não vou torcer pra nada, tá? Vou torcer, tá. Vou torcer pra que você seja feliz, tá, ouvinte menina? Tá bonzinha? Pra que você seja feliz aí, tu, Frank, né? É que seus negócios dê certo, é isso aí, eu vou fazer isso. Porque torcer pra time de futebol é só se estressar, tá?
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0: 4h48.
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0: você e o endereço errado. Pra fechar mais uma sequência, tá pensando que eu tô desde as 4 aqui, bem acordado, tá? E agora com esse café da dona Cristina, as coisas melhoraram, tá? Eu acredito que aí do teu lado também tá muito boa as coisas, né? Possivelmente tomando aquele café de rainha, de rei, aí com tudo que você tem direito, é isso aí, faça essa primeira refeição do dia com calma. Acredito que você acordou um pouco mais cedo hoje, até por conta da sexta-feira, para que nada venha tirar sua paz, para que nada venha fugir e sair do seu controle, que você tenha aí um dia lindão e abençoado, tá? Meu amigo João, bairro Fortaleza, pedindo Oswaldir e Carlos Magrão, tchê, vamos providenciar. Aqui a gente toca tudo, tá? Se for para acordar você, tamo dentro. Minha amiga aqui também mandando um abraço pra Stella, um abraço pra Ivete. Tudo bem, Ivete? Desejando aí uma sexta-feira lindona pra todos, em especial pra sua amiga, a Stella. Recado aqui chegando da Suelisa. Manda aí uma sexta-feira abençoada, Adriano, pras meninas da R.A. Facção. Valeu, Suelisa, lá na Rua da Glória, acompanhando a menina. Tem mais recado chegando. Fala.
1: Bom dia, viu? Só queria escutar uma música do Chico Rei Paraná, sou aquele canarinho, oferecer aqui pra Nancy, pra Ju, da embalagem Maria Medeiros.
0: Beleza, então, um abraço pra ela.
2: Bom dia, Adriano, tudo bem? Aqui é a Arlete, tudo, da Gran Sapore. Manda um abraço, Arlete, aí pra todos da padaria Gran Sapore, o Evandro, a Pamela, Darlene, e a todos que já estão aí cedo na lida, tá bom? Um abraço pra você também.

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2: 5:03, bom dia pra você.
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0: 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O nome já fala, Gasparzinho de Gaspar, o Moacir veio, se tornou aí um grande empresário em Blumenau e há 36 anos vendendo materiais elétricos de baixa e alta tensão, se tornando aí um dos líderes de 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desejamos, viu, Gasparzinho, para você, como também para toda a família aí, colaboradores, né, que possa ser aí um dia maravilhoso e feliz para vocês, com certeza, aí de bolo, de muito café, e quem sabe a gente não vai aí na Johan Off aí comemorar com vocês, tá bom? Um abraço aí pro Moacir e para todo o time Gasparzinho. Recado chegando aqui, 21026515, meu xará Azevedo colocou 1-1, Adriano. Argentina, Espanha e a Argentina será campeã nos pênaltis. Será? Olha, nada é impossível para esta seleção argentina. Impressionante o que esses caras estão fazendo neste Mundial. E olha, se você parar para pensar, futebol mesmo não está sendo, né, apresentado pela Argentina, aquele que, né, encantou aí o mundo inteiro em 2022, mas quando se tem um Lionel Messi entre os 11, tudo é possível. Aí eu confirmo no verde quando o Vogan fala da ESPN que o futebol é a arte do possível, né? Quando se tem Lionel Messi, tudo é possível, rapaz. O cara me dá uma assistência de pé direito, que não é o pé bom dele, na cabeça do atacante, para o atacante marcar o gol da virada, para que viesse credenciar a Argentina para mais uma decisão de Copa do Mundo. Não dá, e ele cruzou como se estivesse cruzando com a mão, é impressionante. Não, e vamos lá, gente. O cara tinha corrido o jogo inteiro, com 39 anos no lombo. Para. Ô Adriano, tamo aqui, tá? A patroa tá dando choque aqui do Oswaldino Carlos Magrão, então oferece a todas as mulheres que estão ouvindo a Rádio Menina, um abraço e um ótimo final de semana. Tá bom, um abraço aí então pra ela, só deixou de falar o nome aqui da excelentíssima, né, Kleber? Por gentileza, né? Pra não tomar uns tapas da mulher aí. Vou te dar essa chance, tá bom, Clebão? Elmar e Benedito Novo. Pois é, e o Gabriel não apareceu, né, Omar? E a gente fica como? Com saudade aí do nosso Gabriel. Sumiu, tomou Doril. Recado aqui também do Fabrício, motorista da Blue Mob. Quero aproveitar, Adriano, para desejar ótimas férias para a Cris, né? Tenho certeza de que ela vai fazer aí falta por aí, tá? Principalmente na hora do café. Também quero mandar um grande abraço pro meu cobrador, o Calinho, tá? E se possível, pedir a música, né, Garotos, do Leone, que ela gosta demais. Um forte abraço para todos da menina. Obrigado, então, aqui, né, pro Fabrício, né, desejando boas férias pra Cris. A Cris tá feliz da vida, tá? Mexendo os cabelos de um lado pro outro, só porque segunda-feira tá de férias. Que maravilha. Tamo junto. E nós estamos junto nessa também, que segunda-feira também tô tomando Doril, tá?
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0: Menina FM, até às 6, tá? O Acorda Brasil, quero acordar você que tá virando de um lado pro outro na cama, se espreguiçando, por favor, tá? Já tá na hora, praticamente, estamos aí na metade da manhã e você não tá acordado ainda? Abraço pro meu amigo Teles, já levou a excelentíssima ao trabalho, daqui a pouquinho ele também inicia a jornada de trabalho. Um abraço aí pro Teres, todos os agentes de trânsito, né? Os nossos amigos, aqueles que estão de plantão neste momento, acompanhando a programação Menina. Você que se liga segunda a sexta-feira no nosso Acorda Brasil, nosso muito obrigado. Conseguimos aí vencer uma semana toda, hein? Eu não, né? Tava no DM, mas voltei, né? Ontem, mas coisa boa que a gente está bem pro final de semana. Um abraço para você que talvez não está se sentindo tão bem, né? Talvez está maleixo no trecho, mas nada que um dia após o outro para você se recuperar, tá? Ainda dá tempo para aproveitar esse final de semana. Meu amigo Mila, abraçando aqui o Lido, o Sônia, o Iton, Lipinski, Maneca, enfim, todo o time aqui do Reino do Garcia, o Marcelo Suter, a toda a turma acompanhando o nosso Acorda. Minha amiga Leila Kratz, um abraço aí pra Leila, mandando um abraço pra dona Jandira, sua mamãe, tá desde cedo ligado. Eu achei que a dona Jandira gostava só do baú. Ai, um abraço, Leila, um abraço pra toda a família, né, pro Gabriel, nosso atleta, é, filho da Leila. Menino, vai dar o que falar, hein, gente? É, o cara tem quase 2 metros, é, atua no atletismo e com certeza a gente fica na expectativa, né? Assim como muitos atletas no Brasil sofrem, né? Porque dependem aí do pai, da mãe, para patrocinar o esporte, né? É, no Brasil é assim, desta forma, e dificilmente se encontra patrocinadores, mas tomara que o Gabriel consiga aí rumar em um caminho de sucesso. Obviamente que o sucesso passa muito pela dedicação, muitas das vezes o sacrifício. A gente tá na torcida aí que o Gabriel se torne um grande atleta. Já é um grande atleta para os seus pais. E será, com certeza, em âmbito nacional. Oi!
1: Bom dia, Adriano Franco. Bom dia, ouvintes da Menina. Celcinho, para desejar aquela sexta-feira maravilhosa a todo mundo. Com o jogo do Flusão, Adriano. Hoje tem Flusão contra o Bragantino. Brasileirão retomando. Ótima sexta-feira a todos. Abraço.
0: E eu fico no aguardo só dos stories da Roberta, tá? Da minha irmã, da Rugna, né? Porque eu sei quando o Fluminense entra em campo, obviamente, por conta do Celcinho. E também por conta da Roberta. Quando eu tô ali, né, dando aquela espiada no Instagram, quando eu vejo que o negócio não é bom, vem um vídeo assim. E eu fico assim, né? O Badefur tá pegando fogo lá. Boa sorte pra vocês, amigos. Com certeza hoje será a estreia do Hulk, né? No Campeonato Brasileiro. Deve já ter sido inscrito aí pelo Clube Carioca pra estar atuando neste Campeonato Brasileiro, a 19ª rodada. Mais recado chegando aqui, oi.
2: Bom dia, Adriano Franco. Tudo certo?
0: Tudo bem?
2: Bom dia a todos aí da rádio, aos ouvinte também, uma ótima sexta-feira a todos. Bom, Adriano, manda um abraço aí pra galera da Máfia da Malha, da BR-470. Aqui quem tá mandando aí é o Fabiano, mais conhecido como Sapato aí, o pessoal da turma aí. Tamo aí seguindo em viagem aí nas estradas aí, com atenção aí, divina proteção da Nossa Senhora Aparecida aí, todos os caminhoneiros aí estão viajando aí nas estradas. Obrigado a todos aí, uma ótima sexta-feira aí. Valeu, um abraço.
0: Valeu, Sapato.
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0: você para fechar o nosso Acorda, edição de sexta-feira, 17 de julho. Grande abraço para você que desde cedo esteve com a gente, apenas aqui pagando as contas, trazendo os últimos recados que chegaram no 2102-6515. Oi!
1: Bom dia, meu xará, que bom escutar tua voz de volta, já tava preocupada. E o filhão e a esposa melhoraram? Um abraço para vocês, espero que estejam todos bem. Adriana, estacionamento, lavação, estar. Desejo uma ótima sexta-feira para todos meus clientes, meus funcionários, meus amigos, meus parentes. Deus abençoe todos.
0: Valeu, Adri. É verdade, né? Que seja um final de semana abençoado. É, a Manu tá no DM, tá? Tá com uma baita bolha na garganta. Vai ter que ir pro... Vai ter que pegar um atestado hoje, não vai dar pra dona Manuela. Mas enfim, né? Fazer o quê? Ossos do ofício, né? Quando um pega, todos pegam. Até porque é que nem aquele negócio, né? Uma família bem unida, né? Assim como todo mundo tá feliz, quando um tá doente, todos ficam. Fluminense, Adriano, tem o Hulk e o Hércules. Vai chegar o Golias e o Conan. Recado do Marcos Guerreiro. Então, são tantos heróis, né, nesse time do Fluminense, Marcos. Verdade, bem lembrado. Mais recados aqui, oi.
2: Bom dia, Adriano. É Sandro, Pontaguda. Toca pra nós, Balança Brasil, pra uma sexta-feira, show de bola e um abençoado final de semana a todos.
0: Não sei se eu vou conseguir ter tempo de tocar aqui o Balança Brasil, quem sabe, tá? Se eu encerrar agora, eu acho que sim. Mas antes o Thiaguinho vem, tá? Com a ousadia e alegria, é o que eu desejo pra você nesse final de semana. Domingo estaremos juntos, tá? No nosso show da manhã, no nosso Tia Menina com o Rafael Luiz. Grande abraço, um ótimo fim de... Daqui a pouquinho tem informação, tá? Jornal da Menina, primeira edição, em instantes começando com o Rodrigo Vieira, com o Jefferson Fagundes e com o Gabriel Landes.

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7: Muito bom dia pra você, 6:03, começando mais um Jornal da Menina e fechando mais uma semana. Chegou ela, viu? Ela chega, sim. Sexta-feira, 17 de julho de 2026. Tudo certinho por aí com você? Espero que sim, hein? Uma ótima sexta, um bom começo de final de semana pra você que tá aí com o radinho ligado na Menina, tá na internet também nos acompanhando. Muito obrigado pela sua sempre audiência com a gente aqui, você que não desgruda da Menina FM de Blumenau, da 97,5. 16 graus agora no Parque Ramiro Hittger e no Água Verde, na estação do Alerta Blue também, 15,9 graus, praticamente aí 16 também. Seja muito bem-vindo, a partir de agora é hora do nosso jornalismo entrar no ar, comigo, Rodrigo Vieira, e com toda a nossa equipe, Jefferson Fagundes. Bom dia.
8: Bom dia, Rodrigo, ótima sexta-feira para você, pro amigo ouvinte da Rádio Menina, toda a nossa equipe que vai chegar daqui a pouquinho também. Vamos lá, né? Mais uma sexta-feira, mais um fim de semana chegando, hoje dia 17 de julho de 2026, hoje é o dia de proteção às florestas e hoje também é o dia mundial do emoji, que são aquelas carinhas que a gente manda junto com as conversas. Você tem um emoji preferido, Rodrigo Vieira?
7: Não, assim, uso alguns ali, né?
8: É, eu gosto do joinha que resolve tudo, né?
7: Não, o joinha eu acho meio grosseiro.
8: Ah, mas o joinha é beleza.
7: É a minha visão, né? Eu acho ele meio...
8: Assim,
7: tipo, beleza, não tô nem aí, segue a tua vida, assim.
8: E tem também a carinha rindo, né? Chorando de rir, enfim, dia do emoji. É um dia que a gente não comemorava 10 anos atrás e hoje tá na nossa vida o emoji todos os dias. São as datas comemorativas de hoje.
7: Então, tá bom, vamos com as nossas manchetes. Você, hein? Qual que é o seu emoji favorito? Vamos fazer um desafio, pessoal, mandar no WhatsApp aqui o emoji?
8: Vamos lá, manda o emoji.
7: Só o emoji. Não manda mais nada, hein? Eu quero ver se a gente vai entender ou não vai, porque o WhatsApp é muito assim, você manda uma mensagem de texto e a pessoa não entende o que você tá falando.
8: Sim.
7: Porque não sabe o tom da tua voz, não sabe o tom, né, da sua comunicação ali. Então, às vezes, você já teve que me explicar várias vezes que não era aquilo que a pessoa tava pensando.
8: Ela leu e texto, já deu o tom de voz, né?
7: Já deu, né? Daí depende da análise de cada pessoa. Então, mande o seu emoji que fala?
8: Emoji.
7: Emoji, aquela carinha, tá? Aquela carinha ali que tem no WhatsApp pra você colocar. Mande agora, tá? Não vai valer nada aqui, você não vai ganhar nada com isso, mas você vai brincar com a gente, então, ó, deixa eu ver aqui.
8: Já estão chegando,
7: ó, já mandaram um forcinha e um cumprimento de mão, beleza? Ah, o coraçãozinho, tô gostando, hein? Aquela carinha sorrindo e suando, assim, essa aqui é uma das minhas preferidas,
8: Esse aí tá ruim, mas tá bom.
7: Ah, o pensamento, pensativo.
8: Tem também.
7: Daqui a pouco eu vou falar mais, hein, dos ouvintes, vou falar os nomes aqui de quem tá mandando também, tá bom? Vamos com as nossas manchetes agora, 6:06.
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7: Como é que foi a polícia, Jeff?
8: Vamos lá, Rodrigo, a gente vai destacar a movimentação das últimas 24 horas aqui em Blumenau e também na região. Nas últimas 24 horas, a Polícia Militar conseguiu cumprir dois mandados de prisão. Teve um no Badenfur e outro no Forsta. Todos foram na noite de ontem. Daqui a pouquinho nós vamos trazer detalhes dessa informação. Teve também a prisão de um homem. Esse homem foi preso porque estava ameaçando a companheira e a nora. Até facas ele utilizou nessa situação. Daqui a pouquinho a gente vai trazer com detalhes essas notícias e muitas outras, e também aquele nosso giro pelos municípios da região aqui no Jornal da Menina, primeira edição.
7: Agora o Gabriel Lângaro já vem ao vivo também com a nossa unidade móvel, trazendo aqui os destaques da reportagem, que já tá na rua, trânsito em destaque. Qual que é o seu emoji preferido que você mais manda aí no WhatsApp, hein, Cia? Aí, caso você não puder revelar, dependendo do nível do emoji, também fica tranquilo, viu, Gabriel? Bom dia, bem-vindo.
10: Fala, Rodrigo, bom dia pra você, bom dia pro ouvinte da Rádio Menina, nossa equipe. Olha, tem vários emojis, né, que a gente usa, mas eu não sou tão dos emojis quanto das figurinhas. Eu acho que as figurinhas têm mais frequência no meu WhatsApp, viu, Rodrigo?
7: Ah, então tá bom, vamos ter que ter o dia da figurinha aí do WhatsApp, né? Certamente já vão criar, ou já criaram isso, daqui a pouco a gente deve falar nos próximos dias aí. Mas tá bom, qual que é a sua figurinha preferida e já fala as manchetes aí, Gabriel.
10: Muito bem, Rodrigo. Figurinha sempre de animais, né? Muito fofinho, sempre tem bastante espaço no meu WhatsApp, né? Bastante figurinha de animais. Daqui a pouco eu vou trazer as principais informações que envolvem o trânsito aqui na cidade de Blumenau. Teve situação de uma idosa de 73 anos, precisou de internação porque ela foi atingida por um carro, foi atropelada em cima da faixa de segurança na rua Capinzal. Teve flagrante também de álcool e trânsito. O motorista de uma caminhonete testou positivo para álcool no bafômetro após uma colisão com moto na Rua das Missões. Passageiro de 57 anos ficou ferido em colisão, né, com uma caminhonete também na Rua dos Caçadores. Enfim, várias situações que daqui a pouquinho eu trago no destaque aqui no Jornal da Menina, junto com a nossa unidade móvel, que hoje também trago uma informação importante acerca do trânsito. Rua José Reuter, lembra que algumas semanas, alguns meses atrás, nós estivemos lá na Rua José Reuter, tinha um estudo por parte da Secretaria de Trânsito, da Guarda de Trânsito, para implantação de uma futura rotatória. Pois bem, essa rotatória saiu do papel. Rua José Reuter, nossa unidade móvel está em deslocamento para lá, Rodrigo.
7: Beleza, Gabriel, obrigado pela sua participação. Já já ele retorna aqui. Manda pra mim aqui do meu WhatsApp, então, Gabriel, qual que é o animal aí que você, né? Se você fosse mandar pra mim um WhatsApp aqui agora, manda aí o animal que você mandaria, tá? Vamos ver, eu quero saber os animais aí que você tem de figurinha aí no seu WhatsApp. Grande Gabriel Lângaro, daqui a pouco ele vem com mais informações. Com novidades aí no trânsito, como ele falou ali na José Reuter, aquela rotatória que foi instalada. Seguimos aqui com os destaques, agora repórter Cristiano Silva, é com você, Cris, bom dia.
11: Olá, bom dia, Rodrigo, Jefferson, Gabriel, Adriano e você ouvinte do Jornal da Menina, primeira edição. Plantão nas creches de Gaspar começa na próxima segunda-feira. Atendimento vai ocorrer durante as férias escolares e deve beneficiar 1.300 crianças. Daqui a pouco eu volto com mais informações.
7: Em Blumenau, a prefeitura preferiu não falar, não dar entrevistas sobre a falta do plantão escolar aí no meio do ano. E mandou nota, daqui a pouco a gente vai passar aqui pro ouvinte da menina. Defesa Civil vai fazer um simulado de resposta a emergências na Vila Itopava amanhã, faz parte do Júlio Laranja. Daqui a pouquinho todos os detalhes aqui no Jornal da Menina. Jefferson Fagundes trazendo outras manchetes pra gente agora, Jeff.
8: O Rodrigo, diretor-geral da Agência Intermunicipal de Regulação de Serviços Públicos, que é a AGIR, o Paulo Costa, oficializou ontem, né, durante a Assembleia Geral dos Prefeitos, realizada em Botuverá, o seu pedido de desligamento. Ele ficou no cargo por 2 anos e 10 meses. Daqui a pouquinho a gente fala, né, dessa saída do Paulo Costa da AGIR, essa importante agência intermunicipal. E vamos falar também, Rodrigo, a respeito da preocupação aqui do estado de Santa Catarina sobre o tarifaço. O governo norte-americano confirmou nesta semana o novo tarifaço para vários produtos brasileiros. Já vai entrar em vigor agora no dia 22. E a Fiesc fez um estudo, né, mostrando que mais de 54% da pauta exportadora do estado deve ser afetada de alguma maneira com essas novas alíquotas. Daqui a pouquinho a gente vai trazer até a fala, né, do presidente da entidade, falando a respeito desses impactos para a economia catarinense, viu, Rodrigo?
7: Marcão, agora vamos com a nossa agenda social desta sexta-feira. A agenda vai ser daqui a pouco. Agora vem o destaque seu aí, Marcão. Bom dia.
12: Olá, bom dia para você, meu caro Rodrigo Vieira. Bom dia aos ouvintes da Menina FM. Na agenda desta sexta-feira, vamos falar sobre o Kulturhof, que vai acontecer amanhã lá na Vila Itaupava. Ainda vamos falar sobre a feijoada da Pama. Vamos atualizar a campanha Tempo de Ajudar aqui da Menina FM e do Bistec. E ainda sobre o pedágio da Blucan. Tudo isso e muito mais daqui a pouco aqui na agenda social, meu caro Rodrigo Vieira.
7: Valeu, Marcão. Até daqui a pouquinho, então. Agora o Adriano Franco traz pra gente aqui as manchetes esportivas e o seu emoji predileto, qual que é a carinha ali do WhatsApp, Adriano Franco, bom dia.
13: Bom dia, Rodrigo Vieira, Jefferson Fagundes, então, eu não sou muito adepto a emoji, eu prefiro mandar um áudio, né?
7: Ah, isso o Adriano gosta.
13: Que é uma forma um pouco mais clara, né? Da gente transmitir a nossa mensagem, a nossa ideia, até porque a gente trabalha em rádio, né? Então a gente leva conosco a questão do áudio, da voz. Mas eu gosto muito daquele, uma gargalhada, porque hoje o que a gente vê na internet tem muitas coisas que nos fazem rir. Então acho que talvez seria o mais recebido ou usado por mim, né? Seria aquele bonequinho dando aquela gargalhadinha. Eu acho que, até porque hoje é sexta-feira, né? A gente tem que sorrir, né, Rodrigo?
7: Ah, sim, ó, o último emoji que eu recebi seu, tô vendo nas conversas aqui no histórico, foi o sorrisão.
13: Foi sorriso?
7: Sorriso, sorriso.
13: É, isso aí a gente tem que sorrir, né, Rodrigo?
7: Tá vendo? Tá falando a verdade. Se ele tivesse mentindo,
13: cara,
7: eu ia falar.
13: Eu não acredito, né, que ele me fez isso, cara.
7: Foi olhar.
13: Tá me devendo essa, tu vai ver. É. Podia ter combinado.
7: Como é que é? É a fiscalização, né?
13: Pá, que barbaridade.
7: E, ó, o Adriano manda áudio de um minuto, dois. Não, ele manda podcast. Fala, Adriano, quais são os destaques
13: do esporte? Então tá, vou lá, não quero tirar o tempo, mas vamos falar sobre o retorno do Brasileirão, porque o Botafogo e o Vitória venceram ontem, hoje mais duas partidas aí pela competição nacional. Seleção Brasileira Masculina de Vôlei perdeu para os Estados Unidos na Liga das Nações. Falaremos sobre Série B do Campeonato Brasileiro, em que teve, ou que terá, Avaí, Criciúma entrando em campo, e pela segundona catarinense, porque Metropolitano e Beck entram em campo neste final de semana, além da decisão da Copa do Mundo, e que a gente vai fazer o nosso palpite entre Espanha e Argentina para ver quem será campeã, no caso, da Copa do Mundo deste ano de 2026, Rodrigo Vieira.
7: Muito bem, daqui a pouquinho vai ter o nosso bolão aqui também pro jogo da Argentina e da Espanha e final da Copa. Tem tudo isso e muito mais, Jornal da Menina, só começando para você.
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7: Vamos dar uma passadinha rapidinho aqui na internet. Tarifaço dos Estados Unidos pode afetar empregos, salários e preços. Veja os principais impactos no dia a dia. Senadores avaliam buscar congressistas dos Estados Unidos para ampliar exceções. Ontem dia, PIX, em conta salário, será regulamentado pelo Banco Central. Flávio Bolsonaro entra em nova fase da campanha e adota comunicação igual à do pai. PL da misoginia, bancada busca acordo. Donald Trump acusa a China de interferir nas eleições de 2020 nos Estados Unidos. Botafogo aproveita a falha bizarra do Santos no fim e vence por 2-1 pelo Brasileirão. E também na internet, Trump acusa a China de tentar interferir nas eleições, como eu falei, indicado de Trump reconhece superávit comercial com o Brasil. Não me arrependo, Temer fala sobre indicação de Moraes ao STF e defende competência. Caso investigação, idosa encontrada amarrada no próprio carro após casa ser invadida. 200 desabrigados, tempestade arrasta centro-sul do Chile, deixando 3 mortos. Deixou legado no ensino, morre aos 94 anos, Valdir Lima, fundador do CCAA. Escola de inglês, né? Bastante conhecida. Valores silenciados, Arteres e a NTT preparam novo aumento no pedágio na BR-101 Norte. Aqui no portal Menina Blue, alunos do quinto ano são formados como agentes multiplicadores de trânsito seguro em Blumenau. Homem é preso por ameaçar companheira e nora com facas também em Blumenau. Inadimplência volta a crescer no Brasil e avança acima da média em Santa Catarina. Transporte coletivo de Blumenau terá mudanças durante as férias escolares. A notícia está aqui no portal Menina Blue. É só você acessar agora aí na palma da sua mão. 2102-6519, vai mandando o seu WhatsApp para cá. O pessoal tá mandando aqui os emojis, ó, deixa eu ver. No YouTube o pessoal tá falando que tá sem som, já vi uma mensagem aqui, vamos dar uma checada aqui pra ver o que que tá acontecendo, se é daqui a pouco falha aí no aparelho de alguém que tá ouvindo aqui, ou se é realmente o nosso sistema. A gente vai dar uma olhadinha com a nossa equipe aqui, pode deixar. Obrigado aqui o pessoal que tá mandando WhatsApp, mandaram mais alguma vez o emoji do sorrisinho com o suor ali, né? O Lourdes acompanhando a gente, um abraço, Lourdes. Quem mais aqui, deixa eu ver. Risadas, muitas risadas. Valdecir Machado, um abraço, Valdecir. O Adriano é que mandou a mãozinha ali, a força, junto com o cumprimento de mão. Ah, isso aqui é legal, ó. O sorrisinho, né, com um envergonhadinho ali do lado, bochechinha vermelha e coraçõezinhos. O Buxudo, Valdecir, também mandou aqui. Buxudo tá no mato, por isso que eu li, né? Mas é Valdecir o nome aqui. Benedito nos acompanhando, sorrisão com o chapeuzinho, beleza? Zebrinha também, valeu, amigo. Ó, várias figurinhas aqui de gatinho, cachorrinho, não acredito, misericórdia, que delícia. Obrigado de coração, quem mandou foi a Lenir. Valeu, Lenir, um abraço pra você, tudo de bom. Ó, aquele macaquinho, né? Macaquinho com a mãozinha aqui do lado. A Ana mandou pra gente esse emoji, valeu, Ana. Joinha foi de quem aqui? Joinha foi do Gilberto. Gilberto, um abraço pra ti, amigo. Vai mandando aí, brincando com a gente aqui no WhatsApp. Ah, mandaram um joinha de banana. Um joinha de banana aqui. Figurinha, kkkkk. Eliane do Ribeirão Fresco. Valeu, amiga. Tudo de bom aí pra ti, tá bom? E o tempo esse final de semana, hein? Será que vai ficar tempo firme como foi a semana toda ou vai dar manhaca aí no sábado ou domingo, hein, Jefferson?
14: Pois é, Rodrigo. A expectativa é que o tempo se mantenha firme. Inclusive, amanheceu bem menos frio.

0: saber, né, do fim de semana, se vai dar sol ou não. Já já o Alerta Blue vai contar tudo pra gente depois das 7 da manhã aqui no Jornal da Menina.
1: 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Colocando no ar mais um Jornal da Menina, 6h19, 16 graus é a temperatura. A gente volta já já com muita, muita informação para você. Então, continue com a gente também nos comerciais. Até já. 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
2: 6:22. Seguimos com você aqui da informação, Jornal da Menina no ar nesta sexta-feira, dia 17 de julho de 2026. Vamos fazer o seguinte, vamos já fazer aqui o setor policial com Jefferson Fagundes, já vai trazer agora as notícias aqui de polícia e já na sequência vou conversar com o Gerson da Defesa Civil aqui de Blumenau, o Gerson Lang Filho, que é diretor de geologia e é o coordenador do simulado que vai ter amanhã na Vila Itopava. Pessoal da Vila Itopava que está nos acompanhando, muita atenção, que já já vamos trazer todos os detalhes aí do simulado da Defesa Civil do Júlio Laranja, que vai acontecer amanhã, sábado, dia 18, aí na Vila Itopava. Confirmando a hora, 6:23, agora vamos com a polícia.
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2: Jefferson, como é que foram as ocorrências das últimas horas aí, então?
3: A gente começa destacando prisões que a Polícia Militar efetuou aqui em Blumenau. Dois mandados de prisão foram feitos, né? Foram cumpridos na quinta-feira nos bairros Badenfur e Forster. No primeiro, né, por volta das 6 da tarde, os policiais localizaram um homem de 28 anos em uma casa ali do Badenfur. Contra ele havia um mandado de

0: prisão pelo crime de posse irregular de arma de fogo. Estava sendo procurado pelas autoridades esse homem. Um pouquinho mais tarde, já às 7 da noite, a polícia abordou um homem de 43 anos, estava trafegando ali pelo Forsta. Ele era procurado pela justiça pelo crime de receptação. Nos dois casos, os homens já foram levados diretamente para o presídio regional de Blumenau, uma vez, né, que ambos tinham mandado de prisão, né, ativo. Essas ações foram cumpridas ontem à noite pela Polícia Militar aqui no município de Blumenau. Falando nas ações da Polícia Militar, nós tivemos também um homem que foi detido porque estava ameaçando a própria companheira e a nora, estava com facas, uma situação de desentendimento familiar que evoluiu para agressão ali no bairro Passo Manso. A polícia diz que quando chegou no local, uma mulher de 40 anos e outra de 18, companheira e nora do suspeito, relataram que após uma discussão, ele passou a ameaçá-las, inclusive utilizando facas, né, além de danificar objetos da residência. Durante a abordagem, os policiais encontraram com o homem uma faca e ainda 11 gramas de droga tipo maconha. O suspeito foi preso pelos crimes de ameaça, violência psicológica contra a mulher, injúria no contexto de violência doméstica, além de posse, né, de droga para consumo pessoal. Foi levado à delegacia para que os ânimos lá fossem acalmados. Tivemos ainda, Rodrigo, né, uma situação envolvendo tráfico de drogas e perseguição policial lá no município de Apiúna. Essa informação chega aqui da nossa região. Foi um grande corre-corre, uma ação da Polícia Militar, né, para prender dois homens por tráfico de drogas e direção perigosa. Eles não tinham habilitação. A ocorrência foi registrada no comecinho da noite. De acordo com a Polícia Militar, a guarnição estava fazendo rondas, tentou abordar uma moto com características semelhantes, né, às informadas em uma denúncia de tráfico de drogas, só que quando perceberam a presença da viatura da polícia, os ocupantes não quiseram parar, não. Tanto é que fugiram em alta velocidade, manobras perigosas ali pela cidade. Durante o acompanhamento, o condutor perdeu o controle da moto e caiu. O passageiro e ele tentaram fugir a pé, mas foram abordados pelos policiais. Aí deram aquela revista, encontraram drogas, 170 gramas de maconha, dinheirinho trocado, pelo menos R$58, e descobriram, né, que o condutor não tinha nem CNH, enfim. Tudo errado. E quase atropelaram uma mulher, tá? Que estava atravessando a faixa de pedestres no momento dessa fuga alucinada. A polícia conseguiu deter esses dois homens que vão responder pelos crimes de tráfico de drogas e também direção perigosa. Esse fato que aconteceu ontem ali no município de Apiúna. São as principais informações, Rodrigo, nesse giro pela segurança pública, as informações de Blumenau e da região em destaque aqui pro ouvinte menina.
1: Obrigado, Jefferson Fagundes. 6:26, agora nós vamos falar sobre o simulado da Defesa Civil, relacionado aí ao Júlio Laranja, que acontece amanhã na Vila Itopava. Detalhes a partir de agora, entrevista aqui no estúdio, o Gerson, da nossa Defesa Civil aqui do município.
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1: Gerson Lang Filho, que é diretor de Geologia da Defesa Civil de Blumenau e coordenador desse simulado. Gerson, obrigado pela visita já cedo aqui na Menina. Muita gente aí da Vila Itopava, né, com rádio ligado na Menina FM. Então é importante essa informação que você vai trazer pra gente a partir de agora. Bom dia.
4: Bom dia, Rodrigo. Bom dia a todos os ouvintes da Rádio Menina. É, exatamente, nesse sábado, dia 18, né, a Defesa Civil do município de Blumenau, em conformidade com a Lei 12.608, ela vai fazer, né, o simulado relacionado à prevenção de desastres, juntamente com todo o GRAC, que é o nosso grupo de ações coordenadas. A gente vai montar esse simulado justamente para fazer um treinamento com a população, que infelizmente acaba tendo esse histórico, né, relacionado à ocorrência de deslizamento na Vila Itopava, e também um potencial para a ocorrência desse processo. Então, nada melhor do que treinar a população para esse momento importante.
1: Bom, vai ter algum ponto de concentração físico lá na Vila Itopava, ou vai ser tudo, vamos lá, de mentirinha, né? Faz de conta, como é que vai ser na prática isso?
4: Na prática, Rodrigo, às 8 horas da manhã de sábado, né, a Defesa Civil vai estar emitindo um cell broadcast, que é aquele acionamento, né, que sobrepõe no celular. Então, toda a população que estiver circulando ali naquelas proximidades do simulado, da região do simulado ali, da região central ali da Vila Itopava, vai receber esse comunicado via celular.
1: Que horas, Gerson, isso?
4: 8 horas.
1: 8 horas. 8 horas da manhã.
4: Exatamente. Então, 8 horas vai ser acionado, então, através do celular. E a população vai receber uma mensagem de desocupação, né, dos imóveis, e se dirigir ao local seguro. Qual é o local? O abrigo oficial da Defesa Civil, que é o Colégio Coronel Cristiano Federsen, né?
1: E já vai ter sido acionado antes, no caso.
4: Exato. 7 horas da manhã, né? Uhum. Então, nós estaremos esperando toda a população a partir desse momento para fazer, então, a recepção, o cadastramento, né, da população. E também estaremos recebendo a população para um delicioso café da manhã, né, nesse primeiro horário. Ali, especificamente na escola, nós teremos uma série de prestação de serviços de todas as secretarias que estarão envolvidas no simulado, bem como de todas as instituições que compõem o nosso GRAC.
1: Vai estar nessa mensagem, Gerson, que é um simulado?
4: Sim, exatamente. Bom ter destacado, Rodrigo, vai ter a palavra simulado, né? Simulado Vila Itopava Blumenau. É simulado de deslizamento. Afinal, a Vila Itopava, ela tem uma, como eu falei anteriormente, um histórico e um potencial para ocorrência desse processo.
1: Então, só para a gente ter já inicial aqui, inicialmente, vai ser um simulado de enchente, de alagamento, de enxurrada ou de deslizamento?
4: Deslizamento. Nós teremos dois pontos durante o exercício, né? Então, às 8 horas, como eu havia dito, vai ter esse acionamento. Paralelo ao recebimento da informação no celular, as viaturas da Defesa Civil estarão circulando ali na área de abrangência, informando, né, a necessidade, então, de desocupar as casas para buscar o local seguro. Às 9 horas, nós teremos, então, a primeira ocorrência, que vai ser ali na rodovia, na SC-108, uhum, bem em frente ao Centro Cultural da Vila Itopava. Nós teremos ali um cenário hipotético ali de um deslizamento de grande impacto, né? Um cenário muito semelhante ao que ocorreu em 2008, cenário meteorológico, e um cenário geológico, então, um deslizamento de grande impacto com soterramento de uma van e juntamente com outro carro. Então, nesse contexto, nessa cena, nós teremos ali 20 pessoas envolvidas. E aí, claro, as forças que atuam no primeiro momento ali, Corpo de Bombeiros, SAMU, o Exército Brasileiro, estará atuando nesse contexto. E aí, vale destacar aqui que tem um caráter inédito, que é o envolvimento de pessoas PCDs. Pela primeira vez a gente está envolvendo essas pessoas. A gente sabe da importância, né, de treinamento, tanto por parte deles quanto por parte do próprio GRAC. Então a gente vai estar inserindo em cena 3 pessoas PCDs, né, nesse contexto ali.
1: Serão vítimas também da situação?
4: Serão vítimas, exatamente. Certo. Então a secretaria, a SEIDEP, né, a secretaria responsável, estará fazendo acompanhamento, né? Juntamente nessa cena teremos também um cão, um resgate de um cão também.
1: A rodovia vai chegar a ser interditada ou não, Gerson?
4: A rodovia, ela vai ser a gestão da rodovia em relação ao trânsito da Polícia Rodoviária Estadual e vai ficar no sistema siga e pare, né? Uma via apenas vai ficar aberta, né? As duas pistas para quem sobe sentido Vila Itopava Centro vai ficar parcialmente ali isolada para fazer esse exercício. E a outra ocorrência, às 9h30, nós teremos então a transposição de pessoas isoladas, né? Um cenário hipotético ali, fazendo uma transposição, ali onde funciona hoje o Retiro São José. Bem ali na entrada da Vila Itopava, nós teremos ali a atuação do Exército Brasileiro fazendo a transposição de pessoas sobre o ribeirão, né? Imaginando uma cena ali onde a ponte de acesso a esse local, ela tivesse sido levada, então necessário o exercício por parte do Exército, e também nessa cena teremos pessoas PCDs.
1: Ali no comecinho da Rua Henrique Conrad, no início da Vila Itopava, então.
4: Exatamente.
1: Esse simulado também.
4: Exatamente.
1: E resgate, no caso.
4: Resgate. E aí, claro, nesse contexto dessa ocorrência, são dois cenários. O cenário da transposição dessas pessoas envolvidas, e também teremos ali um contexto hipotético de que pessoas acabaram ficando um pouco perdidas e foram para a mata. Então teremos resgate de área remota também feita pelo Exército Brasileiro. Teremos ali nas proximidades do colégio, que é nosso abrigo oficial, a montagem de um hospital de triagem, né, uma barraca, que seria um hospital de campanha, uhum, para fazer esse acompanhamento, né, dessas primeiras vítimas que vão chegar em cena. Para fazer então a triagem e o encaminhamento necessário para os hospitais que estarão envolvidos, né? Teremos a participação do helicóptero também no envolvimento desse contexto, então vai ser acionado para deslocamento do hospital, provavelmente o Hospital Santa Isabel, que vai receber essa vítima. Os 5 hospitais estarão envolvidos, né? Hospital Santa Isabel, Santo Antônio, o Hospital Unimed, o Misericórdia e o Hospital Universitário. Então toda a comunidade vai estar envolvida. E a gente pede então uma atenção especial, né, para a população, principalmente ali na Vila Itopava, para que fique, né, tranquilo, obviamente, porque se trata de um simulado. Então
1: vai ter muita movimentação amanhã de manhã, especialmente, isso, né?
4: Muita.
1: Agora, uma dúvida que surgiu aqui, Gerson, quando lançar o disparo no céu do broadcast às 8 horas, né, a mensagem de alerta de sair de casa, tem que sair de casa, né? A pessoa tem que sair realmente, ou algumas pessoas vão sair, ou todas que receberem a mensagem moram na Vila Itopava, naquelas proximidades ali do centrinho da Vila Itopava, tem que ir lá pro Coronel Feders e a escola ali da Vila Itopava. Como é que é na prática? Porque é importante sempre a participação da comunidade num simular também, para que vocês, né, da Defesa Civil, os bombeiros, enfim, todas as equipes envolvidas aí, sejam, né, treinados, preparados cada vez mais aí para esse tipo de evento, né?
4: Isso, uma boa pergunta, Rodrigo. A ideia, como tu falou, é treinamento, né? A palavra é treinamento, capacitação. Então, a recomendação é que todas as pessoas busquem, né, o abrigo, que é o local seguro nesse momento. Porque além do treinamento das equipes da Defesa Civil, do GRAC em si, o principal treinamento é também com a população, né?
1: Sim.
4: A população, ela tem que fazer parte desse contexto, para que numa situação real, se ela venha a ocorrer, para a população ter o mínimo possível de treinamento, né, e saber o que fazer numa situação real. Então a gente convida toda a população, né, da Vila Itopava ali, para participar desse importante treinamento que vai ocorrer na manhã de sábado.
1: Participação da comunidade é importante, então. Quem receber a mensagem de evacuação e vai aparecer ali que é para ir pro abrigo lá do Coronel Federsen ou não, na
4: vai,
1: mensagem?
4: Vai aparecer que é um treinamento também para deslizamento.
1: Uhum.
4: A palavra simulado Vila Itopava, dirija-se para o abrigo Colégio Coronel Federsen.
1: Ó, então é de brincadeira o negócio, né? É uma mentirinha que é feita, mas é importante ir até lá. Então você que está nos ouvindo na Vila Itopava, participe amanhã. Até porque vai ter um café lá, que o Gerson já falou, que já pesquei essa informação. Porque o povo, né, tem que ter um cafezinho, 8 horas da manhã, né, Gerson?
4: Um delicioso café da manhã.
1: Tem um café lá na escola.
4: Segundo as previsões da nossa meteorologia, o tempo vai estar bom. Então também.
1: Então, não vai estar chovendo, né?
4: Isso.
1: Então vai ser totalmente fora do contexto, assim.
4: Isso,
1: né?
4: Isso. Vai tempo
1: um
4: bom,
1: bonito,
4: até uma temperatura agradável, né? Em decorrência, uhum, do que vem fazendo nesses últimos dias. Então é importantíssima a participação e nós aguardamos toda a comunidade nesse exercício.
1: Para fechar, Gerson, dadas todas essas orientações aí, qual a importância disso, hein? Esse simulado, né? Todo esse trabalho que é feito, com tantas pessoas envolvidas, né? Vítimas ali, o trabalho das equipes de socorro, depois 11 horas vai ter aquela reunião do GRAC também aberta ali, né? Com o encerramento do simulado. Fechando praticamente aí o Júlio Laranja, estamos aí no, até dia 17 tem ainda outras ações, mas certamente é um dos principais eventos aí do Júlio Laranja, né? Que é o mês de prevenção de desastres naturais aqui em Blumenau. Qual que é a importância disso?
4: A importância, Rodrigo, é a gente definir os protocolos de atuação, né? De todas as partes envolvidas, né? As instituições que acompanham o GRAC, a Defesa Civil, mas principalmente treinar a população para que a população saiba como agir num momento como esse. A gente sabe que a gente não vai conseguir controlar as condições meteorológicas, a chuva, né? A condição de chuva, ela vai ocorrer, os deslizamentos, eles vão ocorrer. O que a gente pode se preparar é para os impactos relacionados a esses processos. E o simulado, ele vem exatamente nesse contexto, né? Da população se preparar o mínimo possível para que a gente possa errar o mínimo possível numa condição real.
1: Então participe você também da Vila Itopava. O MacGyver, que é lá das Itopavas, mandou pra gente aqui que muita gente não tem celular, e é verdade, né? Tem muitos idosos ali que moram, famílias antigas ali naquela região do centro da Vila Itopava. Como é que vai funcionar? Vai passar alguém da Defesa Civil chamando nas casas, carro de som? Como é que vai ser, Gerson?
4: Paralelo à emissão do Céu Broadcast, do alerta ali, a gente vai estar sim com as viaturas da Defesa Civil, né? Com megafone ali informando então a necessidade da desocupação, que se trata de um simulado. As viaturas vão também passar ali com um giroflex ligado, justamente para alertar a população da importância então de cumprir os protocolos.
1: Legal, e muita gente também fica sem sinal na vila, né? Ainda tem aquela história de não ter a internet, tanto que nós falamos aqui esses dias, né? Que teve gente da Vila Itopava que mandou o WhatsApp aqui dizendo, olha, não recebi o alerta, o alerta real que teve esses dias por causa de chuva, e aí a pessoa tava sem luz, que não tinha internet, não tinha Wi-Fi, e aí também não tinha a questão do sinal, né? Então aí fica incomunicável, né? Por isso que esse carro é da Defesa Civil, essas viaturas são importantes nesse momento. Gerson, obrigado, vamos acompanhar aí também com a Rádio Menina nesse sábado e segunda-feira a gente passa mais detalhes aqui no Jornal da Menina. Obrigado, tá bom? Um forte abraço e bom trabalho para vocês amanhã.
4: Obrigado, Rodrigo, obrigado pela oportunidade, estamos à disposição.
1: Obrigado, mais uma vez aqui o Gerson, que é geólogo, diretor de Geologia da Prefeitura de Blumenau, Gerson Lang Filho, e coordenador desse simulado de deslizamento, principalmente resgate também amanhã na Vila Itopava, durante o Júlio Laranja, amanhã pela manhã, 7 horas, já vai ter o acionamento do abrigo lá, a escola militar, Coronel Pedro Cristiano Federsen, e depois aí as ações, 8 horas é um dos principais momentos do simulado, que vai ser o alarme de evacuação. Então você da Vila Itopava, fique ligado amanhã, não fique com medo, né? Preocupado, avisa todo mundo, já avisa o vizinho, conversa hoje com todo mundo, ó, amanhã vai ter o simulado aqui na Vila Itopava, para todo mundo ficar sabendo que vai ter essa ação de prevenção, de treinamento, que é tão importante para a gente estar preparado se acontecer alguma coisa aí nos próximos meses, anos, enfim, todo ano, né? Tem o Júlio Laranja, que é uma lei, inclusive aqui em Blumenau. 6h39 agora.
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1: Vamos aos recados aqui, ó, para nossa audiência. 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Jefferson.
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1: Daqui a pouco a gente tá de volta então com o trânsito. Aqui o Gabriel Lângaro já tá chamando aí com informações. Ocorrências das últimas horas, temos também aqui notícia do transporte coletivo, Sinditranscol aprovando o acordo relacionado aí à convenção coletiva. Boa notícia, né? Não vai ter paralisação, não vai ter greve. Acertaram aí o acordo ontem, após acordo com a Blumob, né? A concessionária dos ônibus aqui de Blumenau. Tem também o Cristiano Silva falando sobre férias escolares, já já. Gaspar vai fazer aí o plantão escolar nas férias de julho. Daqui a pouco a informação para você, tá bom? 6h41, voltamos em um instante.
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1: Estamos de volta, 15, faltando para as 7 horas da manhã, Jornal da Menina. O Gabriel Lângaro já tá prontinho lá na José Reuter. Vamos com você então, vamos acionar a nossa unidade móvel aqui, Gabriel, mas nós temos o trânsito pela frente antes, tá? Então, gostaria que você passasse pra gente as informações aí do trânsito nessas últimas horas e daqui a pouquinho você volta, mas já pode falar como é que tá a rotatória, mas já você retorna para passar mais informações da rotatória aí nova, né? Na José Reuter, lá na Velha, o Gabriel Lângaro, nosso repórter, está no bairro da Velha, inclusive já tem a pintura, né? Trabalharam durante a noite as equipes da prefeitura para fazer toda a pintura, toda a sinalização. E o Gabriel Lângaro vai fazer um relato aí com a nossa reportagem também, faltando agora, confirmando aqui a hora para você, 15 para as 7.
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1: Vamos lá, Gabriel Lângaro, com a unidade móvel, as ocorrências aí de trânsito das últimas horas e aí na Velha, rotatória nova funcionando, Lângaro? Onde é que está o Gabriel Lângaro aí? Vamos aguardar o sinal do Gabriel para a gente poder conversar com ele aqui ao vivo. Vamos esperar chegar o sinal do Gabriel, faltando aí 14 para as 7. Nosso repórter está posicionado na rua José Reuter, no bairro da Velha, aguardando aqui o teu sinal, tá, Gabi? A hora que chegar aqui a gente já coloca você ao vivo aqui no ar para deixar o pessoal bem informado a respeito aí das ocorrências, acidentes das últimas horas e principalmente essa situação aí na Velha, mas daqui a pouco ele vai voltar já com a unidade móvel também para trazer a informação. Muito bem, não chegou o sinal aqui, assim que chegar a gente já vai com o Gabriel ao vivo, tá bom? Jefferson Fagundes, vamos trazer informação aqui sobre o tarifaço, enquanto o Gabriel vem lá com as informações daqui a pouquinho do trânsito. O tarifaço aí do Trump tá dando o que falar e tá repercutindo na economia aqui de Santa Catarina, é isso, né?
18: É uma grande preocupação, né, Rodrigo, sobre os efeitos disso daqui para frente. O governo dos Estados Unidos confirmou nesta semana, foi ontem, na quinta-feira, o novo tarifaço sobre os produtos brasileiros, que entra em vigor já agora, no dia 22 de julho. O ministro do Desenvolvimento, Indústria e Comércio, né, o Márcio Elias Rosa, afirmou que 18% das exportações brasileiras para os Estados Unidos serão afetadas. Só que aqui em Santa Catarina, né, a situação deve ser ainda mais crítica no sentido, né, de repercussão. Em Santa Catarina, a Federação das Indústrias manifestou preocupação com a nova sobretaxa de 25% imposta pelos Estados Unidos e produtos brasileiros, aos produtos brasileiros. Inclusive, Rodrigo, um estudo da Fiesc mostra que 54,5% da pauta exportadora do estado será afetada, né, com as novas alíquotas, como explica o próprio presidente da entidade, o Gilberto Seleme.
19: O tarifaço de 25% aplicado pelos Estados Unidos às exportações brasileiras, Santa Catarina foi um dos estados mais prejudicados. 40% das nossas exportações para os Estados Unidos, elas estão sendo taxadas. Nós fazemos produtos manufaturados e com isso aí a nossa indústria vai sofrer um pouco. Nós temos 200 anos de história com os Estados Unidos de relacionamento comercial. A indústria brasileira e a indústria americana, as duas caminham lado a lado. Eu acho que está na hora do nosso governo pegar e defender um pouco mais o Brasil. Porque os Estados Unidos, se não comprar do Brasil, o mundo inteiro quer vender para os Estados Unidos. E nós não temos outro mercado que vai absorver toda essa produção que nós fizemos, estamos fazendo hoje, principalmente direcionada para o mercado americano.
1: Portanto, essa fala do Gilberto Seleme, que preside, né, a Fiesc, a fundação, né, a entidade que representa a indústria catarinense, e a gente segue acompanhando agora, Rodrigo, a movimentação do governo. Vai ter esse diálogo para tentar reverter essas tarifas? Isso é definitivo? Enfim, uma grande ansiedade e expectativa pelas próximas negociações.
20: E o Gabriel Langer está prontinho lá na velha, então, com a unidade boa. Vamos com ele saber as ocorrências do trânsito agora. Vai direto contigo, Gabi. Vai lá.
21: Muito bem, Rodrigo, né? Eu trago agora as principais informações do trânsito, né? O trânsito sempre em destaque aqui no Jornal da Menina, né? Todas as situações que movimentaram a guarda de trânsito nessas últimas horas. Eu já começo com uma situação registrada no bairro Água Verde. Teve um acidente de trânsito, né? Na rua Capinzal, um automóvel Honda City, placas de Guabiruba, acabou atingindo uma idosa de 73 anos que transitava, né, ali sobre a faixa de pedestres. A motorista do carro de 48 anos não sofreu ferimentos, a pedestre sofreu lesões com impacto, recebeu os primeiros socorros da guarnição do Corpo de Bombeiros e foi levada para emergência do Hospital Santa Isabel. Rua das Missões, bairro Ponta Aguda, por volta das 5 da tarde, acidente entre uma Nissan Frontier e uma moto Honda CG 125 Titan, foi bem ali naquela rotatória, em frente à Secretaria de Trânsito e Transportes, em frente à guarda de trânsito. Condutor da caminhonete de 53 anos saiu ileso, mas o teste do bafômetro apontou um índice de 0,21 miligramas de álcool por litro de ar, ou seja, tinha ingestão de álcool. Os agentes aplicaram as medidas administrativas e liberaram, né, o veículo para um condutor habilitado. O piloto da moto de 25 anos ficou ferido, recebeu os primeiros atendimentos ali no local e foi encaminhado para o Hospital Santo Antônio. Bairro da Velha, Rua dos Caçadores, teve uma situação também envolvendo um automóvel Ford e um autopropelido. O motorista do Ford, de 50 anos, e o condutor do autopropelido, 19 anos, não sofreram lesões, porém o passageiro desse autopropelido, passageiro, um homem de 57 anos, ficou ferido com impacto e a queda na pista. Consequentemente, né, a equipe do SAMU prestou o atendimento pré-hospitalar no local e removeu a vítima para o Hospital Santo Antônio. Para fechar o nosso giro de ocorrências envolvendo o trânsito, bairro Água Verde, rua General Osório, altura do número 4000, teve um Fiat Palio e uma moto Honda Bis, placas de Blumenau, acabaram colidindo. O motorista do carro, de 25 anos, não sofreu ferimentos e a condutora da Bis, mulher de 48, foi para o Hospital Santa Isabel com os ferimentos. São essas as principais informações, ocorrências envolvendo o trânsito aqui na cidade de Blumenau. Falo neste momento aqui da rua José Reuter, daqui a pouquinho eu volto com as informações da nossa unidade móvel, porque algum tempo atrás já estivemos por aqui para relatar uma mudança temporária no trânsito aqui na rua José Reuter. Era um teste naquela época. O teste foi concluído e as medidas foram implantadas. Nessa semana tem uma mudança importante no trânsito aqui na rua José Reuter. Rodrigo, daqui a pouquinho eu volto com as informações.
20: E tá fluindo bem o trânsito aí, Gabriel? Como é que tá?
21: Tá fluindo muito bem, inclusive, Rodrigo, estou aqui acompanhando já tem alguns minutos, né? É certo que o trânsito vai ficar um pouco mais intenso daqui a pouco, né? Com o passar das horas, mas pelo que eu percebi, né? Uma nova rotatória foi implantada aqui e o trânsito já flui bem melhor. Claro que a guarda de trânsito estava aqui até poucos minutos atrás, complementando a sinalização, mas o trânsito flui bem.
20: Tem imagem já, Adriano, pra colocar da live? Tá ali, ó, já tá na live pra você ver a rotatória, mas a gente tá passando reto, né? Meu chapéu, hein? Tem gente que ficou, não é nem uma rotatória, é uma mini rotatória, né? Quem conhece ali é Stanislau Schett, que tem aquela gema de ovo ali, no meio da estrada, ali na Antônio Raffner com a Stanislau Schett, na frente do Schneider ali. Lá é, essa ali da José Reuter é menor, tá? Pelo menos na imagem aqui parece menor. É uma geminha pequenininha, né? Mas é uma rotatória, tá sinalizado. Tem placas e tal, né? Tá sinalizando no chão já. Daqui a pouco o Gabriel Langer vai retornar de lá com mais informações pra gente a respeito desse assunto aí da rotatória da José Reuter. Fico pensando no pessoal ali da escola agrícola, né? que tá esperando a rotatória já na José Deque, ali na rua do São Simeão, também Norberto Ciara Royce, com a Benjamin Constante, do lado do Lúcio Esteves, que não sai, né, gente? Meu Deus! E agora tem essa coisa do GAECO aí, operações do GAECO, combate à corrupção, que também pegou essa história ali da rotatória da José Deque com a Benjamin Constante. Infelizmente, é mais um reflexo, né, da questão da corrupção aqui em Blumenau, que parou obra, que tá demorando para sair obra. Infelizmente, né? Esses caras que roubaram aí tem que pagar caro, hein? Tem que pagar caro o que fizeram, porque o povo é que tá sofrendo aí. Na Itopava Central, sofre lá na escola agrícola com trânsito, se estressa. E na José Reuter, ó, rapidinho, fizeram lá uma mudança para tentar melhorar o trânsito lá na rua José Reuter, no bairro Velha Central, já indo lá para a região da Velha Pequena do Ristoff também. Ainda falando de trânsito e aproveitando aqui a deixa sobre transporte coletivo, os trabalhadores do transporte coletivo de Blumenau e região aprovaram por unanimidade a proposta para acordo de convenção coletiva de trabalho 2026-2027. Decisão foi tomada em Assembleia Geral, que aconteceu ontem em duas sessões no Clube 25 de Julho. Ontem de manhã e ontem à tarde, as assembleias aí dos motoristas e cobradores de ônibus de Blumenau. Com a aprovação, todos os termos da atual convenção serão integralmente mantidos e renovados por mais um ano, trazendo atualizações, segundo o Sinditranscom, que garantem melhorias sociais e reajustes acima da inflação nas cláusulas econômicas. O principal destaque, segundo o sindicato, foi a manutenção da garantia de emprego para os 420 cobradores que atuam nos ônibus. O amplo apoio popular para o projeto de lei dos agentes de bordo, demonstrado no abaixo assinado, que reuniu 16 mil assinaturas, segundo o Sinditranscom, foi fundamental. Reajuste salarial, então, de 5,5%, compreendendo o INPC integral de 4,33%, mais 1,17% de aumento real. Então, 5,5% de aumento para os motoristas e cobradores de ônibus. A Blumob fechou aí acordo. Que bom, ótima notícia, né? Não vai ter greve, paralisação, nada disso. Motorista sobe o salário de R$ 3.849 para R$ 4.061. Cobrador de R$ 2.250 para R$ 2.377. Aí tem 6,5% de reajuste no piso salarial. O piso passa de 2,64 para 2,198, aumento real de 2,17%. E o vale alimentação, como é que ficou? 7% de reajuste, aumento real de 2,67%. De R$ 1.464 vai para R$ 1.566 o auxílio alimentação dos motoristas e cobradores de ônibus, que ainda tem cesta natalina, tem auxílio à creche, entre outros acordos que eles fizeram aí com a Blumob. Então, os novos termos têm validade retroativa a 1º de julho, data base da categoria. Foram informações divulgadas aí pelo Sindicato dos Motoristas e Cobradores de Ônibus. 4 para as 7, repórter Cristiano Silva tem informações agora. Plantão nas creches de Gaspar inicia na próxima segunda-feira. Atendimento vai acontecer durante as férias escolares e deve beneficiar cerca de 1.300 crianças. Vamos aos detalhes aqui do Cristiano Silva agora na reportagem.
0: Os Centros de Desenvolvimento Infantil de Gaspar vão atender em regime de plantão a partir da próxima segunda-feira, dia 20, quando iniciam as férias escolares. A medida vai ser mantida por 2 semanas para atender as famílias que necessitam do serviço enquanto as aulas estiverem suspensas. Das 18 unidades da rede, 17 vão permanecer abertas, oferecendo atividades recreativas para crianças de 0 a 6 anos. Segundo a secretária municipal de educação, Andréa Zimmermann-Nagel, mais de 1.300 famílias informaram que vão utilizar o atendimento durante esse período de férias.
4: Nós teremos um atendimento esse ano de 1.330 crianças que foram inscritas previamente através de formulário. Nós abrimos todas as nossas unidades, todos os nossos CDIs, com exceção de apenas um, que estará em manutenção, em reforma nesse período de férias, e os demais todos estarão atendendo as crianças a partir então do dia 20, no decorrer dessas 2 semanas.
22: O horário de funcionamento deles será o mesmo horário de um período normal?
4: Isso mesmo, é o mesmo horário conforme cada CDI atende no decorrer do ano. Nós também atenderemos todas as crianças, abrimos essa possibilidade, as crianças de 0 a 6 anos terão esse atendimento de plantão. A cada unidade também organizou toda uma programação diferenciada, com recreação, com atividades lúdicas, para que as crianças também possam sair daquela rotina diária, né? Que possam ter um atendimento diferenciado. Nós temos na nossa escala, para atendimento das crianças, professores e também auxiliares. Os nossos auxiliares, eles também têm um período de recesso, mas oportunizamos então essa escala para que em um período eles possam colaborar no plantão. Inclusive, os auxiliares que trabalham nas unidades escolares, eles também vão oferecer esse reforço nos nossos CDIs.
22: Os centros de educação infantil, no total, eles atendem quantas crianças, secretária?
4: Nós temos 18 CDIs, atendemos em torno de quase 4 mil crianças de 0 a 6 anos. Então, no ano passado, nós até organizamos o plantão por polos, atendemos em 13 polos, mas como também entendemos essa necessidade da família e também da criança de permanecer no CDI que já frequenta normalmente, esse ano nós organizamos o atendimento, então, nos 17 CDIs. Apenas um, como falei anteriormente, passará por reforma, por manutenção. Então, por esse motivo, não vai haver atendimento, mas as crianças desse CDI, elas serão remanejadas, então, para outros CDIs, né, que foram oportunizados para que as famílias possam fazer a inscrição.
22: O volume de crianças que será atendida é considerável, cerca de 30% do total de crianças atendidas. Como é que foi feito esse planejamento para conseguir dar um atendimento aí durante as férias?
4: Essa é uma organização que, quando a gente termina um plantão, já começa a pensar e organizar o próximo. Nós divulgamos para as famílias um formulário de inscrição, informamos os CDIs, informamos o período então de plantão, as famílias fazem essa inscrição, elas podem optar pelas 2 semanas ou podem optar por apenas 1 semana, mas a grande maioria opta então para o atendimento nas 2 semanas, né? E durante esse período então que as crianças frequentam, elas têm todo um trabalho diferenciado, acompanhado por professores, por auxiliares, conforme o horário de atendimento da unidade. Nem todas as crianças que se inscrevem participam, algumas famílias optam por ficar com a criança em casa, mas garantem essa inscrição no plantão. Então, existe também aí uma ausência bastante grande. No ano passado, nós tivemos uma quebra de quase 50% de crianças. Esperamos que esse ano nós tenhamos uma participação mais efetiva, porque é toda uma organização que a Secretaria de Educação faz para que nós possamos atender essa criança. É uma oportunidade, então, que o município oferece às famílias que não têm uma rede de apoio, que não pode ficar com os seus filhos em casa, que não consegue conciliar o seu período de férias. Então, abrimos os CDIs para essas famílias que têm essa necessidade.
0: Em Blumenau, a Secretaria Municipal de Educação informou por meio de nota que não haverá atendimento em regime de plantão nos centros de educação infantil durante as férias de julho. Ainda de acordo com o comunicado, o calendário escolar foi previamente definido e informado às famílias durante os processos de matrícula e rematrícula. A administração municipal ainda informou que segue avaliando alternativas para os próximos anos letivos. Mais informações você confere no portal meninablu.com.br do Departamento de Jornalismo, Cristiano Silva.
20: Valeu, Cris. E olha só, né? Gaspar faz esse plantão, Indaial também faz. Ontem até estava em Indaial, ontem à noite, conversando lá com o prefeito de Indaial, Silvio, né? E lá eles têm ainda, além desse plantão, tem aquela creche para o trabalhador. Aquele horário, né, mais ampliado lá para o trabalhador da indústria também. Pomerode também já faz há bastante tempo regime de plantão nas férias de julho. Rio do Sul, falei ontem que também faz, então Blumenau não. Blumenau não. Será que Blumenau não precisa? É isso? A população não quer realmente isso? Acho que, né, pode ser que seja isso. Pode ser que a população não queira, né, não necessite disso. Você que está ouvindo aí tem seu filho, sua filha no CI municipal, no Centro de Educação Infantil. Não precisa então do CI agora 2 semanas, é isso? Porque aqui a Secretaria Municipal de Educação de Blumenau informou que a educação infantil segue calendário escolar próprio com períodos de funcionamento, férias e recesso definidos previamente comunicados às famílias pelas instituições de ensino. Nós pedimos entrevista ontem, durante o dia, a nossa equipe foi atrás e a mensagem que chegou da Secretaria de Educação foi: não vamos dar entrevista, vamos mandar uma nota. E essa foi a nota. Ontem à noite mandaram, o dia todo, para nos responder isso aqui. Vou repetir: CEMED informa que a educação infantil segue o calendário escolar próprio, com períodos de funcionamento, férias e recesso definidos previamente e comunicados às famílias pelas instituições de ensino. A pergunta que fica é: por que que as cidades vizinhas, Indaial, Gaspar, Pomerode, consegue e Blumenau não? 7:03.
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20: Daqui a pouquinho o Gabriel Lângaro vem com a unidade móvel lá da nova rotatória que foi implantada na rua José Reuter, do bairro da Velha. Tem novidade aí no trânsito, aqui em Blumenau. E vamos falar também de revisão do tempo, claro, todo mundo querendo saber, né? Tá meio nublado hoje aí, né? Não tem aquela cerração que nem ontem e outro dia dessa semana que deu aquela neblina forte, mas tá nublado o tempo. Será que vai abrir o sol hoje? Como é que vai ser o final de semana? Você vai saber já já, 7:05 agora.
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20: Vamos confirmar a hora aqui, 7:05, 16 graus é a temperatura.
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9: 7:10. Estamos na segunda hora já aqui do Jornal da Menina, nesta sexta-feira. A Emily Ramos conosco agora em linha aqui. O Alerta Blue tá bastante envolvido aí também, obviamente, né? Como o Gerson já falava aqui antes da Defesa Civil, geólogo da Prefeitura, no simulado amanhã da Vila Itopava. Mas agora a Emily primeiro vai falar aqui da previsão real e daqui a pouco a gente vai dar mais um toque aqui do simulado amanhã na Vila Itopava e simulado da Defesa Civil. Emily, bem-vinda aí, bom dia.
10: Bom dia, Rodrigo. Tudo certo?
9: Tudo bem, graças a Deus. E você, tudo bom?
10: Tudo bem.
9: Então tá bom. Hoje vai ficar mais nublado assim ou vai abrir o sol?
10: Bom, no decorrer da manhã de hoje vamos ter essa nebulosidade, nevoeiro se dissipando aos poucos aqui na nossa região. E a massa de ar seco ainda vai continuar mantendo o tempo firme. Ao longo do dia de hoje o sol vai continuar predominando e o calor vai voltar a ganhar intensidade durante a tarde de hoje, com a temperatura máxima variando em torno dos 26 graus. E para o final de semana, tanto no sábado quanto no domingo, vamos continuar com essa condição de tempo firme, céu ensolarado. O frio vai perder intensidade no amanhecer. As temperaturas mínimas vão ficar na casa dos 15, 16 graus. Mas durante as tardes, as máximas vão variar entre 27 e 29 graus aqui em Blumenau, Rodrigo.
9: Oh, vai esquentar então?
10: Sim, ao longo do final de semana, o calor vai ganhar intensidade. Durante a tarde, pelo menos...
9: Peraí um pouquinho que tá sumindo o teu sinal, Emily. Peraí que tá fugindo aqui o teu som. Repete de novo. Depois do final de semana já não entendemos nada. Repete, por gentileza.
10: Bom, na segunda-feira, condições de tempo firme ainda na nossa região. Só na terça-feira que vamos ter mudanças com o retorno da chuva.
9: O sinal tá um pouquinho complicado. Como o Alerta Blue já tá na externa e trabalhando, né? A gente tá com um sinal ruim. Emily, tá escutando aí? Fala um pouquinho, por gentileza. Não temos condição. Vamos fazer o seguinte, vê se você consegue tá num lugar melhor aí daqui a pouquinho, Emily, ou a gente coloca gravado daqui a pouco para garantir aqui a informação, tanto da previsão pro final de semana, especialmente aí, quanto da questão da semana que vem, enfim, e desse simulado que teremos amanhã na Vila Itopava, também simulado do Júlio Laranja de prevenção de desastres naturais. 7:13, já a gente retorna então com a Emily do Alerta Blue. Vamos trazer informação com você agora aqui, Jefferson, a respeito da Agir. Agir, então, Paulo Costa, ex-secretário municipal aqui de Blumenau, não é mais o diretor-geral da Agência Intermunicipal de Regulação de Serviços Públicos, Agir. Ontem saiu, então, Paulo Costa?
11: Exatamente, Rodrigo. O diretor da Agir, ele oficializou ontem, quinta-feira, dia 16, durante a Assembleia Geral dos Prefeitos, realizada no município de Botuverá, o seu pedido de desligamento. A gente lembra que o Paulo Costa, ele ficou no cargo, né, por 2 anos e 10 meses, quase 3 anos, né, de mandato. Durante o período, né, com o apoio dos prefeitos, a Agir disse, né, que a equipe da agência, por meio das diretorias, gerências, ouvidoria, assessoria jurídica, executou diversos projetos dos planos anuais de ação, abrangendo a modernização administrativa, segundo, né, a Agir. A Agir colocou ainda, né, em comunicado divulgado, que entre os principais objetivos alcançados está a ampliação da área de atuação da Agir. Passou de 18 para 23 municípios regulados, com adesão de Criciúma, Itapema, Itajaí, São Bento do Sul e Videira. A Agir também conquistou, né, o reconhecimento nacional ao ser classificada como Agência Nacional de Águas e Saneamento Básico entre as 21 entidades reguladoras brasileiras que atenderam integralmente às normas, né, de referências nacional. Também foi implantado um modelo de gestão estratégica com planos de ação anuais elaborados com equipe, né, com equipe e aprovados pelos prefeitos consorciados. Bom, a Agir, né, esse órgão é importante, anunciou ainda que a diretora administrativa institucional, a Rafaela dos Santos Guedes, ela vai assumir, viu, Rodrigo, pelo menos interinamente, a diretoria geral da Agir. A sucessão definitiva será conduzida em conformidade com os processos, né, os protocolos de intenção da agência, assegurando a continuidade das atividades institucionais. Portanto, a Agir agora, né, comandada pelo menos interinamente pela Rafaela dos Santos Guedes, depois desse anúncio, né, de que o Paulo Costa está deixando Agir após quase 3 anos de gestão.
9: O curioso é que os próprios prefeitos é que definem, né, o diretor-geral da Agir, porque eu recebi ontem a informação que além da Vanessa Pacheco, atual diretora do CINVI, o Consórcio Intermunicipal do Médio Vale do Itajaí, que é cotada para assumir a diretoria-geral da Agir, tem agora um outro nome, Rodrigo Jensen, advogado, ex-procurador também aqui do município de Blumenau, também, então já foi cargo aqui de primeiro escalão do município, doutor Rodrigo Jensen, é um nome cotado. Também surgiu esse nome ontem lá na reunião dos prefeitos, que foi em Botuverá, né? Botuverá. Ontem, essa reunião. Então, não houve consenso para a eleição da Vanessa, então, por que que é curioso, né? Porque é a Agir que fiscaliza a regulação dos municípios. E aí os próprios prefeitos definem o nome do diretor-geral da Agir, né? Uma coisa assim que não dá para entender muito bem, né? É mais ou menos, não dá, claro, guardadas as proporções e não comparando a grosso modo, mas se a gente pegar lá o Supremo, como é que funciona, né? O presidente indica o ministro, o advogado, né? Que vai depois analisar as pautas, né? E aí sempre fala, não tem conotação política, né? Tá escancarado hoje no Supremo Tribunal Federal como é que é essa questão, né? Infelizmente, por isso que tá uma zona no Brasil, tá uma bagunça. Enquanto não resolver o judiciário, não vão para nenhum lugar. Vai ser um inferno aí nesse Brasil, porque tudo passa pela justiça, e a justiça tá uma bagunça no Brasil. E aí agora você pega aqui Agir, né? Você vê, Paulo Costa saiu, o Paulo Costa que foi secretário muitos anos aqui do Napoleão, do Mário, enfim, e agora tá para ver esse novo nome, além da Vanessa que está sendo cotada, repito, Vanessa Pacheco, que é a diretora do CINVI, Consórcio Intermunicipal do Médio Vale. Temos aí agora o nome de Rodrigo Jensen, essa informação eu recebi ontem. Rodrigo Jensen, então, pode ser o novo diretor-geral da Agir. Vamos acompanhar. Obrigado, Jefferson. 7:17. Agora temos a Emily Ramos falando aqui da previsão do tempo e também do simulado aí na Vila Itopava. Emily, conta pra gente mais detalhes aí da previsão.
12: E a previsão para este final de semana ainda é de tendência do tempo firme aqui na nossa região, com céu ensolarado e o calor ganhando intensidade durante as tardes, tanto no sábado quanto no domingo. As temperaturas máximas vão variar entre 27 a 29 graus. E essa condição de tempo mais firme ainda vai continuar aqui na nossa região, pelo menos até a próxima segunda-feira. Lá na terça-feira vamos ter mudanças por aqui com o retorno da condição de chuva. E no próximo sábado de manhã, amanhã às 8 horas, vamos estar emitindo o céu broadcast no nível extremo para a região da Vila Itopava por conta do simulado de desastres da Defesa Civil de Blumenau. Então é importante que a população que mora perto da Vila Itopava e também na própria Vila Itopava não se assuste, pois é uma situação de simulado. Vão receber a mensagem de alerta com a palavra simulado, pedindo a evacuação do bairro da Vila Itopava e também o

0: topar para você acompanhar, tá bom? É só ficar ligado sempre aí nas redes sociais, né? No nosso site aqui tá sempre recheado de informações, o portal meninablu.com.br. Vamos com o Gabriel Lângaro, só rapidinho, Lângaro, antes de você voltar aí da velha, o nosso palpite aqui pro jogo da Espanha, da Argentina, final da Copa do Mundo, Adriano e o Jefferson aqui no estúdio, já vou colocar no ar aqui o nosso palpitão, nosso bolão valendo nesses próximos minutos aí, antes do encerramento aqui do Jornal da Menina, vai valer, ó, atenção, valendo a partir de agora, hein? 2102-6519 o nosso WhatsApp, você pode ganhar 3 ingressos para Roda Gigante ali de Balneário Camboriú e mais um kit cerveja Blumenau e Rádio Menina. Tem que acertar o placar do jogo Argentina-Espanha, final da Copa do Mundo lá nos Estados Unidos, domingo agora. Brasil fora da final, perdemos aí para a Noruega no meio do caminho, para o Haaland, né, e Companhia Limitada. E quem acertar vai concorrer a esse kit, tá bom? Então, valendo, vai lá, manda aí, manda o seu WhatsApp, é sexta-feira. Vamos brincar com a gente agora, interagir aqui. Muita gente mandou o emoji, né, porque hoje é o dia do emoji. Teve carinha de tudo aqui, né? O pessoal brincou legal, hein? Mandaram um coraçãozinho, mandaram um macaquinho envergonhado, mandaram a piscadinha com a linguinha de fora, mandaram coçando o dedinho, né? Com o dinheirinho, né? O cascalho, faz-me rir. Mandaram radinho também aqui de emoji. Obrigado, hein? A nossa audiência é realmente incrível. Jeff, quanto é que vai dar o jogo domingo?
1: 2-1 pra Argentina em cima da Espanha. Eu acho que vai se repetir o placar, né, da semifinal. De repente, o jogo mais bonito da Copa foi a semifinal, mas o futebol sempre surpreende. Eu cravo 2-1 Argentina campeã mais uma vez.
0: De virada de novo ou não?
1: Eu acho que vai empatar e depois a Argentina sai na frente em 2-1.
0: Então, virada de novo.
1: Virada de novo. Porque a Argentina, ela gosta desse futebol sofrido.
0: Mas a Argentina tomou, já, como você acertou, eu tô tentando, você tem a bola de cristal, né? Então,
1: Eu acho.
0: Faz primeiro?
1: Acho que a Espanha sai na frente, a Argentina empata e vira depois.
0: De virada.
1: É bem a característica do futebol argentino nessa Copa.
0: E você, Adriano Franco?
2: 2-1 pra Espanha.
0: 2-1 Espanha. Eu acho que 3-1 pra Espanha.
1: Olha.
0: 3-1 pra Espanha pra. Ó. Fazer um silêncio aí, né? Os hermanos, né? Não chores mais por ti, Argentina.
1: Ou vai dançar um tango, né? Não sei.
0: Vamos ver o que vai tocar segunda-feira aí aqui,
2: Rodrigo,
0: na Rádio Menina, né?
2: Eu até estava acompanhando, né, nas redes sociais. Caso a Argentina vença, no caso o Mundial, o Pelé, o rei do futebol, vai ser apenas, no caso, um título para nós brasileiros. Porque com certeza, para os argentinos, o Messi vai se tornar, vencendo essa Copa do Mundo, o maior jogador da história, né? Do que esse mundo viu, no caso, que chutou essa bola redonda, porque realmente o cara conquistou títulos aí que o Pelé não conquistou, né? E os números são muito expressivos, né, se tratando de Copa do Mundo. Então, caso a Argentina, domingo, em Nova Jersey, venha vencer a Espanha, com certeza o rei do futebol será o Pelé para nós, só aqui pro Brasil, Rodrigo Vera.
0: É, daí vai ter aquela história. Agora antes era o Maradona, agora vai ser o Messi, né? Maradona já era, né? Pelé e Maradona, agora vai ser Pelé ou Messi, né? Essa aqui. Mas cada um teve o seu século também, né? As diferenças aí do futebol, né? É um bom debate, né, Adriano? Com certeza. Mas você falou 2-1, né, Adriano?
2: 2-1 pra Espanha.
0: 3-1 eu pra Espanha. 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
0: Gabriel Lângaro, direto lá da rua José Reuter, a rotatória na esquina com a rua Bernardo Reiter, o Morro do Macaco, é isso, Gabriel?
4: Isso mesmo, Rodrigo, confirma essa informação, né? A implantação da rotatória aconteceu inclusive nesta madrugada, então estamos na primeira hora, nas primeiras horas, né? Melhor dizendo, de que essa rotatória está em funcionamento aqui na rua José Reuter. Essa informação foi confirmada por um agente de trânsito, que estava até agora há pouquinho aqui complementando, né, a sinalização. Os trabalhadores, né, os colaboradores pintaram as faixas aqui durante essa madrugada e hoje, de fato, ela entra, né, em operação

0: definitivamente. Isso acontece após um teste que foi feito, né, pela Guarda de Trânsito, pela Secretaria de Trânsito também, lá no dia 13 de maio, né? Lembra que nós estivemos com a nossa unidade móvel aqui relatando a situação, né, da implantação de uma rotatória provisória aqui, para ver se o trânsito aqui pela rua José Reuter, esquina com a Bernardo Reiter, melhoraria, né? Pelo jeito, o resultado foi positivo, tanto que, né, 2 meses depois teve a implantação dessa rotatória por aqui. Avaliação neste primeiro momento, Rodrigo, estou acompanhando já aqui, tem cerca de 1 hora, né, acompanhando o fluxo do trânsito aqui pela rua José Reuter, e melhorou, né, principalmente aqui nesse cruzamento com a rua Bernardo Reiter, né, então aqui a rua Bernardo Reiter já não gera mais tanta fila de pessoas tentando, né, acessar a rua José Reuter, tanto à direita, né, sentido centro, ou à esquerda, né, ou outro sentido também. Então a rotatória de fato melhorou, só que ainda tem um gargalo, tá, Rodrigo? Ainda tem um gargalo, e esse gargalo pode estar um pouquinho mais à frente, no semáforo ali daquela escola. Até inclusive eu agradecer ao Paulo, né, ouvinte aqui da Rádio Menina, passou, deu esse alerta também, que logo ali na frente, né, nós já falamos inclusive ali próximo a uma unidade de ensino, tem um semáforo que talvez por um problema de sincronização ainda assim esteja travando aqui a rua José Reuter. Estou neste momento acompanhando por aqui a situação. A preferência, obviamente, é de quem está na rotatória, então é muita atenção para o motorista que vai passar por aqui com essa nova rotatória, que ela é muito pequena, inclusive, né? Tem essa limitação do espaço também. Então, é o motorista que passa aqui pela José Reuter, deve tomar bastante atenção, né? Prestar bastante atenção, porque a preferência, de fato, é de quem está na rotatória. E nessas primeiras horas, já presenciei, né, algumas situações aqui. Não chegou a dar acidente, mas foi por pouco, viu, Rodrigo? Estou acompanhando a situação, então fica bastante atento aqui no bairro da Velha, rotatória na rua José Reuter, após uma série de testes que foi feito pela Secretaria de Trânsito há 2 meses atrás.
1: Boa, Gabriel. É isso aí. Parabéns à Prefeitura, né? É isso aí. Tem que fazer isso mesmo, né? Fizeram o teste, deu certo? Se tem condição de fazer uma coisa diferente para melhorar o trânsito, parabéns, tem que tirar o chapéu. Ah, mas é uma coisinha pequena, não faz mal. Se é para ajudar, é assim que tem que ser. Tem que tirar do papel. Quantos anos que a gente fala que tem que fazer uma rotatória lá na Guilherme Scharf com a Pedro Zimmermann? Até hoje não fizeram. Agora vai passar obra nova lá. Na margem esquerda, ali, Gustavo Zimmermann com a Guilherme Scharf. Não fizeram ainda, né? Benjamin Constante, José Deck. Tá travado agora, história do GAE, corrupção, infelizmente. Coisa da gestão passada aí, lamentavelmente, né? E ali na José Reuter fizeram. Uma dúvida, Gabriel, que os ouvintes perguntaram. Lá na entrada do Guaricanas, que também fizeram um retorno lá uma época nos testes aí, vai ter rotatória também ou não?
0: Essa informação, Rodrigo, nós precisamos confirmar com a Secretaria de Trânsito, né? É fato que muitos testes estão sendo feitos, né? E, inclusive, é necessária essa melhoria na infraestrutura urbana. Prova disso é essa rotatória que foi implantada. Vou confirmar essa informação e trago ou aqui na programação no portal meninablue.com.br.
1: Ok, assim que tiver, a gente passa aqui pro ouvinte também. 7h27 agora.
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1: Temos dicas, boas dicas aqui pra você, ó. 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
1: A seguir tem momento da Copa aqui com o Adriano Franco, trazendo aí o momento da Copa desta sexta-feira, quase acabando aí a Copa do Mundo. E tem o Marcão já na sequência aqui com a nossa agenda de social de toda sexta-feira.
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1: Rádio Menina, sextou, hein, gente? 7h29.
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1: A grande final da Copa do Mundo deste ano entre Argentina e Espanha será disputada no dia 19, às 16 horas, horário de Brasília, em Nova Jersey. O confronto põe em frente, no caso, ou frente a frente, os atuais campeões da Copa América, Argentina, e da Eurocopa, Espanha, em um dos maiores clássicos latinos do futebol mundial. As duas seleções, elas já se enfrentaram 14 vezes ao longo de toda a história. E o equilíbrio, gente, é impressionante. São exatamente 6 vitórias para cada seleção e 2 empates. Apesar de serem duas potências mundiais,
17: Será apenas a segunda vez que a Argentina e a Espanha vão se enfrentar em um Mundial. O único encontro entre as duas seleções aconteceu no ano de 1966 na Inglaterra, com vitória dos hermanos da Argentina pelo placar de 2-1. Será que vai se repetir em Nova Jersey domingo este resultado? A gente fala mais sobre Copa no momento da Copa às 10h20, dentro do Show da Manhã.
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1: Estamos de volta, agora 7h35, é hora já da nossa agenda social. Marcão já está aqui no estúdio, Marco Jana, para trazer aí os eventos, as ações comunitárias. Bom dia, Marcão.
21: Opa, bom dia, Rodrigo. Bom dia aos ouvintes da Menina FM. Bom dia ao Jeff e ao Adriano que estão aqui no estúdio. Ao Lângaro que está na correria aí com a nossa unidade móvel. Começar falando hoje, meu caro Rodrigo Vieira, da nossa campanha É Tempo de Ajudar, que este mês está sendo lá para casa de Jairo, né? O nosso amigo pastor Alex está na correria. Eles estão fazendo aí realmente as arrecadações junto ao Bistec Supermercados. Como é que faz para ajudar, Marcão? Muito simples, muito fácil, basta você chegar no Bistec Supermercados, fazer a doação aí de 1 quilo de alimento não perecível, fazer a doação de uma cesta básica, produtos de higiene e limpeza também são muito bem aceitos. Muito simples e muito fácil. Vamos ouvir aí o pastor Alex, que é da casa de Jairo, fazendo um pedido especial para você ajudar na nossa campanha É Tempo de Ajudar.
22: Nós estamos aqui em nome da Casa de Jairo, a instituição ao qual está sendo beneficiada com a arrecadação da campanha de alimentos do mercado Bistec. E nesse mês nós estamos com esse desafio de levantar os alimentos para as nossas crianças. E nós estamos muito felizes, a comunidade tem abraçado a causa, tem ajudado, e nós pedimos ainda que nesse final de semana, no próximo final de semana, nós conseguimos alcançar uma meta que temos para poder manter a alimentação das nossas crianças. Muito obrigado a todos que doaram, todos que também participaram e também pessoas que de alguma forma ajudam e contribuem com amor. Muito obrigado. Fica o nosso agradecimento ao Mercado Bistec, a gerência, os gestores que dão essa oportunidade da gente fazer esse trabalho de arrecadação. Muito obrigado.
21: Então tá, basta você então buscar aí uma das lojas do Bistec aqui da cidade de Blumenau, aqui na 4, que é a Bistec, o Bistec da Fonte Luminosa, também do Shopping Parque Europeu, fazer a sua doação, que vai com certeza fazer a diferença na vida, né, de muitas crianças que são atendidas ali pela casa de Jairo, tá certo? Deixa eu só atualizar a situação da pequena Diana. A Diana tem 1 ano e 3 meses, ela era uma criança normal até então. Quando ela fez 1 ano, ela teve paralisia cerebral, né? Está se recuperando, mas o tratamento é muito caro, viu, gente? O tratamento é muito caro e a vaquinha continua, né? Ela ainda é muito dependente, e ontem eu tava vendo um vídeo da pequena Diana e as pequenas vitórias, né? Ontem ela conseguiu ficar em pé. Depois de muito chororô, ela conseguiu ficar em pezinho, apoiada numa bola, né? Graças aí ao trabalho que está sendo feito com ela. Mas é tudo muito caro, né? O que o Sistema Único de Saúde paga é insuficiente para aquilo que ela realmente precisa para evoluir, né? Na cura dessa doença, né? Tem a vaquinha, continua aí a vaquinha para você ajudar no tratamento, né? vaquinha.com.br, vaquinha com K, o ID é o 61396646, ou para falar com a Janaína, que é a mãe da pequena Diana, pode ser pelo WhatsApp 99219-2015. 99219-2015. Esse WhatsApp também é a chave para você fazer a doação através do Pix. Então, eles estão realmente precisando de dinheiro, né, para continuar fazendo esse tratamento aí para a pequena Diana, tá certo? Então, quer falar com a Janaína, a mãe da Diana, ou quer fazer um Pix, pode ser nesse aqui, 99219-2015. Neste sábado acontece o Kulturhof, né, das 14 às 18 horas, lá no Centro Turístico e Cultural da Vila Itoupava. Adriana vai fazer o convite. Vamos ouvi-la.
0: Bom dia, Marcão. Bom dia aos ouvintes da Rádio Menina. Aqui quem fala é Adriana, do Centro Turístico e Cultural da Vila Itopava. É um grande prazer estar com vocês para fazer um convite muito especial. No próximo dia 18, sábado, das 14 às 18 horas, acontece a nossa terceira edição do Kulturhof, com o tema Festa Julina, aqui no Centro Turístico e Cultural da Vila Itopava, localizado na rua Alfred Feldman. Nesta edição teremos atrações para toda a família, como a tradicional feirinha da vila, pescaria para as crianças, apresentação de fábrica do gaiteiro, violão, apresentação de teclado e flauta com Sofia Wolf, além do Museu da Cervejaria Feldman, que estará aberto para visitação das 14 às 17 horas. Também teremos a vacinação contra a gripe, disponível das 14 às 17, oferecendo mais um serviço importante para a nossa comunidade. E um dos momentos mais esperados será o acendimento da fogueira, às 17 horas, trazendo todo o clima tradicional das festas julinas. Para completar a programação, também teremos a apresentação do tradicional boi de mamão, encantando as nossas crianças e os adultos. Então fica o nosso convite. Venha participar da terceira edição do Kulturhof, no dia 18 de julho, das 14 às 18 horas, aqui no Centro Turístico e Cultural da Vila Itopava. A entrada é gratuita e todos serão muito bem-vindos. Agradeço ao Marcão e à Rádio Menina pelo espaço e esperamos todos vocês.
21: Então até lá. Certo, tá certo, Adriano. Tá feito o convite, então. Amanhã acontecerá o Kulturhof e toda a comunidade está convidada a participar. Amanhã também, Rodrigo, acontecerá a tradicional feijoada da Pama. A Viviane da Pama, vice-presidente lá da entidade, fala sobre a importância da sua ajuda e como você pode participar e comprar os tickets. Enfim, vamos ouvi-la.
2: Bom dia, Marcão. Bom dia aos ouvintes da Rádio Menina. Eu me chamo Viviane, sou vice-presidente da Pama Futsal e gostaria de convidar toda a comunidade a prestigiar a nossa tradicional feijoada, que acontecerá no sábado, amanhã, dia 18 de julho, a partir das 11 horas, no Salão de Festas da nossa instituição, nos fundos do Corpo de Bombeiro, Rua da Glória, 459, Garcia. A APAMA é um clube de futsal no qual representa a nossa cidade Blumenau há 32 anos. Hoje contamos com cerca de 300 atletas, sendo mais ou menos 100 federados como categoria de rendimento e 200 atletas não federados, onde todos têm o mesmo sonho de tornarem-se jogadores profissionais. Além do esporte, a APAMA visa o caráter, resiliência e disciplina dos nossos meninos que lá treinam. Trabalhamos com as categorias desde o sub-5 até o sub-18. Mais uma vez, segue o convite para prestigiar a nossa feijoada no valor de R$50 antecipado e R$55 na hora. Desde já agradecemos e contamos com a presença de todos vocês amanhã no nosso evento. Muito obrigado. Um bom final de semana.
21: E vale a pena, né? Vale a pena ajudar aí a nossa Pama, que faz um trabalho, tem um histórico muito bacana, né? E faz um trabalho com as nossas crianças aí que é fantástico, viu? Então, a feijoada da Pama será amanhã. A gente continua também na campanha do radialista Sidney Almeida, nosso querido amigo, está na luta aí contra um câncer, precisa de medicamentos de alto custo. Ontem, né? A gente já falou sobre isso no último sábado e eu vou só repetir aqui a chave Pix para você poder ajudar aí o Sidney Almeida, né? Chave Pix 628-362-269-00. 628-362-269-00. Está no nome da Cleusa, então você pode aí ajudar o nosso querido Sidney Almeida, que está passando por esse momento difícil, tá certo? E nós estamos aqui ajudando, porque ele precisa realmente desse medicamento que ajuda muito no tratamento e, infelizmente, o Sistema Único de Saúde não cobre e ele está na busca aí desses recursos, tá certo? Vamos falar do pedágio deste sábado. O pedágio será para a Associação Blumenauense, justamente na luta contra o câncer, meu caro Rodrigo Vieira, a Blucan, a Gabriele da Blucan vai fazer aí o convite, falar da importância da sua ajuda neste sábado nos principais semáforos aqui da cidade de Blumenau.
3: 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Os nossos voluntários estarão nas principais sinaleiras de Blumenau, arrecadando doações para que possamos continuar oferecendo apoio e acolhimento às pessoas em tratamento contra o câncer. Ao passar por um dos nossos pontos, abra o vidro, faça sua contribuição e ajude a transformar vidas. Se preferir, você também pode colaborar por meio do nosso Pix, que é ablucan@gmail.com. Com a sua ajuda, conseguimos fazer a diferença na vida de mais de 65 famílias atendidas pela Ablucan. Desde já, eu deixo nosso agradecimento pela contribuição de todos que nos apoiam.
21: Tá certo, tá feito o convite, então, ajude a Ablucan neste sábado nos principais semáforos. E estas foram as ações da agenda social desse final de semana, meu caro Rodrigo Vieira.
1: Valeu, Marcão, obrigado, já fica por aí que já vai ter o bistec aqui na sequência. Bora. 15 para as 8.
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1: Vamos aos recados aqui, ó. 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
5: Parabéns pro Gui, que recebe a gente sempre tão bem lá na Fiat Revel. Muitas felicidades. Rodrigo.
1: Vai ter bolo hoje lá, tá? Pode
5: vai
1: chegar.
5: Ter?
1: Ah, ele sobrou de ontem, ele tem hoje lá.
5: E o bolo do outro dia é melhor ainda,
1: é
5: né?
1: Melhor,
5: né?
1: É melhor,
5: fica ainda.
1: Com mais sabor, né?
5: Abraço pro Gui, felicidades. 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
1: Poucas últimas de hoje aqui no Jornalismo da Menina desta sexta-feira.
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1: Menina, faltando 13 para as 8.
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1: É Argentina,
21: eu,
1: você vai, né?
21: Eu vou seguir o raciocínico do Jefferson Fagundes, 2-1. E eu tava comentando aqui, só tem uma chance da Argentina perder. Se a Argentina fizer o primeiro gol, aí a Espanha vai crescer, vai ficar gigante, é capaz de virar isso aí.
1: Quem sabe, né?
21: Mas eu acho que é 2-1 pra Argentina. 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
1: Uma paeja espanhola vai bem?
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21: Obrigado, irmão.
1: Abraço. Faltando 10 pras 8 agora.
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5: 6 para as 8, agora Rogério da Lotérica O Periquito de Ouro, vai lá Rogério.
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5: Adriano Franco vai chegar agora com informações, Copa do Mundo, Brasileirão e o que mais, Adriano?
7: Então, e vamos falar sobre segunda catarinense, até porque o Metropolitano, que vai fazer a sua feijoada, entra em campo. Amanhã vai abrir aí a 16ª rodada, a antepenúltima da segunda catarinense, às 15 horas no SESI. Acredito que não vai chover, teremos Metropolitano e Jaraguá. Possivelmente o Metrô vai conquistar aí uns 3 pontos, até porque o Jaraguá é o lanterna da competição com apenas 1 ponto somado. O Metropolitano deve pular para 32 pontos e fica na torcida que o Ercílio Luz perca o clássico no Domingos Gonzalez, no domingo às 15 horas, contra o Tubarão. Tubarão que não tem mais pretensões alguma na competição, e o Ercílio Luz que está com 35 pontos e está prestes aí a garantir o acesso à elite do futebol catarinense 2027. A gente fica na torcida, né, até porque o Metropolitano e o Caravaggio, ao meu ver, são as equipes que podem roubar esta vaga, esse acesso do Ercílio Luz, mas está muito difícil. Mas a tendência é que o Metropolitano faça o dever de casa e vença amanhã, às 15 horas, o Jaraguá. O Beck entra em campo domingo, vai ao Renato Silveira enfrentar o Guarani de Palhoça domingo às 15 horas. Falando Rodrigo Vieira sobre Série B agora do Campeonato Brasileiro, hoje o Avaí entra em campo no interior de São Paulo, vai visitar o São Bernardo. O Avaí que vem de vitória, porém esta vitória não o tirou da zona de rebaixamento, é o 18º colocado com 16 pontos, mas caso venha vencer hoje à noite, pode sair desta zona tão desconfortável que é a zona do rebaixamento. Agora quem está muito bem, obrigado, na Série B é o Criciúma, que é o atual líder com 33 pontos e vai duelar amanhã às 16 horas no sul do estado contra o Vila Nova, que é o segundo colocado com 31 pontos. A diferença do líder para o vice pode aumentar de 2 para 5 pontos. A gente fica na torcida que o Criciúma faça um bom jogo amanhã no sul do estado de Santa Catarina. Duas partidas ontem abriram a 19ª rodada do Campeonato Brasileiro. Foi o retorno do Brasileirão. O Botafogo venceu o Santos por 2-1, bom jogo ontem no Nilton Santos, as equipes tiveram muitas oportunidades e o Vitória superou no Barradão o Vasco. Que vacilo, hein? O jogador do Vasco ontem no Barradão, Vitória não tá nem aí e venceu por 1-0. Hoje, Rodrigo Vieira, duas partidas que dão continuidade a esta 19ª rodada, ambas às 20 horas no Maracanã. Tem Fluminense e RB Bragantino e no Maião, no interior de São Paulo, tem Mirassol e Grêmio. Os demais jogos desta 19ª rodada do Campeonato Brasileiro vão acontecer na próxima semana. E pra gente fechar o esporte, falávamos na manchete sobre vôlei. Brasil ontem perdeu para os Estados Unidos por 3-0 e com a derrota, o time aí comandado pelo Bernardinho caiu para a 8ª posição da Liga das Nações. Hoje, às 22 horas, horário de Brasília, vai encarar a Polônia. Eu falo mais de esporte, Rodrigo Vieira, dentro do Esporte Total e também na segunda edição do Jornal da Menina.
5: Dá tempo aqui rapidinho, Adriano, acho que escutar algumas mensagens, palpites, pode ser rapidinho? O que você acha?
7: Que dá tempo. Ser.
5: Vamos escutar alguns áudios aqui que o pessoal tá falando aí do jogo da final da Copa do Mundo. O que que vai dar? O nosso bolão tá valendo, hein? 3 ingressos aí pra Roda Gigante de BC e mais o kit cerveja Blumenau, cervejaria Blumenau aqui da nossa cidade, junto com a Rádio Menina, um kit zaço de cerveja muito bacana. Vamos aos áudios aqui, ó. Escutar.
8: Oi, bom dia. Aqui é a Marlise do Dr. Pedrinho. O meu palpite é 2-1 pra Argentina.
0: Bom dia, meus amigos. Adriano Franco, Rodrigo Vieira e Jefferson Fagundes. Aqui é Altair Milbras, da Rua Brusque. Meu palpite pro jogo de Espanha e Argentina, 1-1. Beleza? Um ótimo final de semana para vocês aí. Um grande abraço.
1: Bom dia, Rodrigo. Meu nome é João, eu moro no bairro da Fortaleza. O meu palpite é 2-0 para Espanha. A Espanha 2, a Argentina 0. Valeu.
4: E meu palpite para Argentina e Espanha é 2-1. Argentina de novo, infelizmente. Mas esse é meu palpite para o jogo de domingo, tá? Tenha um bom dia. Aqui é Edno Bonazzi, do bairro Fortaleza.
9: Bom dia, Rodrigo. Redemir. Vamos lá. 3-1 para Espanha. Beleza? Vamos garantir um brinde legal. Que é como a choradeira
5: dos hermanos. Tomara, né, Ademir? Um abraço aqui pra essa turma legal, audiência da menina. Isso aqui são só alguns áudios, né? Poucos, né? Que a gente consegue colocar no ar, mas lembrando que segunda-feira a gente vai divulgar que o ganhador foram muitas, muitas participações. Quem acertar o palpite na final da Copa e o resultado vai concorrer a esse kit legal. Gente, um abraço, Jefferson, bom final de semana aí.
10: Bom fim de semana, Rodrigo, até segunda-feira e também até o meio-dia na segunda edição do Jornal da Menina.
5: Pode ser essa música aqui?
10: Ó, oh, essa é sucesso, né?
5: Sextou, né? Adriano é. Franco, conhece essa, Adriano?
7: Eu tô sem fone, mas enfim.
5: Ah, coloca ali, Adriano.
7: É?
5: É, vai lá.
7: Deixa eu ver. É uma espanhola?
5: Opa, espanhola, né?
7: Ah, Despacito?
5: Oh, Adriano
7: Franco. A gente tocou no acorde esses dias, né? Pra sexta-feira é uma boa pedida.
5: Muito boa, né?
7: Então, será que terá o Despacito do Yamal pra cá, pra lá? Quem sabe?
5: Isso aqui também é meio que argentino também, né? A língua é a mesma, né?
7: É.
5: Então, vamos
7: enfim,
5: embora.
7: Quem é que vai dançar? Não sabemos.
5: É, uma delas vai, né? O Brasil já dançou, né? Inclusive o Creu, né? Ficaram tirando onda com os noruegueses lá, né? Valeu, gente. Tudo de bom, hein? Aproveite seu final de semana. Vem aí o Alan com o Show da Manhã. Segunda tem mais, 6 da manhã, Jornal da Menina, primeira edição. Aquele abraço.

0: obrigado pela sua audiência. Aqui termina o Jornal da Menina.
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12: Amados ouvintes da Rádio Menina, o maior erro é justamente o abandono. Mas o abandono não dos outros, o abandono de si mesmo. Você erra quando se abandona. você abandona suas capacidades, você abandona sua inteligência, você abandona a sua forma de viver, você se auto-abandona parando no caminho da tua vida e da tua existência. Por isso, o maior erro de uma pessoa humana é abandonar-se no seu caminho e não seguir adiante. Então, qual é o caminho? Levanta os teus olhos. Os horizontes são muito largos. A luz brilha diante de você e a capacidade como pessoa, você vai capacitando a vida em continuar o caminho com disposição. Um grande abraço e fique com Deus.

Manhã tá começando. Eu, Alan, tô chegando na área. 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

0: 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A Rede Cooper também tá com a gente, também tá no nosso show da manhã. Ô Chico Pinheiro, é sexta-feira ou não é sexta-feira, Chico Pinheiro?
1: Sexta-feira, hashtag graças a Deus.
0: Dá volume no rádio, vai. Tá no ar o nosso show da manhã. Você vai ficar à vontade pra mandar sua mensagem, pra participar, pra mandar o seu recado. WhatsApp 21026515 já tá liberado, tá bom?

vai participar pelo WhatsApp, o 21026515. 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A gente vai pro intervalo comercial, é rapidão? Ah, deixa eu dar uma voltinha aqui no nosso WhatsApp. Cara, o programa mal começou.

0: ouvinte do Tribesta ligadinha com a gente. O Márcio do Salto Weisbach, é motorista de aplicativo, está sempre levando a gente de carona. Bom dia, é a Luciane Xavier do bairro Garcia, Blumenau. Valeu, Luciane, beijo para você também. O WhatsApp da menina para mandar o seu recadinho é o 2102-6515, tá bom?
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0: 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Informa a hora certa. 8:26.
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0: demais, hein? E amanhã de sexta-feira, aqui no Show da Manhã. Boa, boa, take one, man. A gente vai voando pro intervalo comercial e daqui a pouquinho tem mais. Tem coisas que acontecem aqui no estúdio, amigão, que a gente não pode falar. Não pode. Cadê a Dona Aline? A Dona Aline tá chegando. Antes da Aline chegar, deixa eu falar de coisa boa. 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
0: 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A gente vai pro intervalo comercial e volta rapidão, segura aí.
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0: 8h45.
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0: Ai, minha querida Aline.
1: Bom dia. Oi, gente.
0: O que que tá rolando na internet?
1: Seguinte, Aline. Vitória de Sheila. Conhece a Sheila?
0: Não.
1: Eu também não. Encerra a Casa do Patrão com baixa audiência.
0: Acabou?
1: Acabou, cara.
0: Acabou.
1: Sheila Barbosa venceu a Casa do Patrão com 64,79% dos votos nesta quinta-feira.
0: Ah.
1: Foi a favorita, né? Ela, que é capitã da Polícia Militar, recebeu um prêmio aí de 1,1 milhões de reais.
0: Ganhou 1 milhão.
1: Ela ganhou 1 milhão.
0: 1 milhão.
1: Uhum. E conseguiu 44 mil seguidores.
0: Muito bem, 44?
1: Só 44.
0: Quantos seguidores o Vozinha conseguiu lá,
1: não? 20 milhões, né? Não, o pessoal que sai do Big Brother, né? Fica uma semaninha ali, já conhece, já ganha bastante seguidor. Ali teve uma outra que saiu essa semana também. Ganhou só 4 mil seguidores.
0: 4 mil seguidores.
1: Não, pra você ver como tava muito baixa a audiência. Enfim,
0: tá,
1: a Sheila ganhou, gente. Não sei quem é a Sheila, só sei que ela tá com 1 milhão na conta.
0: 1 milhão na conta. Não tem nada na internet pra você falar essa hora da Casa
1: Meu
0: do
1: Deus,
0: Patrão.
1: Meu Deus, a Sheila, a Casa do Patrão.
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amigo Binho, 50 anos. 50, cara. 50 anos, é. Tá bom, então. Um abraço aí pro Binho. Muita saúde. Vai fazer uma festa de igreja amanhã. Convidou todo mundo, né? Convidou, parece comício. Aniversário do Binho amanhã. Parece comício. Tá convidando todo mundo. Todo mundo convidado. Depois a gente passa o endereço aqui. Abração aí pro Binho. Muita saúde, um amigão aí que eu tenho. Que tá de aniversário hoje, 50 aninhos. Podia fazer um esquenta hoje à tarde, né? Um esquenta. Seria legal, seria bacana. Galera que tá no zap aqui, ó. Deixa eu mandar um beijo pra Shirley. Tá ligadinha com a gente. Em Indaial, curtindo a programação da menina. Ah, eu quero ingresso pro Corpo e Alma, ó. Hoje, fica com o radinho ligado aqui na menina. Porque teremos sorteios de ingressos pro Corpo e Alma. Amanhã, sabadão, no Nova Aurora, tá bom? Amanhã, sabadão, tem Corpo e Alma no Nova Aurora. Eu já falei com o Baio, ele já liberou aqui alguns ingressos pra gente sortear daqui a pouquinho. Daqui a pouquinho eu libero o telefone. Tem que ficar com o radinho ligado aqui na menina, acompanhando o show da manhã, combinado? O Douglas tá ligadaço aí com a gente, valeu Douglas, grande abraço. Deixa eu mandar um beijo pra Michele, tá ligadinha com a gente. Aeron

Dudu da Fortaleza. Ah, tá certo já. Será? Eu não sei. Pra toda a turma aí da Vila Teste, um grande abraço, tá bom? Tem um ou dois ali que quer uma largada de vez em quando, né? De vez em quando. Intervalo e a gente volta já, segura aí. 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
1: 9:03.
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3: Oi, Alan, bom dia pra você, bom dia pra ouvinte da Rádio Menina. Temperatura nesse momento de 16 graus, segundo a última medição do Alerta Blue. Tempo permanece nublado aqui na região central de Blumenau. Informações da segurança pública: dois homens foram presos, né, no fim da tarde desta quinta-feira pelos crimes de tráfico de drogas e direção perigosa em Apiúna. A dupla tentou fugir de uma abordagem da PM em uma moto, mas acabou caindo no veículo e foi detida logo em seguida. A ocorrência foi registrada por volta das 7 da noite na Avenida Quintino Bocaiúva. Uma guarnição fazia rondas pela região quando tentou parar a moto, que possuía características semelhantes à descrita em denúncias de comércio de entorpecentes. Ao perceberem a aproximação da viatura, os ocupantes ignoraram a ordem de parada e iniciaram a fuga em alta velocidade. Durante a perseguição, o condutor fez manobras arriscadas, colocou em risco a segurança de outros motoristas e chegou a quase atropelar uma mulher que atravessava na faixa de pedestres. O acompanhamento tático terminou quando ele perdeu o controle da direção e os dois caíram da moto, mas mesmo assim, né, a polícia conseguiu pegá-los. Na revista pessoal, 170 gramas de maconha, os 50 R$8 em dinheiro, e a guarnição constatou que o motorista não possuía a CNH. A moto foi recolhida e os dois homens encaminhados para a Delegacia de Polícia Civil. Para mais informações, portal meninablue.com.br. Gabriel Lângaro para o jornalismo da Rádio Menina.
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6: Ai, ai, ai, dona Aline, dona Aline. Deixa eu mandar um abraço.
7: Deixa.
6: Pro Getúlio, lá do Bar da Piscina, lá do Cassidino
7: Jordão. Getúlio.
6: Ele fez um ossobuco ontem. Espetacular.
7: Que delícia.
6: Espetacular.
7: Pena que eu não comi.
6: É, era só os velhinhos atracados nos ossos e um ou outro juntando os sabugos pra levar pra casa.
7: Eu imagino.
6: Que ele fez um milho inteiro milho, ali.
7: Sim. Ah. Oh, tem que ter.
6: E aí você come o milho, sobra o quê? Sobra o sabugo. Aí o sabugo muita gente joga fora.
7: Sim.
6: Mas os mais experientes, as pessoas de mais idade, usaram sabugo de milho lá atrás pra outra coisa.
7: É mesmo?
6: E aí ontem à noite eu peguei uns dois, três juntando os sabugo de milho pra levar pra casa.
7: Ah, você tá
6: dizendo. O papel higiênico tá caro, Aline Doce.
7: Para, não viaja, cara. Não, eu ainda dou.
6: É verdade. Você já viu quanto é que tá um pacotão de papel higiênico?
7: Não pode uma coisa dessa.
6: É uma caixa de cerveja.
7: Não pode uma coisa. Sabugo.
6: Sabugo.
7: Ah, para.
6: Sabugo de milho, pesquisa.
7: Imagina se escorrega. Pelo amor de Deus.
6: Abraço pro Júlio aqui, ó. Cara, o Júlio.
7: Tem que tomar cuidado, vocês que estão usando sabugo aí, hein?
6: O Júlio repetiu 5 vezes e levou uma sacolinha de sabugo pra casa. Vou entregar o Júlio aqui.
7: Ó, toma cuidado com o sabugo, hein?
6: Você não sabia dessa do sabugo?
7: Eu não sabia dessa, não.
6: Sabugo de milho. Pesquisa, joga no Google.
7: Ah, melhor não. Quero saber disso, não.
6: Vai, previsões astrais.
7: Áries, Touro e Gêmeos. Áries, hoje o trabalho exige esforço e dedicação, mas mantenha calma e priorize uma coisa de cada vez, tá? Cuide da saúde, evitando exageros e nervosismo. No amor, o dia pode parecer sem entusiasmo, mas evite reclamar e preserve o bom humor para melhorar o clima. Cor lilás, números 5, 44 e 50. Touro, dia de sorte e bom humor. Aproveite a criatividade e os contatos no trabalho. No amor, tudo flui bem e seu charme fica em evidência, mas cuidado com a possessividade à noite. Aproveite cada momento, tá bom? Cor azul royal, números 2, 25 e 52. E gêmeos, aproveite sua experiência para conquistar seus objetivos hoje, especialmente em trabalhos relacionados ao lar. Use as boas energias para resolver questões familiares com calma e diplomacia. No amor, curtir seu espaço traz tranquilidade, mas evite ciúmes excessivos para manter o equilíbrio. Cor preto, número 51, 26 e 53.
6: É, e a nossa audiência também entende de sabugo de milho.
7: Ah, é? Começou a pipocar ali
6: tá
7: no sabugo?
6: Chovendo mensagem aqui sobre o sabugo de milho.
7: Cuidado com o sabugo aí, gente.
6: Ali no jornalismo, pergunta pro nosso Cristiano Silva, que tem um pouquinho mais de idade.
7: Vou perguntar.
6: Pergunta pra ele.
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1: 9:24.
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1: Botafogo e Vitória venceram ontem pela abertura da 19ª rodada do Brasileirão. Foi o retorno da competição nacional após, não, quase ao término da Copa do Mundo. O Botafogo no Engenhão superou o Santos pelo placar de 2-1 e no Barradão Vitória pelo placar mínimo superou o Vasco da Gama. Hoje mais duas partidas por esta 19ª rodada. Às 20 horas no Maracanã tem Fluminense e RB Bragantino e no Maião, no interior de São Paulo, tem Mirassol e Grêmio. Os demais jogos desta 19ª rodada do Brasileirão acontecem na próxima semana. Para o Esporte Total, Adriano Franco.
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8: Ai, ai, ai, Aline Doce, você não tem um fone aí pra ouvir algumas pérolas da audiência, menina?
9: Tá sem aqui.
8: Mas peraí, eu vou
9: depois
8: dar um jeito.
9: Depois eu pego.
8: Comigo é agora.
9: Manda.
8: Eu preciso compartilhar não só com você, mas com toda a audiência, menina. Agora há pouco a gente tava falando do tal do sabugo de milho.
9: Tá rendendo o sabugo.
8: E a nossa audiência conhece o tal do sabugo de milho.
10: Bom dia. Olha, eu só sei de uma coisa, o sabugo de milho, ele é bom que ele funciona 3 em 1, né? Ele limpa, penteia e coça.
9: Meu Deus do céu, onde vamos parar?
8: Tem mais, Aline Doce, tem mais.
11: Oi, Aline. Dizem que o sabugo de milho no passado, os antigos falam que fazia muito sucesso. Aqui é a Olivia da Itopavazinha.
9: Eita, não quero saber desse sucesso,
8: essa,
9: não.
8: Essa risadinha
9: não
8: marota.
9: Não quero saber desse sucesso, não.
8: É. Previsões astrais, vai,
9: gente,
8: Aline.
9: Essa história do sabugo tá rendendo, viu? Ó, Câncer, Leão e Virgem. Deixa eu voltar aqui pro horóscopo. Câncer, ótimo dia para expressar suas palavras com confiança e ampliar seus contatos. Aproveite os momentos de lazer para socializar e fortalecer laços. No amor, diálogo fica mais sincero, com surpresas na paquera durante o dia. Cor cinza, número 53, 8 e 42. Leão, ótimo dia para cuidar das finanças e aproveitar boas energias financeiras. No trabalho, dedicação é fundamental para avançar. No amor, atenção à possessividade que pode estar mais intensa. Aproveite o dia para equilibrar suas emoções e oportunidades também. Cor azul turquesa, número 58, 14 e 40. E Virgem, a sexta começa com energia e disposição para conquistar seus objetivos. À tarde o foco aumenta, ajudando a concluir tarefas. Cuide do seu bem-estar e valorize seu charme no amor, lembrando-se de manter a paz nas relações. Aproveite o dia para equilibrar corpo, trabalho e coração. Cor azul claro, números 18, 54 e 2.
8: Tem mais uma aqui, ó.
9: Meu Deus.
8: Bom dia, Alan e Aline.
9: Eu tenho até medo.
8: É a Edna da Vila Itopava. Sabugo tem várias funções.
9: Ai, meu Deus.
8: Limpa, escova e coça.
9: Meu Deus!
8: Tamo de volta! Até meio-dia rola o show da manhã aqui na Menina. 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Rádio Menina de Blumenau. Agora tem Gustavo Lima depois. Agora é o Eduardo Costa. Depois é o Gustavo Lima, tá bom?

0: Quem mais? Bom dia, Alan. Deixa eu mandar um beijo aqui, ó, pra Vera Lúcia de Timbó, ligadinha aí com a gente, curtindo a programação. Passa meu áudio, Alan, eu vou passar sem ouvir, seja o que Deus quiser, vamos lá.
1: Oi, Alan, Larissa de Nicolas e Pão da Escola Agrícola, em casa, de férias, de boa, limpando a casa, ouvindo a Rádio Menina junto com a minha sogra, meu sogro, mandou um abraço aí pra minha sogra Sandra, meu sogro Maurici, meu filho Braia, pra vocês da rádio, e peço aí pra tocar Peão Tatuado aí. E oferecer pra todos. E me coloca aí no sorteio. Abraço.
0: Eu pensei que ia falar do sabugo. Tem outro áudio aqui, ó. Será que vai pro ar sem a gente ouvir? Ah, vai lá.
2: Fala, Alan. Bom dia, tudo certo? Meu amigo, aqui é o João Paulo, Água Verde. Toca uma música legal pra nós aí, pra curtir nessa sexta-feira que está se iniciando aí. E oferece pra todos na sintonia aí. E outra coisa, tá? Em relação a essa história de sabugo aí, até onde eu sei, escutei de pessoas das antigas que o sabugo ele era 3 em 1, né? Ele limpa, coça e mata.
0: Um abraço, amigão!
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7: Ai, Aline, Aline, Aline, vai.
8: Tá rendendo, hein?
7: Tá rendendo.
8: Sozinho, ó, e o sabuguinho,
7: não, ó. Inclusive com dicas de como usar.
8: Nossa, gente.
7: É verdade. De como usar. Tem alguma coisa que não dá nem pra botar no ar aqui.
8: A que ponto chegamos, hein? Sexta-feira, não é nem 10 horas da manhã, a galera dando dica do sabugo.
7: É.
8: Gente.
7: Eu vou.
8: Vem, meteoro.
7: Vai, Aline, vai. Eu não vou falar
8: Libra,
7: mais nada, não.
8: Escorpião e Sagitário. Eu tô adorando, viu? Libra, Escorpião e Sagitário. É cada uma que tá chegando aqui. Libra, bom dia. Hoje é um dia para desacelerar e confiar na sua intuição, tá bom? Cuidados com viagens à noite é importante. No trabalho, agir sozinho traz facilidade. E no amor, a distância pede paciência. Aproveite momentos tranquilos ao lado de quem você gosta. Cor vermelho, números 10, 52 e 18. Escorpião, hoje mantenha a paz com seus amigos e evite conflitos. Seu lado criativo brilha no trabalho, trazendo soluções inovadoras. No amor, a sintonia melhora, mas cuide para que desentendimentos em outros setores não afetem aí os seus momentos especiais. Cor verde, números 14, 4 e 59. E Sagitário, um dia ótimo para investir em projetos ambiciosos e impulsionar aí a sua carreira. Cuide da sua imagem para fortalecer sua vida social. À noite, mantenha a calma nas relações. No amor, relaxe e deixe as coisas acontecerem naturalmente. Cor violeta, números 33, 26 e

0: ela, teve Simone Mendes. E daqui a pouquinho tem muito mais aqui na 97,5. Essa é a Rádio Menina de Blumenau. Galera que tá no WhatsApp com a gente, cara, tem muita gente bacana ouvindo a gente. A Simone tá ligadinha com a gente. Beijo pra Simone. Tem mais. Alan, bom dia. Toca o Country Beat. Toquei. É, pra nós é a Vanessa, o Odair e Igor da Itaupava Central. Valeu. Tem um recadinho aqui também pra uma galera que tá trabalhando e curtindo a programação da menina. Deixa eu mandar aqui, ó, bom dia, é a Vanusa da Fortaleza Alta, quero oferecer uma música perigosa e linda do Corpo e Alma pra galerinha da revisão e costura da UniBlue Uniformes. Elas estão todos os dias com o radinho ligado na menina. Ótima sexta pra todo mundo. Valeu, Vanusa, beijo pra você, pra toda a turminha aí da UniBlue, tá bom? A gente vai pro intervalo e volta rapidão.
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3: Então, Alan, temperatura nesse momento de 17 graus e meio aqui na região central de Blumenau. O trânsito permanece tranquilo, né? E o tempo nublado aqui na região do centro. Falando sobre trânsito ainda, né? Na rua José Reuter, isso na região do bairro da Velha, a Secretaria de Trânsito e Transportes implantou uma nova rotatória, bem ali na esquina entre a José Reuter e a Bernardo Reiter, bairro da Velha. A mudança definitiva passou a operar hoje, após um período de testes com cones feitos em maio deste ano. O objetivo principal, claro, da alteração é destravar o trânsito nos horários de pico, especialmente nas proximidades com a escola Ercílio Deck. Então, no comecinho do mês de maio, a Secretaria de Trânsito fez uma mudança provisória com cones. O resultado foi efetivo e agora essa nova rotatória foi de fato implantada. A orientação é atenção redobrada para os motoristas durante essa fase de consolidação da sinalização e a gente lembra, claro, que pelo Código de Trânsito Brasileiro, a preferência em cruzamentos desse tipo, rotatória, é sempre de quem está circulando pela rotatória em si. Então, a Secretaria de Trânsito e Transportes fez a sinalização, né, ali no local, na rua José Reuter, por conta dessa nova rotatória que foi implantada. Para mais informações, portal meninablu.com.br. Gabriel Lângaro para o jornalismo da Rádio Menina.
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0: Jefferson Fagundes. Muito bom dia, Jefferson.
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0: Até mais, Jefferson.
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0: Ai, ai, ai, previsões astrais, agora tem Capricórnio, capricha.
5: Pra finalizar, vamos lá, Capricórnio, sexta-feira é dia de relaxar e aproveitar a vida. Aproveite o bom humor do trabalho e encare os projetos com entusiasmo.
0: Aí, ó.
5: À noite, cuide do corpo e evite nervosismo. Ah. Nos relacionamentos, a dica é apostar na diversão e na paquera também.
0: Opa!
5: Cor bege, número 53, 8 e 41.
0: Para, isso é coisa tua.
5: Não é,
0: tá escrito aqui, coisa tua.
5: Bege. Aquário, prepare-se para mudanças no trabalho. Aproveite oportunidades e confie na sua intuição. Nos relacionamentos, evite conflitos com pessoas mais jovens. À noite, o charme e o mistério podem conquistar quem deseja, mantendo a paixão em alta. Cor rosa, números 36, 27 e 18. E peixes, dia propício para fortalecer laços e buscar parcerias no trabalho. No amor, o romance fica favorável, com momentos felizes a dois. Cuide para não exagerar nos ciúmes à noite. Aproveite as boas vibrações e deixe o dia fluir positivamente. Cor branco, números 14, 15 e 5.
0: Obrigado, dona Aline.
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3: Espanha e Argentina farão a decisão da Copa do Mundo deste ano de 2026, domingo, às 16 horas horário de Brasília, em Nova Jersey. As seleções se enfrentaram apenas uma vez na história das Copas do Mundo. O único confronto em mundiais ocorreu na fase de grupos da Copa do Mundo de 1966, na Inglaterra, com vitória da Argentina por 2-1. Os gols foram marcados por Luiz Artime duas vezes para a Argentina e José Ufarte descontou para os espanhóis. No histórico geral entre as duas seleções, que conta com 14 partidas, a grande maioria amistosos, há um equilíbrio total, são 6 vitórias da Espanha, 6 vitórias da Argentina e 2 empates.
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que legal, Xande Avião aqui no nosso show da manhã com a Thalita Mel, Melzinho, teve João Bosco e Vinícius, teve

0: Deixa eu falar de coisa boa, vai. Deixa eu falar do 1º de janeiro, ó. Oh, final de semana, você já sabe, né? Sexta, sábado e domingo, a festa rola no 1º de janeiro. 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
0: O que tá rolando na internet ali, né?
4: Seguinte, eu ia falar do antes e depois do MC Daniel, após procedimentos estéticos, né? Realmente ali os procedimentos salvaram a vida dele. O pessoal comentando bastante a foto do antes e depois. Mas a galera também me pedindo bastante pra falar sobre o Vasco. O que aconteceu com o Vasco ontem?
0: Fala do MC Daniel.
4: Não, não sei o que aconteceu, eu tô por fora.
0: Vamos ressuscitar o MC Daniel.
4: 1-0, perdeu?
0: Ai, ai, é triste.
4: Quanto vitória?
0: É triste.
4: Voltamos à programação normal, né, meu caro?
0: Aí eu assistindo o jogo com o Arthur, o Arthur olhou pra mim, papai, por que que a gente não torce pro Palmeiras?
4: Não, o Flamengo, Arthur, torce pro Mengão, vem pro lado da luz.
0: Quando é que é a próxima Copa do Mundo? Eu falei, filha, a Copa nem acabou ainda.
4: Oh, meu Deus.
0: Nem acabou, mas daqui a 4 anos tem Copa do Mundo, a gente vai torcer pelo Brasil.
4: Mas o bom é que voltou, né, tudo normal.
0: A cagada.
4: Vasco perdendo.
0: A cagada que a zaga do Vasco fez, mas nem eu e tu jogando bola, a gente consegue fazer.
4: Olha, eu imagino, porque o Vasco é ruim demais.
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milionário Zé Rico. Não, ele não é filho dos dois, né? É, não é filho do milionário e do Zé Rico, não. É filho da lenda. É, tá bom, do Zé Rico. Que demais, hein? Sammy Rico com Zezé de Camargo. Estrada da Vida. Ana Castela, hoje tem rodeio. Humberto e Ronaldo, Leonardo lá no comecinho do bloco e daqui a pouquinho tem mais. Tem muita mensagem aqui no nosso WhatsApp. Deixa eu dar uma dica, porque daqui a pouquinho vai rolar sorteio de ingressos pro Corpo e Alma amanhã, sabadão, no Nova Aurora. Fique esperto, fica ouvindo a rádio. Eu vou liberar daqui a pouquinho ingressos pro Corpo e Alma amanhã, sabadão, lá no Bailão do Baio, lá no Nova Aurora, tá bom? Daqui a pouquinho teremos sorteios de ingressos aqui na programação. A gente vai pro intervalo rapidão, na

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1: Ao vivo aqui nos estúdios, Cristiano Silva.
3: Olá, Alan. Olá, você ouvinte da Rádio Menina. Trago agora os destaques do Jornal da Menina, segunda edição, que vai começar daqui a pouco, a partir do meio-dia. No setor policial, Ministério Público denuncia homem por roubo e sequestro de idosa que foi abandonada em Ribanceira, em Gaspar. Homem é condenado a devolver R$88 mil à ex-namorada após fazer empréstimos em nome dela. Ainda vamos falar também sobre o simulado de desastre que será realizado neste sábado na Vila Itopava. Exercício vai mobilizar equipes de emergência e também moradores. Plantão nas creches de Gaspar inicia na próxima segunda-feira. Atendimento deve beneficiar 1.300 crianças. Tendo também o comentário do Prisco, a previsão do tempo, o esporte.
1: Pode pular o esporte, não tem necessidade.
3: Teve volta aí do Campeonato Brasileiro.
1: Foca na Copa do Mundo, na final da Copa do Mundo. Deixa o Campeonato Brasileiro pra lá, não tem necessidade. Não tem necessidade.
3: Voltou pra zona?
1: Não saiu, né? Como é que você vai voltar se você não saiu? Tá complicado. Não vou falar nada também, não.
3: Tudo isso daqui a pouco, a partir do meio-dia, no Jornal da Menina, segunda edição.
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0: os dois pares de ingressos. Cara, que loucura. Obrigado pelo carinho, pela audiência. Já já eu vou passar o nome dos ganhadores, tá bom? Não adianta mais mandar mensagem. Eu ia pedir pra mandar mensagem, mas já mandaram mensagem. Então, deixa eu ver aqui, ó. Não, vamos pro intervalo e depois eu passo o nome dos dois primeiros aqui que mandaram pra levar os ingressos pra curtir Corpo e Alma amanhã lá no Nova Aurora.
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0: 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Cara, não deu nem tempo. Questão de segundos aqui, entraram umas 10, 15 mensagens. Que legal, obrigado pela audiência, tá bom? 11:22.
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3: O Brasil perdeu para os Estados Unidos ontem em Chicago por 3-0, parciais de 25-23, 25-19 e 25-18, pela terceira semana da fase classificatória da Liga das Nações Masculina de Vôlei. Esse é o próximo compromisso. O Brasil terá pela frente a favorita Polônia. Hoje, às 22:00, horário de Brasília, e fechará a fase classificatória contra a China domingo, dia 19, às 14:00, horário de Brasília. Para o Esporte Total, Adriano Franco.
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2: Valeu, valeu, até mais, Jefferson.

0: Zé Camargo.
1: E a que esse é sucesso.
0: E daqui a pouquinho tem mais. Galera que faturou os ingressos aí, ó, pro Corpo e Alma. Onde é que tá? Tá aqui, ó. A lista com os ganhadores. Galera que mandou mensagem, que foi rápida no zap. É o Ayrton do 9982, finalzinho 54. E também o Ederson Alves do 98430, finalzinho 09. O nome vai estar na lista amanhã pra curtir aí o Corpo e Alma lá no Bailão do Bairro, lá no Nova Aurora, tá bom? Obrigado, cara. Teve muita mensagem aqui no WhatsApp. Uma avalanche de mensagem, mas o zap é legal porque, tipo, você vê a primeira mensagem, né? Entrou a primeira, opa, é essa. Valeu, galera! Galera que tá no zap aqui também mandando um recado, deixa eu mandar um beijo pra Ângela. Alan, manda um beijo pras meninas aqui da facção. Tô pegando férias, hoje tô pagando o café. Mas qual é a facção? Ela não colocou a facção. Tem que mandar o nome da facção. Ah, Indaial. Mas tem tanta facção em Indaial. Beijo, Ângela, pra toda a turminha aí, tá bom? Deixa eu mandar um beijo pra Julie. Tá no trânsito, radinho ligado na menina. Adorei ouvir Zezé de Camargo na menina. Que legal, que bacana. A Liz tá ligadinha, sempre ligadinha com a gente. Eu não toquei Henrique e Juliano, né? Ô, Liz, beijo pra você. Vou tocar o Henrique e Juliano. O Gasparzinho. O Gasparzinho tá comemorando 36 anos. O Gasparzinho tá sempre ouvindo a gente. Grande, grande abraço, Gasparzinho. Ligadão aí na 97,5. Ah, legal. A Vanessa da Itopava Central tá ligadinha com a gente. A Josiane de Gaspar tá curtindo o nosso show da manhã. Deixa eu mandar um beijo pra Angélica, tá ligadinha com a gente também. O Edilson, ligadaço aí com a gente. Voltou os Jogos do Brasileiro. Nem me fala, Edilson. Nem me fala.
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0: 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Deixa eu falar de coisa boa. Deixa eu falar do 1º de janeiro. Sexta, sábado, domingo, final de semana todo, com muita festa bacana lá no 1º de janeiro. E domingão agora tem Chega Mais, Gil e Adam, Bem Modão e Banda Real do Paraná. Tudo isso no domingão do 1º de janeiro, que informa a hora certa. 11:44.
3: Vamos de volta. 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

0: de desastre vai ser realizado neste sábado na Vila Itaupava.
1: Exercício vai mobilizar equipes de emergência e moradores, com ocorrências fictícias na SC-108 e na rua Henrique Conrad.
0: Plantão nas creches de Gaspar inicia na próxima segunda-feira.
1: Atendimento ocorrerá durante férias escolares e deve beneficiar 1.300 crianças.
0: Tarifaço dos Estados Unidos sobre produtos brasileiros entra em vigor no dia 22 de julho.
1: Nova sobretaxa de 25% preocupa a indústria catarinense. Mais de 50% das exportações podem ser afetadas.
0: Tribunal Regional Eleitoral orienta sobre o uso da inteligência artificial na pré-campanha.
1: Conteúdos produzidos com inteligência artificial devem seguir regras específicas com proibição de deepfakes.
0: Agora os destaques do setor policial e do trânsito com Gabriel Langra. Com você, Gabriel.
2: Daqui a pouco vamos trazer as principais informações. Ministério Público denuncia homem por roubo e sequestro de idosa abandonada em uma ribanceira da cidade de Gaspar. Motociclista sem habilitação fugiu da polícia, quase atropelou pedestre e acabou preso por tráfico. Situação no Alto Vale. Trânsito após testes, rotatória implantada na rua José Reuter. Daqui a pouco tem mais informações.
1: E agora a gente chama o Adriano Franco para trazer o seu destaque do esporte. Boa tarde para você, Adriano.
3: Boa tarde, Jefferson Fagundes, Cristiano Silva, Gabriel Lângaro. Botafogo e Vitória vencem pela abertura da 19ª rodada do Brasileirão, que tem mais duas partidas acontecendo nesta sexta-feira. Seleção brasileira masculina de vôlei perde para os Estados Unidos pela Liga das Nações. Falaremos sobre o Criciúma, que entra em campo neste final de semana, tentando defender a sua liderança na Série B do Campeonato Brasileiro, e tudo sobre Singundona Catarinense, porque Metropolitana e Beck entram em campo neste final de semana. Eu trago os detalhes nesta edição do Jornal da Menina, segunda edição.
0: Valeu, muito obrigado, Adriano. Até daqui a pouco. Agora vamos com o destaque do comentarista político Cláudio Prisco Paraíso.
4: A repercussão do tarifaço dos Estados Unidos contra o Brasil. Por que ele teria ocorrido? Essa é a primeira indagação. A motivação foi política ou estritamente comercial?
1: Daqui a pouco tem a íntegra do comentário de Cláudio Prisco Paraíso. Vamos trazer ainda a previsão do tempo, entrevistas e muitas outras informações. Jornal da Menina, segunda edição, já está no ar.
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1: Olá, muito boa tarde para você que acompanha a programação da Rádio Menina nos 97.5, no trânsito, no trabalho, em casa, no bom e velho radinho. Obrigado pela preferência. Muita gente também nos acompanhando pelas plataformas digitais e com imagens do estúdio aqui da Rádio Menina, o nosso jornalismo em áudio e vídeo no Facebook, YouTube, aplicativo Menina Play e portal meninablue.com.br. Vamos juntos até uma hora da tarde com muita notícia, com muita informação, prestação de serviço. A Menina FM vai te deixar bem informado. Boa tarde, Gabriel Lângaro, e boa tarde, Cristiano Silva.
2: Olá, boa tarde, Jefferson Fagundes, uma ótima tarde pro ouvinte da Rádio Menina nessa sexta-feira. Cristiano Silva, boa tarde.
0: Boa tarde, Gabriel, boa tarde, Jefferson, boa tarde, você ouvinte da Rádio Menina. Hoje é um dia importante, é o dia de proteção às florestas, algo que nós não temos feito muito bem.
1: É, exatamente, né? Tem que cuidar da nossa fauna e da nossa flora, muito presentes, obviamente, nas florestas brasileiras. 12:06, temperatura em Blumenau agora em 20 graus, com uma sensação térmica de 22. E detalhe, estamos em elevação, a temperatura está em elevação, os próximos dias de tempo firme e podendo, né, a temperatura durante os próximos dias, ultrapassar a casa dos 25 graus, né? Uma amostra aí de um quase verão dentro do inverno. Daqui a pouquinho a previsão do tempo, verão não, né? Talvez uma primavera. Daqui a pouquinho a previsão do tempo vai atualizar todas essas informações pra gente, tá bom? A turma do Alerta Blue participa todos os dias aqui com a gente. O Jornal da Menina, segunda edição, tem apresentação e produção de Cristiano Silva, Jefferson Fagundes e Gabriel Lângaro. A coordenação de jornalismo da Menina FM é de Marcos Roberto Jana, e você que está nos acompanhando pode mandar a sua mensagem pelo nosso WhatsApp. O número exclusivo do jornalismo é o 2102-6519.
0: 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A gente abre o Jornal da Menina, segunda edição.
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0: 12:08, vamos agora com os destaques dos principais portais da internet. Porque o Pix, queridinho dos brasileiros, incomoda tanto os Estados Unidos. Flávio Bolsonaro tinha discurso pronto caso o tarifaço fosse adiado. Moraes marca depoimento de Flávio em caso de posse contra Lula. Estados Unidos podem ampliar tarifaço para 37,5% no fim de julho. Ainda também aqui em Santa Catarina, estado terá fim de semana com ventos de até 100 km por hora, calor de 30 graus e fortes chuvas, essas chuvas principalmente no oeste catarinense. Cães aguardam por tutora no mesmo lugar um mês após elas serem internadas, isso em Florianópolis. No portal meninablue.com.br, após testes, nova mini rotatória implantada na rua José Reuter aqui em Blumenau. Ainda inadimplência volta a crescer no Brasil e avança acima da média aqui no nosso estado. E o transporte coletivo de Blumenau vai ter mudanças durante as férias escolares. Esses e outros destaques você confere no portal meninablue.com.br. Agora 12:09.
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1: Local. Acontece neste sábado na Vila Itopava, aqui em Blumenau, um simulado de desastres.
0: Essa ação ela faz parte da programação do Julho Laranja, que é o mês dedicado à prevenção de desastres e tem como objetivo preparar a população e também as equipes de resposta para situações de emergência.
1: A partir das 8 horas da manhã, a comunidade local vai receber um alerta no celular com a expressão exercício simulado, para evitar qualquer confusão com alertas reais.
0: Diretor de Geologia da Defesa Civil de Blumenau, Gerson Lang Filho, dá mais detalhes desse treinamento.
7: Às 8 horas da manhã de sábado, né, a Defesa Civil vai estar emitindo um Cell Broadcast, que é aquele acionamento, né, que sobrepõe no celular. Então, toda a população que estiver circulando ali naquelas proximidades do simulado, da região do simulado ali, da região central ali da Vila Itopava, vai receber esse comunicado via celular, vai ser acionado então através do celular. E a população vai receber uma mensagem de desocupação, né, dos imóveis e se dirigir ao local seguro. Qual é o local? O abrigo oficial da Defesa Civil, que é o Colégio Coronel Cristiano Federsen. Né?
8: E já vai ter sido acionado antes, no caso.
7: Exato. 7 horas da manhã, né? Uhum. Então, nós estaremos esperando toda a população a partir desse momento para fazer, então, a recepção, o cadastramento, né, da população e também estaremos recebendo a população para um delicioso café da manhã, né, nesse primeiro horário. Ali, especificamente na escola, nós teremos uma série de prestação de serviços de todas as secretarias que estarão envolvidas no simulado, bem como de todas as instituições que compõem o nosso GRAC.
8: Vai estar nessa mensagem, Gerson, que é um simulado?
7: Sim, exatamente. Bom ter destacado, Rodrigo, vai ter a palavra simulado, né? Simulado Vila Itopava, nominal, simulado de deslizamento. Afinal, a Vila Itopava, ela tem uma, como eu falei anteriormente, um histórico e um potencial para ocorrência desse processo. Paralelo ao recebimento da informação no celular, as viaturas da Defesa Civil estarão circulando ali na área de abrangência, informando, né, a necessidade, então, de desocupar as casas para buscar o local seguro. Às 9 horas, nós teremos, então, a primeira ocorrência, que vai ser ali na rodovia, na SC-108, uhum, bem em frente ao Centro Cultural da Vila Itopava. Nós teremos ali um cenário hipotético ali de um deslizamento de grande impacto, né? Um cenário muito semelhante ao que ocorreu em 2008, cenário meteorológico. E um cenário geológico, então, um deslizamento de grande impacto com soterramento de uma van juntamente com outro carro. Então, nesse contexto, nessa cena, nós teremos ali 20 pessoas envolvidas. E aí, claro, as forças que atuam no primeiro momento ali, Corpo de Bombeiros, SAMU, o Exército Brasileiro estará atuando nesse contexto. E aí, vale destacar aqui que tem um caráter inédito, que é o envolvimento de pessoas PCDs. Pela primeira vez a gente está envolvendo essas pessoas. A gente sabe da importância, né, de treinamento, tanto por parte deles quanto por parte do próprio GRAC.
8: A rodovia vai chegar a ser interditada ou não, Gerson?
7: A rodovia, ela vai ser a gestão da rodovia em relação ao trânsito da Polícia Rodoviária Estadual e vai ficar no sistema siga e pare, né? Uma via apenas vai ficar aberta, né? As duas pistas para quem sobe sentido Vila Itopava Centro vai ficar parcialmente ali isolada para fazer esse exercício. E a outra ocorrência, às 9:30, nós teremos então a transposição de pessoas isoladas, né? Um cenário hipotético ali, fazendo uma transposição, ali onde funciona hoje o Retiro São José. bem ali na entrada da Vila Itopava, nós teremos ali a atuação do Exército Brasileiro fazendo a transposição de pessoas sobre o Ribeirão, né? Imaginando uma cena ali onde a ponte de acesso a esse local ela tivesse sido levada, então necessário o exercício por parte do Exército, e também nessa cena teremos pessoas PCDs. Teremos ali nas proximidades do colégio, que é nosso abrigo oficial, a montagem de um hospital de triagem, né? Uma barraca, que seria um hospital de campanha, para fazer esse acompanhamento, né? Dessas primeiras vítimas que vão chegar em cena, para fazer então a triagem e o encaminhamento necessário para os hospitais que estarão envolvidos, né? Teremos a participação do helicóptero também no envolvimento desse contexto, então vai ser acionado para deslocamento do hospital, provavelmente o Hospital Santa Isabel, que vai receber essa vítima. Os cinco hospitais estarão envolvidos, né? Hospital Santa Isabel, Santo Antônio, o Hospital Unimed, o Misericórdia e o Hospital Universitário. E a gente pede então uma atenção especial, né, para a população, principalmente ali na Vila Itopava, para que fique, né, tranquilo, obviamente, porque se trata de um simulado.
0: Esse é o diretor de Geologia da Defesa Civil de Blumenau, o Gerson César Lang, nesta manhã. Ele conversou com Rodrigo Vieira, o Gerson Lang Filho, nesta manhã conversou com Rodrigo Vieira, falando a respeito do simulado. Então, você, morador do distrito da Vila Itopava, fique atento, amanhã, a partir das 8 horas da manhã, terá toda essa movimentação e você receberá no seu celular uma mensagem, e lá vai estar bem destacado o exercício simulado, que é para você não ficar assustado com algo que possa ser real, é apenas um treinamento. Agora 12:15.
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0: 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Nós vamos para um rápido intervalo comercial. Na volta, tem a previsão do tempo. No setor policial, Gabriel Langel vai trazer mais detalhes sobre o homem que assaltou e sequestrou uma idosa lá na Grande Florianópolis, abandonou ela aqui em Gaspar. O Ministério Público denunciou ele por esses crimes. E ainda também, o homem é condenado a devolver mais de R$ 80 mil à ex-namorada após fazer empréstimos em nome dela. Voltamos já.
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0: Meio-dia e 18 minutos, voltamos com o Jornal da Menina, segunda edição. Daqui a pouco a gente vai trazer mais detalhes sobre o atendimento que será feito pelos Centros de Desenvolvimento Infantil ali de Gaspar durante as férias escolares. As férias começam na próxima segunda, haverá um atendimento de plantão. A expectativa é de que 1.300 crianças possam ser beneficiadas. Daqui a pouco vamos falar também sobre uso da inteligência artificial na pré-campanha eleitoral. TRE diz que vai seguir regras específicas com proibição de deepfakes durante esse processo. Daqui a pouco a gente explica mais isso. Agora vamos com a previsão do tempo.
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0: A temperatura neste momento aqui na cidade de Blumenau, de acordo com a estação meteorológica do Alerta Blue, que fica no Parque Ramiro Hiddinger, é de 20,9 graus. E quem vai trazer todos os detalhes da previsão do tempo é a meteorologista Emily Ramos. É com você, Emily.
3: Nesta sexta-feira, por conta da massa de ar seco que atua sobre Santa Catarina, o tempo segue firme aqui na nossa região. Ao longo do dia de hoje, o sol predomina e a temperatura máxima fica na casa dos 26 graus. Para o final de semana, tanto no sábado quanto no domingo, vamos continuar com tempo firme, céu ensolarado e o calor ganha intensidade durante a tarde, com a temperatura máxima variando entre 26 a 28 graus. E para o início da próxima semana, o tempo firme ainda vai continuar por aqui. Da Defesa Civil de Blumenau, meteorologista Emily Ramos.
0: Muito obrigado pelas informações, Emily, trazendo aí os detalhes da previsão do tempo. Então, aqui na nossa região, o tempo permanece estável com sol. O que deve acontecer em outras regiões, principalmente no oeste, é que lá, sim, ventos mais fortes, até com possibilidade de chuvas fortes, deve atingir, então, a região oeste, serra e até a região sul de Santa Catarina, mas aqui pelo Vale do Itajaí ainda não há essa previsão. Agora é 12:21.
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4: Agora nós vamos atualizar as informações da segurança pública com a participação do repórter Gabriel Lângaro. A gente começa, Gabriel, trazendo a continuidade daquele caso, né? Que todos nós acompanhamos impressionados, aquela idosa que foi abandonada, jogada em uma ribanceira aqui de Gaspar. O Ministério Público agora denunciou o homem, né? Que teria roubado e sequestrado essa idosa. O que que a gente já sabe desse caso e quais são esses apontamentos do Ministério Público?
5: Bom, por mais que o sequestro tem ocorrido na região da Grande Florianópolis, esse caso está com a Promotoria de Justiça aqui de Gaspar, né? Que apresentou a denúncia contra esse homem de 42 anos, crimes de roubo circunstanciado, sequestro qualificado, é acusado de manter essa idosa de 71 anos em cárcere privado e depois abandoná-la em uma ribanceira, né? Em uma área de mata fechada em Gaspar, ali na região do Arraial do Ouro.

0: resgatada após o homem ser localizado e preso em Joinville no dia 8, conduzindo o carro roubado. Após a prisão, o suspeito indicou aos policiais, né, o local exato onde havia abandonado a vítima. Ela foi socorrida, encaminhada ao hospital e recebeu alta no dia seguinte. Na ação, o Ministério Público pede que o acusado seja condenado pelas práticas de roubo circunstanciado e sequestro qualificado, além de solicitar a fixação de um valor mínimo para a reparação dos danos morais e materiais sofridos por essa idosa. A denúncia aguarda análise do Poder Judiciário e, caso seja aceita, o homem passará a figurar oficialmente como réu no processo penal deste caso horrível, né, que começou em Biguaçu, região ali de São José, Grande Florianópolis, e terminou em Gaspar, né, com essa senhora de 71 anos sendo socorrida depois de passar a noite naquela área de mata.
1: Ainda no setor policial, um motociclista sem habilitação fugiu da polícia, quase atropelou um pedestre, mas acabou sendo preso pela PM.
0: Pois então, dois homens acabaram presos, né, no fim da tarde desta quinta pelos crimes de tráfico de drogas e direção perigosa em Apiúna. A dupla tentou fugir em uma abordagem, né, da polícia militar, usando uma moto, mas acabou caindo do veículo, né, e essa dupla foi detida logo na sequência. A ocorrência foi registrada por volta das 15 para as 7 da noite na Avenida Quintino Bocaiúva. Uma guarnição fazia rondas pela região quando tentou parar a moto, que possuía características semelhantes àquelas características que foram descritas, né, através de denúncias de comércio de entorpecentes. Ao perceberem a aproximação da viatura, os ocupantes ignoraram completamente a ordem de parada e iniciaram a fuga em alta velocidade. Durante a perseguição, o condutor realizou manobras arriscadas, colocando em risco a segurança de outros motoristas e chegando quase a atropelar uma mulher que atravessava na faixa de segurança, na faixa de pedestres. O acompanhamento tático terminou quando ele perdeu o controle da direção e os dois caíram na moto, né, caíram da moto. A dupla ainda tentou fugir a pé, mas foi rapidamente alcançada e contida pelos policiais. Na revista policial, a PM apreendeu aproximadamente 170 gramas de maconha, R$ 58,00 em dinheiro. A guarnição também constatou que o motociclista, né, o motorista, não possuía carteira nacional de habilitação, a CNH. A moto foi recolhida e os dois homens foram encaminhados, junto com a droga apreendida, para a Delegacia de Polícia Civil para adoção de todas as providências legais.
2: Pois é, numa situação dessa, quase que a pessoa que estava atravessando ali a faixa de pedestre, né, sofre um acidente, poderia ser uma coisa gravíssima, né? Bom, ainda no setor da segurança pública, Gabriel, temos esse caso, né, que chamou a atenção. O homem foi condenado a devolver R$ 88 mil à ex-namorada. Esse montante ele teria conseguido depois de fazer empréstimos no nome dela.
0: E segundo o processo, né, o processo que está em andamento, o casal se relacionou entre agosto de 2020 e maio de 2021. Teve essa condenação. Após o término, a mulher descobriu que o ex-companheiro tinha usado o aplicativo do banco para contratar empréstimos sem autorização dessa pessoa. A vítima pediu a devolução, claro, dos valores e da indenização por danos morais. Em primeira instância, a 4ª Vara Civil, aqui da comarca de Blumenau, reconheceu o direito à devolução dos valores, mas negou o pedido de indenização por danos morais. Claro que as duas partes recorreram. Ao analisar o caso, o Tribunal de Justiça manteve integralmente a sentença. Os desembargadores entenderam que houve comprovação do prejuízo financeiro, mas não foram apresentadas provas suficientes para justificar o pagamento de uma indenização. A decisão, ela foi unânime. Então, este homem foi condenado a devolver R$ 88 mil decorrentes de empréstimos bancários sem autorização, mas ela fica sem o dinheiro da indenização por danos morais, já que o Tribunal de Justiça entendeu que não houve prova suficiente do prejuízo financeiro, né? Ou melhor, houve prova, comprovação do prejuízo, mas não foram apresentadas provas para justificar o pagamento da indenização por danos morais. Essa decisão que veio da 4ª Vara Civil aqui da comarca de Blumenau.
1: Agora 12:27.
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2: 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No trânsito, Gabriel, temos uma atualização de um caso que você até tem acompanhado, né? Aquela rotatória, aliás, a necessidade de melhorias, de adequações no trânsito na rua José Reuter já é um tema antigo. Fizeram testes tempos atrás e agora, né, implantaram uma rotatória. Essa rotatória foi percebida hoje de manhã por quem passava por ali, né?
0: Exatamente.

0: Hoje foi instalada essa rotatória, né? E quando digo hoje, foi hoje mesmo, foi durante a madrugada, né? Que os servidores estavam ali fazendo a pintura das faixas, aplicação dos tachões, né? A sinalização que até o momento está provisória, inclusive. Mas a Secretaria de Trânsito instalou essa nova rotatória. Uma pequena rotatória, né? Nas ruas José Reuter e Bernardo Reiter, bairro da Velha. Essa mudança ocorre após um período de testes que foi feito no mês de maio deste ano, né? O objetivo principal dessa alteração é destravar o trânsito nos horários de pico, especialmente ali nas proximidades da escola, que tem que é Ercílio Deck. A orientação é atenção redobrada para os motoristas, né? Tem sinalização vertical lá, tem os cones, né? Tem as placas que foram colocadas de maneira provisória até que a sinalização definitiva seja aplicada ali no local. E lembrando que pelo código de trânsito a preferência sempre é de quem está circulando já pela rotatória, né? É natural que as pessoas que estão andando por ali, né, se deparem com essa mudança de forma repentina, né, e acabe se atrapalhando um pouquinho, né, ao passar ali por essa rotatória, mas sempre a preferência de quem está já circulando pela rotatória. O guarda de trânsito esteve lá no local hoje pela manhã, colocando os cones para orientar os motoristas, até que isso já vire hábito, né, com o tempo, por conta dessa nova instalação, né, dessa nova mudança do trânsito que foi aplicada ali na rua José Reuter para destravar o fluxo de veículos, porque vira um nó. O trânsito vira um nó nesses horários da manhã, fim de tarde, especialmente porque tem uma escola ali, é uma rua bastante movimentada, uma ligação importante do bairro da Velha, tem um semáforo ali próximo à escola também que, né, à primeira vista não estaria sincronizado com outros, né, então o trânsito trava. Esse é o relato inclusive de alguns motoristas que eu conversei, né, hoje pela manhã. Então, de fato, esse estudo do trânsito se faz necessário e agora as medidas estão sendo tomadas, primeiramente com a aplicação dessa rotatória.
1: Tomara que funcione, que melhore o trânsito. E quem está acompanhando pela nossa live no Facebook, no YouTube, vai ver que é uma rotatória minúscula. É bem pequena mesmo em comparação a outras que tem aqui na cidade. Então o motorista tem que redobrar a atenção, ficar mais atento, porque não tem um espaço ali devido para você circular por ela, né? O espaço é bem diminuto. Até nas imagens aí que o Gabriel fez, dá para perceber, os carros ficam bem próximos uns dos outros, então tem que ter bastante atenção, pessoal. Cuidado ao passar por aquele trecho e vamos torcer para que melhore, né, o fluxo de veículos ali nessa nova mini rotatória.
2: E muita atenção, porque a gente vê até pelas imagens do Langer que muita gente estava passando direto, né? E aí você confia que você está na rotatória, tem a preferencial, então muita atenção, todo mundo que vai passar por ali, porque como é uma novidade, gera esse estranhamento. Obrigado, Gabriel Langaro, pelas informações do trânsito, atualizando também segurança pública aqui no jornalismo da Rádio Menina. Agora são 12:30, meio-dia e 30, mais informações estão chegando.
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1: Falando agora de educação infantil, porque os Centros de Desenvolvimento Infantil de Gaspar vão atender em regime de plantão a partir da próxima segunda-feira, dia 20, quando começam as férias escolares.
2: A medida será mantida por 2 semanas para atender famílias que necessitam do serviço enquanto as aulas estiverem suspensas.
1: Das 18 unidades da rede, 17 permanecerão abertas, oferecendo atividades recreativas para crianças de 0 a 6 anos.
2: Conforme a secretária municipal de educação do município de Gaspar, a Andrea Zimmermann Nagel, mais de 1.300 famílias informaram que utilizarão o atendimento durante o período de férias escolares. Vamos ouvir a fala da secretária de educação do município de Gaspar.
4: Nós teremos um atendimento esse ano de 1.330 crianças que foram inscritas previamente através de formulário. Nós abrimos todas as nossas unidades, todos os nossos CDIs, com exceção de apenas um, que estará em manutenção, em reforma nesse período de férias. E os demais, todos estarão atendendo as crianças a partir, então, do dia 20, no decorrer dessas 2 semanas.
5: O horário de funcionamento deles será o mesmo horário de um período normal?
4: Isso mesmo, é o mesmo horário conforme cada CDI atende no decorrer do ano. Nós também atenderemos todas as crianças, abrimos essa possibilidade, as crianças de 0 a 6 anos terão esse atendimento de plantão. Cada unidade também organizou toda uma programação diferenciada, com recreação, com atividades lúdicas, para que as crianças também possam sair daquela rotina diária, né? Que possam ter um atendimento diferenciado. Nós temos na nossa escala, para atendimento das crianças, professores e também auxiliares. Os nossos auxiliares, eles também têm um período de recesso, mas oportunizamos então essa escala para que em um período eles possam colaborar no plantão. Inclusive, os auxiliares que trabalham nas unidades escolares, eles também vão oferecer esse reforço nos nossos CDIs.
5: Os centros de educação infantil, no total, eles atendem quantas crianças, secretária?
4: Nós temos 18 CDIs, atendemos em torno de quase 4 mil crianças de 0 a 6 anos. Então, no ano passado, nós até organizamos o plantão por polos, atendemos em 13 polos, mas como também entendemos essa necessidade da família e também da criança de permanecer no CDI que já frequenta normalmente, esse ano nós organizamos o atendimento, então, nos 17 CDIs. Apenas um, como falei anteriormente, passará por reforma, por manutenção, então por esse motivo não vai haver atendimento, mas as crianças desse CDI, elas serão remanejadas, então, para outros CDIs, né, que foram oportunizados para que as famílias possam fazer a inscrição.
5: O volume de crianças que será atendida é considerável, cerca de 30% do total de crianças atendidas. Como é que foi feito esse planejamento para conseguir dar um atendimento aí durante as férias?
4: Essa é uma organização que, quando a gente termina um plantão, já começa a pensar e organizar o próximo. Nós divulgamos para as famílias um formulário de inscrição, informamos os CDIs, informamos o período então de plantão, as famílias fazem essa inscrição, elas podem optar pelas 2 semanas ou podem optar por apenas 1 semana, mas a grande maioria opta então para o atendimento nas 2 semanas, né? E durante esse período então que as crianças frequentam, elas têm todo um trabalho diferenciado, acompanhado por professores, por auxiliares, conforme o horário de atendimento da unidade. Nem todas as crianças que se inscrevem participam, algumas famílias optam por ficar com a criança em casa, mas garantem essa inscrição no plantão. Então, existe também aí uma ausência bastante grande. No ano passado, nós tivemos uma quebra de quase 50% de crianças. Esperamos que esse ano nós tenhamos uma participação mais efetiva, porque é toda uma organização que a Secretaria de Educação faz para que nós possamos atender essa criança. É uma oportunidade, então, que o município oferece às famílias que não têm uma rede de apoio, que não pode ficar com os seus filhos em casa, que não consegue conciliar o seu período de férias. Então, abrimos os CDIs para essas famílias que têm essa necessidade.
1: Essa secretária municipal de educação de Gaspar, Andréa Zimmermann Nagel, dando detalhes aí desse serviço que vai ser feito durante as férias escolares, o atendimento de plantão lá nos centros de desenvolvimento infantil. Aqui em Blumenau, a Secretaria de Educação informou por meio de nota que a educação infantil segue calendário escolar próprio, com períodos de funcionamento, férias e recesso definidos previamente e comunicados às famílias pelas instituições de ensino, ou seja, não haverá esse plantão agora nas férias de julho. Agora, 12:36, a gente vai para um rápido intervalo comercial. Na volta, vamos falar sobre o uso de inteligência artificial na pré-campanha eleitoral. Ainda também, o governo dos Estados Unidos confirmou, né, um novo tarifaço que vai entrar em vigor no dia 22 de julho. A indústria catarinense está preocupada com a situação porque pode ser bastante afetada. Tem ainda também comentário do Prisco, tem o esporte, voltamos já.
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1: Na Rádio Menina são 12 horas e 38 minutos, meio-dia e 38. Jornal da Menina, segunda edição, tá de volta no rádio 97.5 no FM, a frequência da Menina de Blumenau, mas também estamos em tempo real pela internet. Você acompanha pelo Facebook, pelo YouTube, Menina Play, Portal Menina Blue, são várias as plataformas para você ficar muito bem informado. O início de tarde ensolarado aqui em Blumenau, temperatura já tá na casa dos 21 graus, esquentando gradativamente, uma sensação térmica que já chega ali, né? Próximo aos 23 graus, tempo firme nos próximos dias, é o que aponta a meteorologia aqui para nossa região. São 12 horas e 38 minutos, temos mais informações.
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2: Falando agora sobre notícias estaduais, antes de a gente falar de economia, sobre eleição principalmente, porque o Tribunal Regional Eleitoral orienta sobre o uso da inteligência artificial na pré-campanha.
1: Essa tem sido uma preocupação, né, das autoridades. Os conteúdos que são produzidos o tempo todo com inteligência artificial, eles devem seguir regras específicas com a proibição de deepfakes durante o processo eleitoral. É um alerta que está sendo emitido pelo Tribunal Regional Eleitoral.
2: Quem traz mais informações pra gente é a repórter Vanessa Carini.
3: Com a proximidade do início da campanha eleitoral, as regras da pré-campanha ganham ainda mais importância para garantir o equilíbrio da disputa. Neste ano, além das normas sobre propaganda antecipada, a Justiça Eleitoral também estabeleceu regras para o uso da inteligência artificial. A coordenadora de orientação e gestão processual do Tribunal Regional Eleitoral de Santa Catarina, Aline Paola de Gouveia de Godói, explica quais são as principais restrições.
4: Tem que ter um aviso obrigatório da utilização do conteúdo gerado por IA. Então tem que ter uma tarja, uma identificação de que foi utilizada aquele conteúdo, é a rotulagem que fala, tanto no conteúdo de áudio, de vídeo ou de foto. Há uma proibição absoluta de deepfakes, que é aquele uso de conteúdo sintético para criar, substituir ou alterar a imagem ou a voz de uma pessoa viva, falecida, ou mesmo fictícia, com a intenção de seja de prejudicar ou de favorecer uma candidatura. E nesse caso, o descumprimento ele pode configurar até um abuso de poder político ou um uso indevido dos meios de comunicação, que é algo mais sério, assim, até que vai além da questão da propaganda eleitoral.
3: Além da proibição de deepfakes, a legislação também estabelece limites para o uso de chatbots e avatares durante a comunicação com os eleitores.
4: Também temos as restrições ao uso de chatbots e os avatares. Os avatares são aquelas figurinhas, aqueles bonequinhos que simulam uma pessoa, como seria aquela a Ludo, Magalu, por exemplo. O uso desses chatbots, avatares, para intermediar a comunicação com pessoas, também ter lá o aviso do uso de IA, e também é vedado qualquer simulação de interlocução que faça o eleitor ou a eleitora acreditar que a pessoa está conversando com a própria pessoa candidata ou com uma outra pessoa real. É permitido o uso, só que tem que ficar claro que a pessoa está conversando com um chatbot ou com um avatar, né? Ela não pode achar que ela está conversando com o candidato ou com a candidata.
3: A coordenadora também chama a atenção para uma restrição específica nos dias que antecedem a votação.
4: Ali, 72 horas antes do pleito, ficam proibidas a publicação, republicação e o impulsionamento de novos conteúdos produzidos ou alterados pela IA. Mesmo que tenha rotulação, fica proibido, para a gente evitar a disseminação desse tipo de conteúdo.
3: De Florianópolis, para a Rede de Notícias Acaerte, Vanessa Carini.
2: Ok, Vanessa, muito obrigado pelas informações. E a fiscalização vai ter que ser muito intensa do TRE, do TSE, porque com certeza a inteligência artificial será uma ferramenta bastante utilizada nas campanhas.
1: E uma coisa, né? Antigamente, quando você tinha manipulação de imagens, de conteúdos, das mais variadas formas, quando era um conteúdo manipulado, na cara você via: não, isso aí não procede, né? Tá muito mal feito. a inteligência artificial, ela evoluiu de tal maneira em tão pouco tempo que hoje em dia conteúdos fraudulentos, né? Não é todo mundo que identifica de bate-pronto, até, né? Pessoas que estão todo dia, né? Lidando com informação como nós, né? A gente tem que checar novamente e mais uma vez, porque a inteligência artificial, a produção até de imagens, né, é um negócio que evoluiu assim até mesmo assustadoramente. Então, a Justiça Eleitoral vai ter um trabalho muito grande de fiscalização nessas eleições.
2: É, o trabalho vai ter que ser feito pela Justiça Eleitoral e o próprio eleitor às vezes é que vai ter que ir lá caçar, ver se a informação é verdadeira ou não.
1: É.
2: Agora 12:43.
1: Bom, agora sim nós vamos com as informações da economia e dentro da economia uma grande preocupação, tarifaço. O governo dos Estados Unidos confirmou nesta semana, veio ontem, né, o anúncio de que o novo tarifaço sobre produtos brasileiros já entra em vigor agora, no dia 22 de julho.
2: O ministro do Desenvolvimento, Indústria e Comércio, Márcio Elias Rosa, afirmou que 18% das exportações brasileiras para os Estados Unidos vão ser afetadas.
1: Em Santa Catarina, né, em Santa Catarina, a federação das indústrias manifestou preocupação com a nova sobretaxa de 25% imposta pelos Estados Unidos aos produtos brasileiros.
2: Um estudo da Fiesc mostra que 54% da pauta exportadora do estado vai ser afetada com as novas alíquotas, explica o presidente da entidade, Gilberto Salemi.
5: O tarifaço de 25% aplicado pelos Estados Unidos às exportações brasileiras, Santa Catarina foi um dos estados mais prejudicados. 40% das nossas exportações para os Estados Unidos, elas estão sendo taxadas. Nós fazemos produtos manufaturados e com isso aí a nossa indústria vai sofrer um pouco. Nós temos 200 anos de história com os Estados Unidos de relacionamento comercial. A indústria brasileira e a indústria americana, as duas caminham lado a lado. Eu acho que está na hora do nosso governo pegar e defender um pouco mais o Brasil, porque os Estados Unidos, se não comprar do Brasil, o mundo inteiro quer vender para os Estados Unidos e nós não temos outro mercado que vai absorver toda essa produção que nós fizemos, estamos fazendo hoje, principalmente direcionada para o mercado americano.
2: Esse é o Gilberto Salemi, que é o presidente da Fiesc, que é a Federação das Indústrias do Estado de Santa Catarina, falando a respeito desse tarifaço que entra em vigor na próxima semana. E os Estados Unidos podem ampliar, inclusive, para 37,5% no fim de julho, é o que avalia o Palácio do Planalto. Então, muitas negociações, tramitações e troca, né, de acusações estão acontecendo durante a negociação desse tarifaço. Agora, 12:46.
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2: 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Rápido intervalo comercial, na volta tem as informações do esporte, o comentário de Cláudio Prisco Paraíso.
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1: Voltamos com o Jornal da Menina, segunda edição, agora 12:49, temperatura aqui em Blumenau 21,3 graus, tempo ensolarado, clima agradável aqui na cidade. Daqui a pouco o Adriano Franco vem com as informações do esporte, mas agora a gente vai com um comentário com análise política de Cláudio Prisco Paraíso.
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2: Prezados ouvintes, a repercussão do tarifaço dos Estados Unidos contra o Brasil. Por que ele teria ocorrido? Essa é a primeira indagação. A motivação foi política ou estritamente comercial? Ora, fica muito claro na postagem do secretário de Estado norte-americano, Marco Rubio. É a principal autoridade do governo. É o braço direito de qualquer presidente americano. Ainda mais ele, que é senador, é de família originária de Cuba. E veja, o próprio Trump já sinalizou que ele e o vice-presidente têm tudo para formar a dobradinha na sua sucessão, lá em 2028. De modo que o que se observa é que essa postagem de Rubio responsabilizando o governo Lula por ter criado as situações para o tarifaço, isso deixa muito claro de que foram duas motivações, a comercial e a política. Porque Lula queria esse tarifaço para ficar com discurso, para ter palanque, para ficar com essa conversinha mole de atacar o governo americano, o imperialismo e tudo mais. Com relação à sociedade brasileira, com relação aos empresários, danem-se. Para ele isso não interessa. O que interessa é mais 4 anos. Simples assim. Ele quer ter o discurso. Só que se deu muito mal, porque eles não esperavam que o secretário de Estado fizesse uma postagem responsabilizando o presidente e o governo. E aí, na guerra das narrativas, ao longo da campanha eleitoral, nós vamos ver o que efetivamente vai prevalecer. Porque esse discursinho fiado de Lula já tá manjado, já é de muito tempo. Será que isso vai pegar? Ah, mas pesquisas mostram que a maior parte da população brasileira responsabiliza Flávio. Que pesquisas? Que interesses temos por trás desses institutos? Quem contratou os levantamentos estatísticos? Eu já afirmei e reafirmo, tanto a questão do Banco Master, quanto também essa questão do tarifaço, isso, no final, vai ficar tudo empatado. O desempate no tarifaço virá contra Lula e a favor de Flávio por uma outra situação que é responsabilidade única deste governo. Irresponsável, leviano, além de corrupto, evidentemente, incompetente, mas de forma deliberada, que é a questão fiscal. É o touro da boiada, é a gastança que faz com que os juros fiquem elevados. E, consequentemente, isso acaba desarranjando a economia e os preços são elevados e o poder aquisitivo corroído. E quem paga lá na ponta é o trabalhador, é o assalariado, sem falar no empreendedor, no empresário, que é massacrado por uma carga tributária desumana. Ou seja, a situação econômica do país, de responsabilidade deste governo, é que vai derrotá-lo. Não que Flávio Bolsonaro seja uma grande alternativa, longe disso. O grande nome seria Tarcísio de Freitas, mas essa família Bolsonaro é uma família trapo, complicada, enrolada, é um abestalhado maior do que o outro, mas não importa. O que nós precisamos hoje é nos livrar do PT e da esquerda, porque eles querem quanto pior, melhor. Vejam, se Flávio Bolsonaro ganhar a eleição, e a tendência é essa, vai pegar um país à beira do precipício, semi-quebrado. Só não é quebrado porque o Brasil é muito forte, mas semi-quebrado. Então, apesar da fragilidade da candidatura, Flávio Bolsonaro vai ser eleito na exclusão, na rejeição de Lula e do seu governo, que está querendo levar o povo à miséria e fechar as empresas. Aliás, a cada dia, um maior número de recuperações judiciais e de empresa fechando as portas. Mas ele faz isso tudo, você me perguntaria. E se ele se reelege, é isso que ele quer. Terra arrasada, quebradeira, para que o pobre dependa do governo e o empresariado seja aniquilado. Porque o propósito da esquerda, o propósito do socialismo, o propósito do comunismo é isso mesmo. É um Estado forte e uma iniciativa desmobilizada, aniquilada, exterminada, melhor dizendo. Mas vamos observando o desenrolar dos acontecimentos. Mas tudo leva a crer que eles vão pagar muito caro nas urnas pelos excessos cometidos em mais de 2 décadas. É isso aí.
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1: O esporte vem chegando com Adriano Franco, muitas informações, vai ser um fim de semana de muitas emoções, né? Final de Copa do Mundo, Brasileirão voltando, todas as informações, quem traz pra gente um panorama esportivo é o Adriano Franco. Vai, Adriano.
4: O Brasil perdeu para os Estados Unidos ontem em Chicago por 3-0, parciais de 25-23, 25-19 e 25-18, pela terceira semana da fase classificatória da Liga das Nações Masculina de Vôlei. Esse é o próximo compromisso. O Brasil terá pela frente a favorita Polônia. Hoje, às 22 horas, horário de Brasília, e fechará a fase classificatória contra a China domingo, dia 19, às 14 horas, horário de Brasília. Botafogo e Vitória venceram ontem pela abertura da 19ª rodada do Brasileirão. Foi o retorno da competição nacional após, não, quase ao término da Copa do Mundo. O Botafogo no Engenhão superou o Santos pelo placar de 2-1 e no Barradão Vitória pelo placar mínimo superou o Vasco da Gama. Hoje mais 2 partidas por esta 19ª rodada. Às 20 horas no Maracanã tem Fluminense e RB Bragantino e no Maião, no interior de São Paulo, tem Mirassol e Grêmio. Os demais jogos desta 19ª rodada do Brasileirão acontecem na próxima semana. Tem catarinense entrando em campo na noite desta sexta-feira pela Série B do Campeonato Brasileiro. Às 19 horas, no 1º de maio, no interior de São Paulo, o Avaí, que vem de Vitória, vai visitar o São Bernardo. O Leão da Ilha, neste momento, ocupa a 18ª colocação da Série B com 16 pontos, ainda está na zona de rebaixamento. Caso venha a vencer o jogo, pode sim sair desta zona tão desconfortável, que é a zona que rebaixará 4 equipes para a Série C no ano de 2027. E o líder da competição, que é aqui de Santa Catarina, que é o Criciúma, entra em campo amanhã no Heriberto Wilson, onde recebe o Vila Nova. O Tigre, neste momento, lidera a competição nacional com 33 pontos, 2 pontos a mais que o próprio Vila Nova. Em caso de vitória, a vantagem na liderança do Criciúma pode subir para 5 pontos. Amanhã, às 15 horas, o Metropolitano entra em campo diante do Jaraguá e mais um confronto válido pela Segundona Catarinense. Os ingressos já estão disponíveis no valor de R$20, com a meia entrada no valor de R$10. Os ingressos podem ser adquiridos de forma digital através do site ingressodevantagens.com.br, como também pode ser adquirido através dos pontos habituais de venda. O Metropolitano ocupa neste momento a 3ª colocação com 29 pontos e vem de derrota no Clássico do Chopp para o Blumenau pelo placar de 4 4-1. A liderança da segundona aqui do estado de Santa Catarina é do Ercílio Luz, que tem 35 pontos e praticamente garantiu acesso à elite do futebol catarinense no ano de 2027. Foram essas informações, amigos do esporte, um ótimo final de semana e até daqui a alguns dias a gente vai dar uma descansada, mas daqui a uns 15 dias a gente está de volta com vocês aqui na segunda edição do Jornal da Menina.
5: De novo?
1: Boas férias, férias. Obrigado,
5: Adriano Franco. Bom descanso, né? É. E até a volta.
1: Bom descanso para você, boas férias, Adriano. Tem palpite para a final da Copa do Mundo, Jefferson?
5: O meu palpite é um palpite repetido. Eu acho que a tônica da partida vai ser a mesma, né? Eu acho que 2-1 para a equipe da Argentina. E hoje pela manhã o Marcão falou um negócio e depois eu fiquei pensando, faz sentido. Eu acho que tem um jeito da Argentina não ganhar o jogo. Aliás, tem dois jeitos, né? Um é o Messi não jogar. É isso aí. É. Mas se a Argentina sair na frente, porque aí o que a Argentina...
1: Eles não sabem o que fazer.
5: Não sabem o que fazer, porque o que a Argentina mostrou foi o seu poder de reação. A Argentina tendo que administrar um jogo, a gente não viu nessa Copa, assim, não. Claramente. A gente sempre viu a Argentina correndo atrás do prejuízo. Então, se a Argentina abre o marcador, será que eles vão fazer o que o adversário fez no último jogo, né? A Inglaterra, colocar ali, segurar resultado, vão pra cima, enfim, acho que até a própria equipe vai ficar um pouco perdida nisso.
1: É porque a Argentina, ela... só na primeira fase lá, né? Mas eram adversários extremamente frágeis. Quando ganhou de 3-0 da Argélia, que é, com todo respeito à Argélia, mas...
5: Mas quando foi pra valer, né?
1: É, aí depois 2-0 na Áustria, 3-1 na Jordânia, mas eram adversários muito frágeis. E realmente, nas fases seguintes, teve que buscar o resultado. Contra Cabo Verde, tomou aquele sufoco... E conseguiu depois a virada de 3-2, mas lá no finalzinho da partida, depois nas oitavas de final também, foi uma partida difícil contra o Egito perdendo de 2-0, conseguiu a virada. Olha, realmente, se a Argentina sair na frente, pode ser que não saiba muito bem o que fazer com a bola. Mas eu também tô apostando numa vitória da Argentina, acho que ela será novamente campeã mundial e vai conseguir igualar o que Brasil e Itália conseguiram fazer, que é ganhar dois títulos seguidos.
5: Exatamente, a gente lembra que tem a disputa do terceiro lugar amanhã, não que alguém, né, dê tanta bola para a disputa de terceiro lugar. França e Inglaterra, chateadas da vida, vão disputar o terceiro lugar amanhã às 18h. No domingo, né? Espanha e Argentina e Espanha se enfrentando na grande final. Tenho a impressão de que o grande jogo da Copa do Mundo talvez tenha sido Inglaterra e Argentina na semifinal, mas o futebol ele sempre pode surpreender, né?
1: É verdade. Com o esporte, então, a gente encerra o Jornal da Menina, segunda edição desta sexta-feira, hoje dia 17 de julho de 2026.
5: Para mais informações durante todo o seu fim de semana, acesse o portal meninablu.com.br. Agora à tarde, de hora em hora, tem a Central de Notícias. E segunda-feira, o Jornal da Menina volta na primeira edição, às 6h, e ao meio-dia, a segunda edição também está de volta no seu rádio e em todas as plataformas digitais. Ótimo final de semana, Cristiano. Até segunda-feira.
1: Um ótimo fim de semana para você também, Jefferson Fagundes. Na sequência, você fica com Aline Dosso no comando do Mandazap. Um forte abraço, pessoal. Tchau, tchau.
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17: bora lá com o nosso Manda Zap, senhoras e senhores, meninos e meninas, minas, manos e manas. Ótima tarde de sexta-feira, sextou, bebê!

Norte e Rancho do Soneca. Hoje, sexta-feira, tem Céu e Cantos, Evidências e Portal Gaúcho. Amanhã, sabadão, tem Banda Legal, Fabiana Andrade e Grupo Bem Modão. Acerta o reloginho aí, 1:08. Já tá liberadaço pra você pedir a sua música, o seu sucesso. Anota aí, 2102-6515. Começou o Manda Zap na Menina. E aí, qual vai ser a boa de hoje, hein? Me conta, eu quero saber.

Boa tarde, Aline. Eu me chamo Beatriz. Eu sou aqui da Itupavazinha. Eu gostaria de ouvir a música O Carla, de LS Jack, e oferecer para minhas colegas de trabalhos. Bora lá, Aline. Sextou. Uhul!

0: Manda zap aí, vai, 21 026 515. Oiê, boa tarde. O que você tá afim de curtir na menina?
1: Boa tarde, Aline, tudo bem? Sou a Ana Paula, aqui da Itapavazinha. E gostaria de pedir a música do Pixote, Sinal. E quero oferecer pra minha prima Paloma, que tá de aniversário, final de semana, né? Mandar um beijão, muitos anos de vida, e dizer pra ela quebrar tudo nessa sexta-feira,
0: isso,
1: hein?
0: Isso, quebra tona. Tudo, Paloma, parabéns, felicidade, tudo de bom. Ana, eu não tenho essa do Pixote, mas eu vou mandar uma outra que eu tenho certeza que vocês vão curtir, viu? E parabéns aí, feliz aniversário. Quebra tudo, menina. Sextou.

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1: Seguinte, a sexta-feira chegou e hoje no Rancho do Soneca você não pode perder, tem Céu e Cantos, Evidências e Portal Gaúcho. Amanhã, sabadão, gente.

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0: gostosa de ouvir, tamo de volta. 1h25. Bora com mais Manda Zap por aqui. Boa tarde.
1: Boa tarde, Aline. Quem tá falando é o Cauã, do bairro Fortaleza. Se possível, tocar qualquer uma aí da banda Terceira Dimensão pra nossa equipe aí. Bom final de semana. Já.

0: que é linda essa
1: menina. Eita lasqueira, sexta-feira. Daquele jeito, hein? Um abraço pra minha amiga novinha, né? Se eu contar, ninguém acredita.

0: Boa tarde, Aline Doce, aqui é Rubi Sayonara Masborges, do bairro Escola Agrícola. Gostaria de mandar os parabéns para a Lucilene da Trapiá Camiseria. Toca uma música aí do Miotinho para nós, vai! Beijão, Aline, sextou!
1: Uhul! E essa é a minha música, Solteiro Não Trai.
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4: Muito bem, estamos de volta com mais Manda Zap aqui na Menina FM. É você, ouvinte da Menina, comandando literalmente a programação através do 21026515. Muita calma nessa hora, muitas mensagens chegando. Calma, respira. Vamos lá, atendendo mais participações. Oiê!
5: Boa tarde, Aline, tudo bem?
4: Tudo.
5: Gostaria de pedir uma música ali do Revelação. Tá escrito. Mandar aqui pro pessoal aqui da obra aqui. Jean, Carlos e Daniel. Beleza? Uma boa tarde.

Andréia, da Pituque Kids, e gostaria de escolher uma música pra ela. Natanzinho Lima, me apaixonei, essa morena. E se puder, em seguida... Ah, tá. Cara, só vai dar tempo pra uma. É a ultiminha. É a Camille Vitória de Gaspar. Beijo pra vocês, meninas.

0: você.
1: Eu. 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Hoje você não pode perder no Rancho do Soneca. Tem Céu e Cantos, Evidências e Portal Gaúcho. Demais, hein, gente? E amanhã tem Banda Legal, Fabiana Andrade e Grupo Bem Modão. Abraço pra toda a turma aí do Rancho do Soneca. Vambora? Não, vambora não. Intervalo e depois eu tô de volta com o nosso show da tarde. E você não sai daí não. Tamo junto. Valeu!
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2: Informações com Cristiano Silva, boa tarde.
3: Olá, boa tarde, Eline, boa tarde, você ouvinte da Rádio Menina. Acontece amanhã, sábado, simulado de desastre ali no distrito da Vila Itoupava. A ação integra a programação do Julho Laranja, que é o mês dedicado à prevenção de desastres e tem como objetivo treinar a população e também equipes de resposta para situações de emergência. A população vai receber um aviso através do celular a partir das 8 horas da manhã com a expressão exercício simulado, que é para evitar qualquer confusão com alertas reais. A escola Coronel Pedro Cristiano Federsen, que fica ali na rua Henrique Conrad, será o posto de comando e também abrigo temporário durante a atividade. No portal meninablue.com.br você tem todos os detalhes de como vai funcionar esse treinamento. Do Departamento de Jornalismo, Cristiano Silva.
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2: Ah, muito bem, estou de volta.

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Meus queridos, até que enfim ela chegou, né? É sexta-feira, aí sim, né? Aquela vibe maravilhosa, aquela vibe diferente, né? Do final de semana. Então, seguinte, desde já, um ótimo, um lindo, maravilhoso final de semana pra todo mundo, né? Isso, bora aí nas últimas horinhas da sexta-feira fazer e acontecer e depois só curtir, né? Na boa. E lógico, curtindo aqui a 97,5, porque no final de semana a programação da Menina é excelente também, não é mesmo? É, com certeza. 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Bora de música? Bora com Jorge Mateus pra começar muito bem aqui o show da tarde. Ai, ai, ai, boa tarde, ótima sexta. Eu adoro falar isso.

0: hein? Ó, intervalo chegando, é rapidão, não sai daí não, daqui a pouquinho tem mais músicas pra gente curtir.
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0: os clubes das séries A e B do Brasileirão para uma série de reuniões a partir do mês de agosto. Na pauta dos encontros está a criação da Liga Única, a Liga do Futebol do Brasil, e os regulamentos de 2027 das duas principais divisões. A primeira reunião será no dia 10 de agosto e vai discutir arbitragem. Na ocasião, os clubes vão decidir junto com a CBF se as novas regras aprovadas pela International Football Association Board, a IFAB, e utilizadas pela FIFA na Copa do Mundo serão implementadas. Caso haja acordo entre confederação e clubes, as mudanças podem acontecer já no ano de 2027. Para o Esporte Total, Adriano Franco.
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2: 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Todo sucesso do mundo para vocês, viu? Sejam bem-vindos! Bora de música! Aumenta o som do radinho aí, porque tá chegando mais sucessos! 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

0: festa. Sol raiando, é final de semana. É, rainha musical. Fígado vai ter que ser de aço. Deixa eu mandar beijos pra Ciafins, pra galerinha que tá aqui no 21026515, no WhatsApp da menina, trocando aquela ideia bacana comigo, mandando mensagem, recadinhos. Gilmar, mandando um abraço pro pessoal da SCR Têxtil e um beijo pra esposa Lidiane também. Oi, Aline maravilhosa, Edna do Reino do Garcia, beijo. Quem mais? Boa tarde, galera, se estou aqui, é o Vande da Itopava Central. Aline, manda um grande abraço aí, né, pra galera. Eita, essa música que você falou ali do Bruno Marrone é verdade. A cerveja abre sozinha, não é? E não é, gente? Tem umas músicas, a cerveja assim, ó. Eita, ainda mais na sexta-feira. Valeu, Vandinho, abraço pra você, meu queridão. Quem mais? Aline, sextou, né? A Dai, Mila, estamos aqui na costura. Clarice, da Itopava Central, beijos, meninas. Bom trabalho aí pra vocês e bom fim. Tauana de Gaspar também tá por aqui, mandando beijos aí pra galerinha, pras meninas da embalagem da Pituque Kids. Abraço pra vocês. 21026515. Já já tem mais músicas pra gente curtir na menina.
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0: Tá rolando na internet, hein? Cantor Zé Felipe surge abatido após festa e desabafa sobre a noite, né? Será que ele tá abalado? Os fãs estão achando que ele tá abalado porque a Virgínia votou pro Vini Júnior. O público que acompanha aí o Zé Felipe foi surpreendido por um vídeo, né? Compartilhado pelo cantor na noite, nesta noite de quinta pra sexta, né? Em que ele surgiu ainda na cama, demonstrando cansaço depois de uma intensa noite de compromissos. Apesar da aparência abatida, o artista levou a situação numa brincadeira, né? E arrancou risada dos seguidores ao comentar como estava se sentindo ao despertar. Em tom descontraído, ele confessou ali, né? Ah, acabei de acordar, gente. Não sei se eu tô bêbado, não sei se eu tô de ressaca, né? Nojo de cachaça, enfim, né? Mostrando ali que a noite anterior foi daquele jeito. E a galera começou a reparar que ele meio que deu uma apagadinha ali, né? No brilho. Tudo isso porque a Virgínia voltou com o Vini. Aí a galera tá achando... Pegou, hein? Pegou. O bicho tá abalado. O bicho bebeu. Ressaca de amor. Será? Eu tenho certeza.
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2: 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Estamos de volta com Maiara e Maraí.

0: Que honra demais poder estar aqui, viu?
1: Você tá doido.
0: Obrigado, gente. Obrigado.

0: 3:01.
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0: Ele está de volta, Cristiano Silva, é com você.
2: Olá, boa tarde, Aline. Boa tarde, você ouvinte da Rádio Menina. O diretor-geral da AGIR, que é a Agência Intermunicipal de Regulação de Serviços Públicos, Paulo Costa, deixou o cargo nesta quinta-feira. O pedido de desligamento foi feito durante a Assembleia Geral dos Prefeitos e foi realizado em Botuverá. Ele sai da função após 2 anos e 10 meses de gestão. Paulo Costa ainda teria mais 2 meses de mandato, que se encerraria em setembro. Ele assumiu a AGIR em setembro de 2023, após um período de 10 anos atuando nas secretarias da Prefeitura de Blumenau, nos governos de Napoleão Bernardes e Mário Debran, principalmente na gestão governamental. Durante o período em frente à AGIR, a agência ampliou sua área de atuação de 18 para 23 municípios, com adesão de Criciúma, Itapema, Itajaí, São Bento do Sul e Videira. Com o desligamento dele, a diretora administrativa e institucional, Rafaela dos Santos Guedes, assume interinamente a diretoria. Mais informações você confere no portal meninablu.com.br, do Departamento de Jornalismo, Cristiano Silva.
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4: 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Muito bem, estamos de volta com o nosso show da tarde, 3:07. Ótima sexta-feira, bom fim de pra você que tá em casa, no trabalho, no trânsito. Você que tá ouvindo a menina através do radinho, aplicativo ou pela internet, em qualquer lugar desse mundão, beijo grande no seu coração, beleza? Ó, até às 5, estamos juntinho nessa vibe boa, no oferecimento carnê, sorte queira-se, edição de Copa. 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Bora lá no arroba Menina FM Blu, no Instagram da menina. 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

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Então você tem um final de semana inteirinho pra marcar geral. Chegando o Hugo Guilherme e Wesley Safadão na menina. Aumenta o som do radinho aí, vai.

0: Teló, aí a Rocha Vence aqui na programação da Menina FM o tempo todo com você. Intervalo, mas já, eu não acredito não, tá passando rápido demais essa tarde, hein? Então vamos lá, intervalo e depois mais sucesso. Já já tamo de volta, não sai daí não.
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0: 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Informa a hora. 3:20, boa tarde.
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3: O esloveno Slavoj Vincic apitará a final da Copa do Mundo, que será disputada no domingo, às 16 horas, horário de Brasília, entre Espanha e Argentina, em Nova Jersey. O árbitro será auxiliado pelos compatriotas Thomas Konklik, assistente 1, e Andras Kovacic, segundo assistente. O jordaniano Adam Makhmahmed será o quarto árbitro, e o alemão Bastian Dankert será o árbitro de vídeo. O árbitro esloveno que apitará a decisão entre Espanha e Argentina foi o árbitro que apitou o jogo em que a seleção brasileira empatou na sua estreia contra o Marrocos pelo placar de 1-1.
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4: Estamos de volta com mais sucessos aqui no Show da Tarde na Menina FM. Chegando Gustavo Lima. E na sequência, mais sucessos.

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passou por aqui nesse bloquinho, Jeito Moleque, Pixote, Minha Estrela Perdida, Bruno e Marrone com Henrique Diego, Esqueci Você e Gustavo Lima, Bala Alojada. Deixa eu ver quem tá por aqui, no 21026515, no WhatsApp da menina, Aline, boa tarde, o Vasco voltou ao normal, fim da invencibilidade, Vasco não perdia desde maio. E é verdade, né? Ai, ai, ai, vou te contar. Voltou tudo normal? Tudo normal.

0: foi ali, ah, o Siloca. Abraço, meu queridão, tamo junto. Boa tarde, Aline, estou ouvindo a melhor Júnior do Tribeça. Aí sim, hein? Aí eu boto fé, Júnior. Benedito por aqui também, aquele abraço. Boa tarde, Aline. Você não mandou o nome, eu não sei quem é. Tem que mandar o nome ali certinho, né? Douglas Belchior. Abraço pra você, pro Spitz. Toda a galerinha aí do Belchior, sempre, sempre na sintonia com a menina, né? David Gaspar tá por aqui também, galera da Estamparia JK e Redondel. Pessoal de Gaspar. Aline sextou, coisa boa, né? Muito bem. 21-026-515, Iris da Itoupava Central por aqui também, participando, mandando mensagem. Chegou foto ali, hein? Deixa eu ver. Ah! Aí sim, né, Du? Bora, mais que bora. Só que eu só posso depois das 5. Só depois das 5. Belo presente. Até gaguejei aqui, viu? Gilson, aqui, manda os parabéns pro Gabriel, aniversário hoje, melhor funcionário aqui da Estamparia. Ô, Gabriel, parabéns, felicidades, tudo de bom.
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0: Muito bem, tá rolando na internet, eu conto pra vocês. Aos 83 anos de idade, Milton Nascimento, cantor Milton Nascimento, é hospitalizado para tratar de pneumonia. Ah, Milton Nascimento foi hospitalizado ontem para tratar de um caso de pneumonia. A informação foi confirmada pela própria equipe do cantor nesta sexta-feira, né? O comunicado informa o estado de saúde, né? O atual quadro de saúde dele, né? Nas redes sociais, né? A nota ali, seguindo todo o cuidado com o Milton Nascimento, né? Que já tem 83 anos. Tá tudo certo, né? Tá sendo assistido aí, sendo cuidado por uma excelente equipe de profissionais. E estão torcendo aí para que ele receba logo, logo alta, né? Para voltar para casa. O cantor Milton Nascimento. Eu adoro. Adoro de paixão. O Milton.
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1: É hora da gente ficar bem informado, o Cristiano Silva está chegando. Boa tarde mais uma vez, Cristiano.
2: Olá, boa tarde, Aline, boa tarde você ouvinte da Rádio Menina. A Estratégia de Saúde da Família Norberto Sprung vai ser transferida para a Policlínica Universitária da FURB, ali na Rua Samuel Morse, a partir da próxima segunda-feira. A mudança acontece por conta da reforma do ESF e a necessidade de um espaço com estrutura adequada para atender a população. De acordo com a Secretaria Municipal de Saúde, o local inicialmente previsto para receber temporariamente os atendimentos não comportava o fluxo de pacientes, por isso foi definida essa transferência. A revitalização da ESF Norberto Sprung tem previsão de conclusão até o fim do primeiro semestre de 2027. Mais detalhes você confere no portal meninablue.com.br do Departamento de Jornalismo Cristiano Silva.
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0: bom também, né? Bom também com César Menotti e Fabiano. Passou por aqui Banda Passarela, Sofrendo e Vivendo. E Cleito e Romário, Aí Eu Chorei. Deixa eu mandar beijos, abraços e afins. Olha no WhatsApp, no 21026515. Aline, boa tarde. Shirley, Reino do Garcia, beijo, lindona. Márcio, motorista de aplicativo, beijo grande aí pra todos os motoristas de aplicativos, taxistas também. Obrigado sempre pela carona, viu? Pela audiência. Railane, bairro Ponta Aguda, por aqui também. Quem que mandou mensagem aqui? Mensagem de, daqui a pouquinho. Ah, o Ademir, daqui a pouquinho eu vou escutar ali, viu? Repassem o Messi com a camiseta do Palmeiras pra Argentina não ganhar o Mundial. Ai, ai, ai, essa é boa, viu? Essa é boa. Oi, Aline, boa tarde. Janete Tribés, ligadinha aqui na menina. Quem mais me mandou mensagem? É a Olivia, né? Olivia, daqui a pouco eu vou ouvir sua mensagem ali também. Sandy Escola Agrícola, mandando os parabéns pro maridão Marlon Godoy. Tá de aniversário? Parabéns, felicidades, tudo de bom, viu? Aí sim. Muito bem. É lá no arroba Menina FM Blu que tá rolando sorteio. Galerinha me perguntando aqui no WhatsApp. Tá bom? Lá no arroba Menina FM Blu. Intervalo já? Bora lá então.
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4: Tem catarinense entrando em campo na noite desta sexta-feira pela Série B do Campeonato Brasileiro. Às 19 horas, no 1º de maio, no interior de São Paulo, o Avaí, que vem de Vitória, vai visitar o São Bernardo. O Leão da Ilha, neste momento, ocupa a 18ª colocação da Série B com 16 pontos, ainda está na zona de rebaixamento. Caso venha vencer o jogo, pode sim sair desta zona tão desconfortável, que é a zona que se rebaixará quatro equipes para a Série C no ano de 2027. E o líder da competição, que é aqui de Santa Catarina, que é o Criciúma, entra em campo amanhã no Heriberto Wilson, onde recebe o Vila Nova. O Tigre, neste momento, lidera a competição nacional com 33 pontos, 2 pontos a mais que o próprio Vila Nova. Em caso de vitória, a vantagem na liderança do Criciúma pode subir para 5 pontos. Para o Esporte Total, Adriano Franco.
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1: Seguinte, detalhe em café de Bruna Marquezine e Shawn Mendes vira debate na web. Ela pagou a conta? Será? Se não passa nada, né, gente? Ó, os passeios da Bruna com o Shawn Mendes, né, pela Orla de São Conrado, na Zona Sul do Rio de Janeiro, continua rendendo assuntos nas redes sociais, especialmente, né, o último, que chamou bastante aí a atenção dos internautas, né? Clima de romance, caminhada à beira-mar, lendo um livro, tomando aquele cafezinho no quiosque, mil vídeo que tá circulando e ganhou força entre os perfis aí de fãs, né, e páginas de fofocas. Bruna aparece entregando um cartão branco a uma atendente. O gesto foi suficiente para gerar uma onda de interpretações. Aí o pessoal tá debatendo, vocês também não tem o que fazer, né, gente? Eles são namorados, e se ela pagou o café? E se é o cartão dele? E se depois eles dividem? E a galera tá na internet, tipo, meu Deus, a Bruna...

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2: De música da menina. Deixa eu mandar um beijo pra Janete lá de Brusque, curtindo aqui a menina de Blumenau.
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um de cara de sorte. Eu vou finalizando o nosso show da tarde. Agradecendo a sua audiência, a sua participação. Valeu de um montão, viu? 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Eu, Aline Dosso, tô indo nessa. Se você quiser vir junto comigo, venha no Instagram, @arealdosso. Toca o sino aí, porque sextou, é final de semana.

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2: Olá, boa tarde, você ouvinte da Rádio Menina. O transporte coletivo de Blumenau vai ter alterações no período das férias escolares das redes municipal e estadual de ensino. A partir da próxima segunda-feira até o dia 2 de agosto, 68 viagens vão ser suspensas e outras 16 vão ter as rotas alteradas de acordo com a Secretaria Municipal de Trânsito e Transporte. De acordo com a Secretaria, essa mudança acontece por conta da redução da demanda registrada durante as férias escolares. As mudanças atingem linhas troncais e convencionais em diversas regiões da cidade. A programação volta ao normal no dia 3 de agosto. No portal meninablu.com.br você confere todas as linhas que vão sofrer alterações. Mais informações durante a tarde na Central de Notícias do Departamento de Jornalismo, Cristiano Silva.
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15: 5:04, está começando por aqui o Vila Sertaneja desta sexta-feira.
16: Brasil!
15: Sextou, minha gente! Hoje é sexta-feira, dia 17 de julho de 2026. 5:05. Virou o reloginho agora, tá? 21 graus de temperatura, tempo bom, um certo calorzinho aqui na cidade, aqui na região do Vale Europeu. E assim seguimos, né? Final de semana também será de tempo bom. Esta é a expectativa. Daqui a pouco, os meteorologistas do Alerta Blue vão atualizar a condição do tempo para o final de semana que já está começando. Afinal de contas, é sexta-feira! Estamos juntos por aqui, Vila Sertaneja no ar a partir de agora até as 19h. Muita música e informação. Os grandes artistas vão passar por aqui nessas 2 horinhas de programa. E você, meu convidado especial, você é minha convidada mais do que especial. Alô, meu amigo, alô, minha amiga, a partir de agora você vai participar, você vai interagir para concorrer a presentão por aqui. Imagina só você almoçar no Domingão, lá no Eco Espaço Bem Caipira, aquele almoço de domingo, meu amigo, minha amiga. Dispensa comentários, tá? Só elogios, só elogios. Então bora participar. A partir de agora, você vai mandar o seu recado aqui no WhatsApp da menina, 21026515. Sua mensagem vai chegar pra gente e a qualquer momento o seu recado, mensagem de texto ou de voz, aquele recado bacana vai pro ar. Então capricha no recado, manda pra gente pra concorrer ao almoço de domingo com acompanhante no Eco Espaço Bem Caipira, no Alto Baú Ilhota.
17: Nossa, nossa.
15: Ai, se eu te pego. 5:06.
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15: Michel Teló.
17: Ai, se eu te pego.
15: Michel Teló no Vila Sertaneja.
17: Delícia.

0: Vila Sertaneja da Menina, você ouviu Murilo Huff, Saudades Estranha. Nome da moda, João Bosco e Vinícius, já é. Fernando e Sorocaba, companheiro, Guilherme Benuto com o grupo Menos é Mais. E Matheus Fernandes, Grau de Maluca. E Michel Teló no comecinho do programa. Ai, se eu te pego. Seu Vila Sertaneja, minha gente. O programa vai até às 7 da noite. E aí, você já mandou seu recado? Já tá concorrendo ao almoço de domingo no Eco Espaço Bem Caipira? Almoço de domingo? Seu almoço de domingo vai ser na casa da sogra? Hein? Vai ser na casa do cunhado? Ou então você vai pro fogão e o maridão pra churrasqueira? Nada disso, né? Almoço de domingo é no Eco Espaço Bem Caipira, no Alto Baú Ilhota. Aquele almoço espetacular, é servido um almoço delicioso, com comida preparada no fogão a lenha, um cardápio incrível. Você vai querer aproveitar, tenho certeza, viu? Vamos conferir a participação da galera por aqui? Pode mandar o seu recado também, tá? Vale mensagem de texto, vale mensagem de voz, aqui no 2102-6515.
1: Oi, gostaria de ganhar o almoço do Espaço Bem Caipira, pra almoçar com meu esposo. Um beijo.
0: Ok, tchau. Valeu, seu nome?
1: É Olivia Tambose, da Itapavazinha.
0: Valeu, Olivia, obrigado pela participação. Não esquece de colocar nome e de onde você tá falando também, tá? O Márcio Toretti é do Salto Weisbach e tá ligado aqui na menina, muito obrigado. Quem mais? A Danusa, do bairro Velha, tá por aqui participando também, muito obrigado, um abraço. O Benedito.

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2: Agora às 28 minutos, Israel e Rodolfo no Vila Sertaneja.

0: Gustavo Lima.
1: Olha os meninos.
2: Voltou, hein?
0: Quem gostou faz barulho.
1: Obrigado, Jorge Matheus, Gustavo Lima.

0: Gomes. Meu pedaço de pecado aqui no Vila Sertaneja da Menina. É uma mistura de sertanejo com forró. E ficou bacana demais a música do João Gomes. Meu pedaço de pecado. Danilo e Davi não mexe nas minhas gavetas. Beto e Ronaldo, Jorge Matheus, Gustavo Lima. Eu vou contar pra vocês. Fred e Fabrício, o poder que você tem. E lá no comecinho, Israel e Rodolfo arrumam um pão. Foi bom pra você? Foi bom, né? Foi legal. Esse é o Vila Sertaneja, minha gente. Até às 7 da noite, muita música boa aqui na programação, menina. Eu quero deixar um abraço muito especial pra quem tá no trânsito agora, levando o som da Menina de Carona, da Rádio Menina de Carona. Estamos de carona com você aqui na região de Blumenau, em toda a região do Vale Europeu, litoral norte catarinense, onde quer que você esteja curtindo o som da Menina, o nosso muito obrigado, viu? A Bianca está em Gaspar. E a Bianca já tá assim, ó, dedinhos cruzadinhos para faturar almoço do Eco Espaço Bem Caipira, que fica no Alto Baú Ilhota. O almoço de domingo por lá, meu amigo, meus amigos, é covardia, viu? É covardia. Eu tô recebendo aqui o Miguel. Você consegue falar ou precisa respirar, Miguel? Hein? Você consegue falar ou precisa respirar? Boa tarde.
1: Boa tarde, seu Wilson. Tudo certo?
0: Tô tranquilo. E contigo? Como é que você tá?
1: Um pouquinho cansado da escada.
0: Caramba, não tá acostumado a subir escada, né?
1: É. Olha isso. Subir rapidinho, né?
0: Ah. Olha, eu não alto nos meus quase 60, eu subo a escada correndo, viu?
1: Oh,
0: subo a escada correndo.
1: Tá bom ainda?
0: É, tá bom. Ainda dá pra subir correndo, viu? É. Por enquanto, não sei até quando, né?
1: Oh, então tá show de bola, então.
0: Talvez depois dos 60, 65, já não dê mais, né? Aí a situação piora um pouquinho, né?
1: Mas também ele vem de casa até aqui na rádio correndo todo dia.
0: Vem correndo, né? Praticamente. E aí, Miguelito, como é que estão as coisas? Tudo bem?
1: Só vai, né, tio Wilson?
0: Tranquilo, vai, meu amigo.
1: Só vai, né?
0: Eita, quando o Miguel chega sorrindo assim, né? Quando ele nos visita aqui, geralmente ele chega sorrindo, né? Porque o Miguel nunca teve um cheque devolvido, né? É verdade, nunca brigou com a sogra.
1: Nunca
0: brigou com a sogra, tá
1: muito
0: vendo?
1: Muito menos com a mulher, né?
0: Muito menos muito com a mulher. O cara que se atreve a brigar com a mulher é bobo, né? É abestado, né? Não pode brigar com a mulher.
1: Não, né? Só carinho, né?
0: Homem inteligente, né? Dá carinho, dá amor, dá atenção.
1: É isso mesmo, né? Também acho.
0: É
1: concordo
0: isso mesmo,
1: contigo.
0: Né?
1: Concordo contigo, né?
0: Isso aí,
1: tamo
0: Miguel.
1: Tamo junto aí,
0: é isso aí.
1: Na opinião.
0: Ô, Miguel, e no almoço de domingo do Eco Espaço Bem Caipira? Quem for lá vai encontrar o quê? Vai provar o quê?
1: Olha, viu, o senhor tava vindo de lá pra cá agora, né, e pensando, né, o que as pessoas pensam,
0: que
1: né,
0: eles
1: quando
0: esperam,
1: chegam lá, né?
0: O que eles esperam encontrar?
1: Assim, eu acho que de cara, né, tio Wilson?
0: De cara, o local, né?
1: O próprio caminho já,
0: é,
1: entende?
0: O caminho já é bonito,
1: o próprio,
0: né? Já,
1: o caminho, assim, porque é. Quem tá aqui, né?
0: É uma experiência.
1: Vamos contar pro pessoal aí, quem tá do outro lado aí, né?
0: Sim.
1: Que quem vê essa, quem tá aqui no meio, né, dessa selva de pedra.
0: Claro.
1: Né, e tem a oportunidade de dar uma voltinha no mato, assim, mesmo que seja estrada de chão, né, tio Wilson?
0: Mas aí é que a experiência é boa.
1: Isso, né? E ver aquela natureza, daí quando chega lá, né?
0: Passarinho cantando.
1: Isso.
0: Água
1: isso.
0: Do rio correndo, água limpinha.
1: Do ladinho do Morro do Baú, lá vê aquela paisagem, aquele cartão postal, né?
0: É verdade.
1: E
0: verdade.
1: Daí, claro, complementa com o almoço, né?
0: É.
1: Às vezes encontra um amigo ainda.
0: É. A probabilidade de encontrar amigos por lá é muito grande, né?
1: É,
0: eu sempre que vou lá encontro muitos amigos.
1: Verdade.
0: Né? Já na chegada eu encontro você, que é meu amigo.
1: Obrigado.
0: Além de outros amigos, geralmente a gente encontra bons amigos por lá.
1: Exatamente. E daí o almoço, né? É um complemento, né, Wilson? Acho que comer todo mundo tem que comer, né? Então, almoço...
0: Mas comida boa de verdade só não é com espécie bem caipira, né?
1: Almoço diferente, né? Uma comidinha diferente, né?
0: Espetacular, viu, Miguel?
1: Um fogão a lenha, porque assim, ó, não tem. Fogão a lenha, né?
0: Tipo a comida fica diferente, o sabor fica diferente mesmo, né? Bacana, Miguel. Obrigado pela visita, meu amigo. Agora relaxa aí. Quer um café? Nem sei se tem café, viu?
1: Não.
0: Nem sei se tem café.
1: Eu que te agradeço.
0: De manhã também. Cedinho eu sei que tem. Agora no final da tarde eu não sei.
1: Não.
0: Tá? Aguenta aí, já conversamos.
1: Já.
0: Ô, Miguel, obrigado pela visita. Um abraço pros amigos do Eco Espaço Bem Caipira. Você continua participando, tá? Mandando o seu recado. Como é que é? Você vai fumar? Não, você não fuma. Vem cá, filho. Fala no microfone aí. O que é?
1: queria mandar um alô pra minha esposa aí que tá no, nos ouvindo aí, né, tio Wilson? E mandar um beijão pra ela, um abraço, né? Que é minha companheira, né?
0: Companheira de vida, né?
1: Isso, 34.
0: 34 anos juntos.
1: 34 aninhos esse ano
0: bacana,
1: agora.
0: Bacana.
1: É um tempinho, bacana, né?
0: É bastante tempo, né? E se tá durando é porque existe amor, existe respeito e cumplicidade, né, Miguel?
1: Cumplicidade, é,
0: é isso aí.
1: Acho que isso é a alma de tudo, né?
0: É a alma do negócio. É a alma do casamento, é, né?
1: Com certeza.
0: Casamento perfeito não existe, mas a gente pode torná-lo bacana, especial.
1: Com certeza, com certeza.
0: Né?
1: E eu queria mandar um beijo pra ela, né? Porque eu sei que ela tá me ouvindo e...
0: Ei, dona Deise, é hoje. É hoje, dona Deise. Isso aí. Intervalo comercial, viu? A gente continua participando aqui, ó. 21026515.
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0: Goiânia. Hugo e Guilherme com Maiara e Maraísa aqui no Vila Sertaneja da Menina. Quem mais passou por aqui nessa primeira horinha, pra fechar a primeira horinha? Edson Hudson, não deixo não. Felipe Araújo, Estranho de novo. E Talagarço, Paredes Pintadas. E aí, legal, né? Bacana, show de bola. Deixa eu atender algumas participações por aqui, ó. Valendo almoço de domingo com acompanhante no Eco Espaço Bem Caipira. Lá no Alto Baú, em Ilhota, um local lindo, um cardápio espetacular no almoço, tá? Vanessa e Gugu, no Texto Salto, por aqui participando. Muito obrigado, viu, gente? Um abraço, valeu. Quem mais está na sintonia do programa? O Cláudio mandou mensagem de áudio. Fala aí, Cláudio.
1: Boa tarde, Wilson.
0: Tarde.
1: Wilson Brogner. Aqui é o Cláudio do Loteamento Girassol, do bairro da Velha.
0: Diga lá.
1: Manda esse prêmio aí pra mim. Beleza? Um abraço.
0: Valeu, Cláudio. Um abraço, boa sorte, tá? O André tá na Itaupava Norte participando também. Muito obrigado, um forte abraço. Boa tarde, quero ganhar o almoço do Eco Espaço Bem Caipira para comemorar a chegada do meu netinho. A Mirtes da Vila Itaupava foi quem mandou o recado. Boa sorte, Mirtes. Obrigado pela participação também.
2: Boa tarde. Aqui tarde. É a Luciana do bairro Fortaleza.
0: Diga lá.
2: Eu quero ganhar esse almoço ali no Recanto. Quero levar meu paizinho pra almoçar fora.
0: No Eco Espaço Bem Caipira, viu, Luciana? Obrigado, obrigado pela participação também, tá? Vamos lá, diga lá, Maiara. Oi!
3: Oi, meu nome é Maiara, falo do bairro da Fortaleza. Tô ligada na Rádio Menina e gostaria de participar do sorteio do almoço de domingo.
0: Tá bom.
3: Minha filha tá passando férias comigo e faz aniversário no domingo, dia 19.
0: Opa, olha só. Que beleza,
3: hein? Comemorar esse dia com ela no almoço especial.
0: Perfeito.
3: Obrigada.
0: Seria perfeito, né, Maiara? Obrigado pela participação. Um beijão pra você também, tá legal? Vamos nessa, continua participando por aqui, ó. Quem sabe no finalzinho do Vila você pode se dar bem, né? Valendo almoço com acompanhante. Já no próximo domingo você vai poder almoçar lá no Eco Espaço Bem Caipira. Vai dar um dia bonito domingo, né? Um dia bacana de sol, de calorzinho. Você vai curtir momentos especiais no Eco Espaço Bem Caipira. Por falar em dia bonito, daqui a pouquinho o Gabriel Cassol, meteorologista do Alerta Blue, vai atualizar a condição do tempo pro final de semana que já está começando.

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1: Ao vivo, Cristiano Silva traz a informação para nossa audiência. Diga lá, Cris.
3: Olá, Wilson. Olá, você ouvinte da Rádio Menina. Blumenau recebe entre os dias 23 de julho e 2 de agosto a 38ª edição dos Joguinhos Abertos de Santa Catarina. Essa é a principal competição de base do esporte catarinense para atletas de 15 a 18 anos. Durante os 11 dias de evento, mais de 9 mil pessoas entre atletas, dirigentes, comissões técnicas e equipes de apoio vão passar por Blumenau. São cerca de 7.100 atletas de 119 municípios que vão disputar 20 modalidades esportivas. A delegação blumenauense será composta por 350 pessoas entre atletas e integrantes de comissões técnicas. A cidade vai disputar 18 das 20 modalidades. Mais informações você confere no portal meninablu.com.br do Departamento de Jornalismo Cristiano Silva.
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5: Vem comigo, já estamos de volta. 20 graus de temperatura, bom comecinho de noite de sexta-feira para você que tá aí do outro lado do rádio, acompanhando Vila Sertaneja com o Titio Wilson Brogni. Bom, seguinte, ó. Deixa eu ver quem é que tá por aqui. O Anderson, que é motorista de aplicativo, ele tá me falando o seguinte, ó. É resultado da nova rotatória na José Reuter, que tá parada aqui na antes da Itororó, na rua da Cooper, né? O Waze tá dando 17 minutos até o terminal. 1,3 km, né? Tem que ter paciência, né, Anderson? Não tem pra onde correr, né, meu parceiro? Um abraço aí, tudo de bom, obrigado pela carona, tá? Muito bem, agora são 6:11. O WhatsApp da Rádio Menina pra você concorrer também aos almoços do Eco Espaço Bem Caipira, no Alto Baú, em Ilhota. Almoço de domingo, tá? Você com acompanhante. Pode mandar mensagem de texto ou de voz. Aqui, ó, no 2102-6515.
6: Esse aqui, todo mundo chega aqui pertinho, você tá aqui.

0: Lauana Prado, desconhecido, Mato Grosso e Matias com Henrique e Juliano, secando várias garrafas, e Luan Santana, convite de casamento no comecinho do bloco. Aguenta aí que daqui a pouquinho Gabriel Canção traz a previsão do tempo pro final de semana. Daqui a pouquinho, tá? Agora a gente confere mais algumas participações da nossa audiência. Alô, Evelyn. Evelyn Kistner, boa noite.
1: Boa noite, tio Wilson. Evelyn do Progresso.
0: Tudo bem?
1: Queria agradecer aí pelo sorteio de ontem. Faturei os ingressos. Muito obrigado e bom final de semana pra você e pra todo mundo ligadinho.
0: Valeu,
1: aí na menina.
0: Minha queridona, obrigado. Espero que você faça bom proveito, né? Tá bom? Ingressos de cinema e mais camiseta na menina. Evelyn faturou ontem. Simone da Fortaleza Alta tá por aqui. Quer almoçar no F Espaço Bem Caipira? O Rogério Bauer deixando um abraço pro amigo Miguel. Valeu. O Benedito tá por aí. O Benedito tá por aqui, claro. O Mila também, né? Ligado aqui com o som da menina. Sextou, né, Mila? Sextou, graças a Deus, né?

0: realmente, né? O lugar é maravilhoso, não é? Com espaço bem caipira. Sidney Kohler de Guabiruba tá por aqui também participando, muito obrigado. Oi, Wilson. Nayara Hilda Alexandre do bairro Água Verde. Valeu, querida, obrigado pela participação também aqui no programa, tá? E tem o Lindomar que mandou mensagem também.
1: Oi, Rádio Menina, queria participar do sorteio, meu nome é Lindomar.
0: Valeu, amigo, um abraço e boa sorte pra você. Silvana também deixou um recadinho bem curtinho.
2: Boa noite, menina FM.
0: Oi.
2: Sou brasileira, não desisto nunca, uma hora esse prêmio vem pra mim.
0: Silvana Pereira foi quem mandou o recado. Então tá bom, valeu Silvana, obrigado pela participação também aqui no Vila Sertaneja.
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0: Estamos chegando no ponto final desta edição da Copa do Mundo. A final acontecerá domingo entre Espanha e Argentina em Nova Jersey. Porém, em um mundial não tivemos final. E foi na edição de 1950, no Brasil. Foi a única na história que não teve uma partida final formal. O campeão, ele foi decidido através de um quadrangular final. O jogo decisivo entre Brasil e Uruguai acabou ficando conhecido como Maracanaço. A seleção uruguaia conquistou o título mundial.
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5: Chegou a hora da previsão do tempo, quem atualiza a previsão para esta sexta-feira, para o final de semana também, é Gabriel Cassol, meteorologista do Alerta Blue. Diga lá, Cassol, boa noite.
6: Boa noite, Brogni e todos os ouvintes da Rádio Menina FM.
7: Durante o período da noite desta sexta-feira, o tempo continua firme aqui na região do Médio Vale. Para o final de semana, os dias vão começar com a presença de nevoeiro nas primeiras horas do dia, temperaturas mínimas em torno dos 16 graus, e ao longo do sábado e do domingo, o sol predomina em meio a pouca nebulosidade. O tempo segue firme e as temperaturas ganham bastante intensidade, faz até a sensação de calor durante o período da tarde, e as máximas variam em torno dos 27 a 29 graus aqui na região do Médio Vale do Itajaí. Com as informações do tempo, direto da Defesa Civil de Blumenau, meteorologista Gabriel Cassol.
5: Muito obrigado, Cassol, pelas suas informações.
2: Cassol.

Suzane de Gaspar. Manda um alôzinho pra nossa turminha aqui, meu filho Alisson, minha nora Tati, meu marido Edson, fazendo uma fumacinha e ouvindo a melhor. Ô, Rosane, obrigado a você pela audiência, pela turminha também, que tá por aí acompanhando o som da Menina FM. Obrigado, viu? Obrigado de verdade pelo carinho. Um beijo no coração de todos aí. Vamos fazer fumacinha, né? Pra botar invejinha na vizinhança. 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

0: Vem com o Romário, não namora. Participação de Zé Neto e Cristiano. Aqui no Vila você também ouviu Guilherme Benuto, esse B.O. é meu, com Matheus e Cauã, Daniel, Fogo de Amor, Maiele Maraíza, 9010, lá no comecinho do bloco, tá? Muito bem. O Bruno do Bairro Velha tá por aqui, mandando um beijo pra esposa Vanessa. Valeu, Bruno, obrigado pela participação, tudo de bom aí, tá? Quem mais? Fabiano do Nascimento, de Guabiruba, tá por aqui sintonizado com a Rádio Menina. Itamar Cachoeira, ligadão aqui no Som da Menina. O Marcos também deixou recado. A Leslie, a professora Leslie, é de Gaspar, né, profi? Obrigado pela participação também aqui no programa. O Vendelino do bairro Fortaleza deixou recado também, muito obrigado, aquele abraço especial. Meu amigo Ninja, tá por aqui sintonizado no Som da Menina. Valeu, Ninja, um abraço, amigo. O Denis Klauberg, passou por aqui agorinha, né, Denis? Um abraço, amigo, tudo de bom aí, tá? Zinha dos Doces e Salgados no Tribés, que trânsito é esse? Escreveu a Zinha. Eu não sei exatamente onde você está. Nesse momento aqui na região central, especialmente aqui na Rua 7 com a Nereu Ramos, trânsito tranquilo, né, Cris? Tá tranquilo o trânsito? Sinaliza aí, tá tranquilinho, né? É, pelo menos aqui no centro. Ah, tá na Itaupava Central. É, aí a história já é outra, né, Cris? Né? Aí já é outra história, né? Agora há pouco também, ô Cris, deixa eu ver como é que é o nome do amigo aqui. O Anderson, que é motorista de aplicativo, tava se queixando aí da nova rotatória, né, na José Reuter. Fila, muito trânsito, tudo muito demorado, trânsito intenso.
1: Nossa, a reclamação só. Esteve lá, inclusive, hoje de manhã, porque ela entrou em funcionamento nesta manhã.
0: Sim.
1: E a população lá com quem o Gabriel Langaro conversou reclamou que é muito pequena.
0: É pequena o espaço?
1: Quem entrar lá no portal meninablue.com.br vai ver a foto lá dessa. É uma mini rotatória.
0: Não brinca.
1: Uhum, é uma mini rotatória.
0: Pequenininha.
1: Por conta do espaço ali, provavelmente a prefeitura teve que fazer algo muito pequeno. Certo. Deve dar, sei lá, uns 2 metros de diâmetro, acho. É bem pequeno, realmente.
0: É para carrinho pequeno. Smart, 500 e por aí vai.
1: Up. Eu consigo fazer lá a rotatória de boa.
0: Complicado, né, amigo? Complicado, né?
1: Aquele trecho ali é difícil.
0: É difícil, né?
1: É difícil, muito.
0: Ô, Cris, você volta daqui a pouquinho, tá? Com informações, destaques do Jornal da Menina da próxima segunda, além de outras informações do esporte também. Tá combinado?
1: Sim.
0: Combinadíssimo. Aguenta aí que o titio Wilson Brogni já te chama por aqui, tá? Eu vou pro intervalo e daqui a pouquinho também eu conto pra você quem se deu bem, quem vai almoçar no Eco Espaço Bem Caipira no próximo domingão.
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0: Menina, 6:45.
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0: Menina! Vem comigo, estamos de volta. Deixa eu contar pra você quem se deu bem aqui, ó. No sorteio dos almoços do Eco Espaço Bem Caipira, eu quero agradecer a sua participação. Foram muitas participações no programa de hoje. Todo mundo quer almoçar no Eco Espaço Bem Caipira, por quê? Porque é na faixa, claro, né? Mas porque a comida é saborosa, né? Quem já esteve por lá já provou as delícias do almoço do Eco Espaço Bem Caipira e sabe que é bom, né? Sabe que é bom, né? Então tá bom, então tá certo. Muito bem, aqui, ó. Quem se deu bem foi o Anderson, do final do telefone 1231. Alô, alô, Anderson, você já pode almoçar no próximo domingo no Eco Espaço Bem Caipira. Fechou? Parabéns aí pro Anderson e obrigado a você que esteve comigo até aqui. Bom, o Cris tá chegando com informações por aqui, destaques do Jornal da Menina da próxima segunda-feira, que começa às 6 da manhã. Segunda-feira é dia 20. Né? Esse fim de semana, domingo, já é o final da Copa do Mundo, né? Mas antes vamos falar dos destaques do jornal, Cris.
1: Vamos lá então, na segunda-feira, Jornal da Menina, primeira edição, a gente vai entrevistar o secretário de Segurança Pública aqui de Blumenau, Alexandre de Vargas. A prefeitura estuda incorporar agentes de trânsito na nova guarda municipal. E é o que a gente vai entender, até porque essa guarda municipal que a prefeitura pretende criar terá agentes armados também. Então a gente vai ouvir o secretário de Segurança Pública para saber como será esse processo e a instauração dessa nova corporação. Também estará conosco o vereador Jovino Cardoso Neto, que nessa semana propôs novamente que a cidade de Blumenau possa ter transporte coletivo gratuito. Inclusive, ele utilizou como exemplo cidades aqui de Santa Catarina que já tem essa modalidade. Na segunda-feira a gente vai entender melhor, né, de onde viriam os recursos para poder ter um transporte nesse formato. A gente vai falar também, é claro, a respeito do atendimento ali no ESF Norberto Sprung, que passará a atender a partir de segunda-feira lá no Hospital Universitário. Ao lado, né? Tem a Policlínica Universitária da FURB junto com o hospital. Então, o atendimento desse ESF a partir de segunda-feira, Norberto Sprung, será lá nesse local por conta de reforma da outra unidade. Tem daí também, é claro, informações do setor policial, trânsito, nossa unidade móvel direto das ruas da cidade. Tudo isso a partir das 6 da manhã, com o Rodrigo Vieira, Jefferson Fagundes, Gabriel Langaro e Adriano Franco.
0: Bacana. Eu já te falei que eu tô torcendo pela Argentina na final da Copa.
1: Eu também.
0: É. Teve gente que não gostou, viu? Teve gente que não gostou.
1: Tá tudo certo.
0: Como é que você vai torcer pra Argentina e não sei o quê?
1: Tá tudo certo. A gente tá torcendo pra um time de futebol.
0: Fazendo docinho, né?
1: Tá certo. Você torcer pro time A, B, ou C não quer dizer que você é menos inteligente ou mais inteligente.
0: Exatamente. Foi exatamente o que eu disse, viu? Que eu respondi para essas pessoas que me falaram, né? Enfim, mas nós temos certeza absoluta de que será um jogão de bola, né, Cris?
1: Também acredito nisso. Espanha e Argentina, 4 horas da tarde, domingo, no estádio de Nova Jersey. E esse não é estádio coberto nem climatizado.
0: Ah, não?
1: Não, esse não. do estádio coberto climatizado em outro local dos Estados Unidos, no Texas, se não estou enganado, que é aquele estádio bonitão, assim, parece até um shopping center, é climatizado, o Brasil chegou a jogar lá.
0: Mas esse estádio, a capacidade é maior, talvez.
1: Esse, onde vai ser a final, é maior, só que não é climatizado e lá tá fazendo calor pra caramba em Miami.
0: Pois é. Será que dá pra tomar aquela cervejinha no estádio?
1: Dá, né?
0: Sim. Dá, porque teve torcedor que deixou o telefone lá no assento e foi comprar cerveja. Eu não me lembro qual foi o time, de qual país, mas deixaram o telefone lá, o iPhone lá no assento. Ninguém mexeu. Né? E foi comprar cerveja.
1: Deve ter sido no jogo do Japão, porque os japoneses são extremamente organizados.
0: Provavelmente. Eu não me recordo qual foi o time, qual foi o país, mas deve ter sido,
1: Inclusive a torcida japonesa costuma, depois dos jogos, recolher o lixo que eles deixam ali no local, que às vezes sobra um copo descartável, saquinho de pipoca, cachorro. Isso. Eles vão lá, recolhem tudo, botam no lixo.
0: Educação é outra história.
1: A gente tem que aprender muita coisa com eles.
0: Nós estamos atrasados 50 anos em relação aos japoneses, em matéria de educação, especialmente, né, Cris?
1: É verdade. Organização, tecnologia. Palpite para Espanha e Argentina.
0: Vai. O meu é 2-1.
1: Para Argentina.
0: Claro.
1: 3-2 para Argentina.
0: 3-2.
1: Jogo de muitos gols e com fortes emoções.
0: Ó, fortes emoções, eu tenho certeza, viu?
1: Acho que a Espanha sai na frente.
0: Ainda isso?
1: A Espanha tem um time melhor, hein?
0: Eu acho que a Argentina sai na frente, Espanha empata e depois a Argentina vira.
1: Pode ser também.
0: Também.
1: No sábado tem a inglória disputa do terceiro lugar entre França e Inglaterra, 6 horas da tarde.
0: Poxa vida.
1: Lá em Miami.
0: Imagina o ânimo desses jogadores entrar em campo para disputar o terceiro lugar.
1: A FIFA deveria acabar com essa disputa.
0: Também acha, é campeão e vice e ponto final.
1: Acabou, ponto final. Acaba com essa disputa porque realmente é inglória. E falando ainda de futebol, Wilson, a gente teve início ontem, o início da 19ª rodada do Campeonato Brasileiro.
0: Certo.
1: Botafogo venceu o Santos por 2-1 e o Vasco, o que que aconteceu? Perdeu de novo. 1-0 pro Vitória.
0: Caramba.
1: Foi uma lambança da zaga do Vasco, esse gol do Vitória. Com isso, o Vasco permanece na zona de rebaixamento, 17º colocado com 20 pontos. O Santos é o primeiro fora da zona de rebaixamento, tem 21. O Botafogo é o nono com 25. E o Vitória, nesse momento, é o décimo com 25. A gente tem, hoje ainda, 8 horas da noite, Fluminense e Bragantino, Mirassol e Grêmio, e daí a rodada ela só continua na próxima terça-feira. Terça, certo. Quarta e quinta vão ter jogos completando a 19ª. Sábado e domingo não tem, justamente por conta dos jogos da Copa do Mundo.
0: Perfeitamente. Simbora?
1: Vamos embora.
0: Você vai, né? Eu vou ficar mais um pouquinho por aqui.
1: Acho que deu, né?
0: Deu pra ti?
1: Baixo astral, vou pra Porto Alegre, tchau. Lembra dessa música?
0: Cleiton e Cledinho. Demais, hein?
1: Musicão.
0: Demais.
1: Bom fim de semana, Wilson.
0: Fechou, meu amigo. Bom fim de semana pra ti também. Se cuida. Um aproveite abraço. Bastante, relaxe.
1: Opa.
0: Tá bom? Que seu final de semana seja espetacular.
1: Pra
0: eu sei que
1: também.
0: Vai ser. Eu sei
1: com
0: que
1: certeza.
0: Vai ser.
1: Com certeza. Amanhã vai dar sol, então, ó. Vamos pegar a estrada.
0: Bonitão. Vai lá, então, vai.
1: Um abraço.
0: Um abraço, amigo. Vem aí o Rancho de Taura, hoje diretamente de Luiz Alves. Terra da cachaça, terra da banana, de mulher bonita. Terra de mulher bonita e homem valente, viu? Por isso que o Clebinho e o Rafa estão por lá hoje. Daqui a pouquinho o Rancho de Taura.

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0: Buenos amigos, muito boa noite, são 19 horas mais 6 minutos e estamos começando o nosso Rancho de Taura ao vivo, diretamente aqui da terra querida de Luiz Alves, né? Da terra querida do Luiz Alves, a festa da cachaça, a festa, o rodeio da cachaça e da banana, na verdade, né? O rodeio da cachaça e da banana aqui na terra de Luiz Alves. E aqui ao meu lado o prefeito de Luiz Alves, né? Meu amigo Caboclo, né? Já vamos aproveitar, né? Para falar com esse baita amigo, baita prefeito, jovem prefeito dessa terra pungente de Luiz Alves. É, Luiz Alves é uma terra conhecida como a terra da cachaça, mas também hoje a terra da banana, né? E também no setor do vestuário, confecções, facções também, né, prefeito? Então, uma cidade economicamente muito forte e que tem mantido aí, através da sua gestão, incentivado essa rica cultura e essa linda festa aqui, né, prefeito? Boa noite.
1: Boa noite, boa noite. Boa noite a todos. Ah, com certeza. É um grande orgulho pra gente hoje estar aqui realizando esse, juntamente, né, com o CTG Coração de Laço Luiz Alves. E o velho, né, que é o autor de todo esse evento aqui hoje, realizando um rodeio aqui no nosso município, que é importante, né, divulgar as tradições gaúchas também aqui no município de Luiz Alves.
0: Verdade, até porque as músicas gaúchas falam muito da lida, da família, do trabalho, da labuta. Ontem conversava com o Ney Campigoto, né, que é o patrão do CTG, através da Rádio Menina, e ele citou o nome do senhor por várias vezes, né, o quanto o executivo, né, foi importante aqui para o parque, prefeito.
1: Sim, com certeza, né? O executivo municipal, tanto o legislativo também, que aprovou o projeto, conseguindo um repasse financeiro para dar um suporte, né? E todo o trabalho feito aqui em volta, né? Para dar um suporte para que isso aconteça. E sim, Luiz Alves, hoje conhecido como a capital nacional da cachaça, temos a melhor cachaça do Brasil, reconhecidamente, e a terra da banana também. E diversos, né? Setor têxtil, serarias, nós aqui temos hoje uma economia muito boa, um município maravilhoso para se viver. E amanhã comemoramos 68 anos de emancipação, né?
0: E haja vista, essa festa tem um nome, é o Rodeio da Cachaça e da Banana, né, prefeito?
1: Com certeza, é toda a nossa, divulgando as forças do município na parte da agricultura, né? Que foi os colonizadores que vieram aqui, primeiramente, antes mesmo até que foi emancipado o município, ele era a colônia de Itajaí, né? Então, já esses colonizadores vieram aqui, onde fizeram a cachaça, e logo em seguida veio a banana, as outras culturas que ainda permanecem em nosso município. A agricultura é muito forte aqui, graças a Deus.
0: Quantos milhões de pé de banana hoje em Luiz Alves, mais ou menos, prefeito? É possível ter uma estimativa?
1: Eu tenho a minha, com certeza a minha secretária de agricultura vai te passar isso, mas nós temos 70% do nosso município é bananicultura. É muita coisa. Se tu precisar de números depois, eu te passo certinho.
0: Valeu, prefeito, grande abraço. Vamos que vamos aí, tá? Querido amigo velho, eu conversava com o prefeito sobre a festa, mas ele falou mais de você do que da festa, né, velho? É, eu venho nesse rodeio há alguns anos, já falei com várias pessoas, inclusive, velho, mas até hoje, nenhuma estrutura como essa aqui, né, velho? Nenhuma. Certamente o maior rodeio de todos os tempos, amanhã aniversário da cidade, feriado, é o rodeio da cachaça e o rodeio da banana, né, velho?
2: Com certeza, Rafa, boa noite. Os queridos ouvintes da Rádio Menina, então, estamos aí muito feliz por ter tido a oportunidade de vir mostrar o nosso trabalho aqui em Luiz Alves, né? Pela primeira vez a gente está podendo ajudar aqui o CTG a Laço Luiz Alves, né? E trazendo um pouquinho do nosso trabalho aí da forma que a gente gosta, né? E sabe fazer. Então, dizer a vocês assim que está uma estrutura muito bem montada, muito bonita. Tivemos um trabalho bastante grande devido ao tempo, né? O clima que choveu muito a semana passada, então tivemos alguns atrapalhos aí para montar tudo. Mas felizmente o homem lá de cima brilhou, né? Com esse tempo maravilhoso desse final de semana que está para ser. E dizer a vocês que só está começando, né? Já estamos agora com só um baileiro no palco alternativo. Daqui a pouquinho nós vamos até aqui no, no baile principal. Paulinho, Mocelim, Devaneira e JJSV. Então você que quiser vir pra cá, venha, que realmente vale a pena. E dizer a vocês que todos os dias, durante o rodeio, o acesso ao público ao parque é totalmente gratuito. Não, não é gratuito, né? É somente um sorriso. E aí, vamos ter várias shows, amanhã à noite, inclusive, Tia Garotos vai estar fazendo show aqui no palco aberto. E temos amanhã à noite a banda Doce Pecado, né? Que está com bastante sucesso aí. E depois o nosso amigo Marlon do Talagaça, né? Fazendo um grande baile amanhã. Então, só dizer a vocês assim que venham para ver que coisa linda que tá esse grande rodeio. Aproveitar e agradecer aí a patronagem, né? Também do patrão Ney, toda a sua equipe aí do CTG, que nos acolheram muito bem e nos ajudaram muito. Ao poder público também, através do nosso querido prefeito Caboclo, né? Nos ajudou muito, claro que todas as secretarias envolvidas, principalmente o poder legislativo também, que nos deu um grande apoio aí. E dizer assim para eles, parabéns, Luiz Alves já tem uma festa linda, uma festa bonita, tem um título, né? A capital nacional da cachaça, mas além de tudo, além disso, é uma grande cidade, um povo maravilhoso, trabalhador, acolhedor e com certeza vai ser uma grande festa.
0: Maravilha, velho. Eu vou aproveitar, vou chamar a família Nunes, porque praticamente daqui a 15 dias, 20 dias, um dos maiores rodeios do estado também, que é em Timbó, no CTG Galpão Amigo, né? E a família Nunes aqui, né? Já para fazer o convite, né, velho?
3: Muito boa noite, Rafael Luiz, boa noite, ouvintes da Rádio Menina. É um prazer estar falando aqui com você novamente. Mas antes de fazer o convite do nosso evento, eu quero convidar a todos que estão ouvindo a Rádio Menina nesse momento, que venham aqui pro CTG Laço Luiz Alvense, nesta grande festa. Foi muito bem organizada e muito bem preparada pelo nosso amigo Velho Promoções e o Pereira Promoções. Venham que dá tempo ainda, né, velho? E então, estendendo o convite agora, para os dias 14 a 16 de agosto, estaremos no Jardim Botânico, no CTG Galpão Amigo, promovido aí também pelo Velho Promoções, toda a parte artística, comercial, mas o CTG aí promovendo mais uma grande festa. Vão ser 3 dias de um evento super preparado por toda a equipe do CTG Galpão Amigo, toda a equipe da Velho Promoções, e esperamos todos os amigos aí nessa grande festa. Muito obrigado, Rafael Luiz.
0: É, nós que agradecemos, sempre uma honra falar com essa família querida, seu Nunes, aquele Undenberg, né, seu Nunes, né? Então, um grande abraço ao senhor, né, Tadeu, Tarcísio, essa família querida aí que eu tenho em cima muito grande, e conte com a Rádio Menina, a gente vai estar falando durante a semana que antecede o evento, e se possível for, estaremos lá também. Então, um grande abraço, dia 14, 15, 16 de agosto, CTG Galpão Amigo, em Timbó. Meu amigo velho, hoje quem canta aí, parceiro velho? Já tô mandando usar pra rádio, quem canta hoje aí?
2: Hoje é o Paulinho Mocelim e JJSV. Inclusive o Paulinho tava ensaiando agora aqui e já vai vir aqui pra dar uma entrevista, já fui convidar ele, tá?
0: Maravilha! Fala, parceiro velho!
4: Aí, tudo certo, Rafael Luiz?
0: Abraço! Seu Nunes, abraço fraterno ao senhor aí. Não, já conversamos aí, já... Escolhe uma, seu Nunes, eu vou escolher uma pro senhor. O Bagual da Madrugada, a música, hein? Pode ser? É, o Bagual da Madrugada pro meu amigo velho Tordilho Negro. E depois o Titio Wilson lá no estúdio vai trazer Paulinho Mocelim, JJSV, que se apresentam hoje aqui no Rodeio da Cachaça e da Banana. Eu prefiro a primeira parte, né? Mas tá valendo as duas aí também. Vamos que vamos, desse jeito, parceiro velho.

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1: Agora são 7:23. 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

0: volta com o nosso Rancho de Taura, né, ao vivo, diretamente aqui da festa ou do rodeio da cachaça e da banana. Eu prefiro a primeira parte, mais paralela à economia aqui da cidade, né, Alisson? Já vou falar com o Alisson também, com a vereadora Suzana, mas antes começa a nossa charla com o meu amigo Ney Capigoto, que é o patrão do CTG Laço Luiz Alvense. E que final de semana, né, Ney? Que final de semana e que festa linda já, né, parceiro velho?
1: Boa noite, Rafael. Boa noite a todos os ouvintes da Rádio Menina. É realmente um final de semana abençoado por Deus, com um clima maravilhoso, e o nosso maior patrocinador do nosso evento é o clima.
0: Ontem eu conversei com o Ney, viu, Alisson? E é teu amigo também. Conversei com o Ney ontem, né, na rádio. Na verdade, o Ney praticamente fez o programa inteiro ontem à noite, o Rancho de Taura. Aí o Narbal Souza, que é o teu amigo também, doutor Narbal, me ligou e disse: Rafael, se caso tu quiser dar uma descansadinha, tu pode ir, deixa a mão no meio que ele é bem melhor do que tu. Então tá bom, doutor. É, doutor Narbal Souza, né, meu amigo, meu patrão, estava acompanhando o programa ontem, Ney. Né?
1: Sério? Mandar um abraço pra ele novamente, uma pessoa muito importante dentro da nossa tradição gaúcha e essa cultura nossa tão maravilhosa que ele cultua dentro das empresas dele de comunicações, né? Então a gente deve muito a ele.
0: Ney, falava com o velho, né? O acampamento praticamente lotado, né, Ney? O acampamento praticamente lotado. Os bailes, né, certamente de grande sucesso. Daqui a pouquinho tem o Paulinho Mocelim, tem JJSV, aqui tem Som Baileiro, amanhã tem Tia Garotos, uma programação para lá especial, e tudo isso com a entrada gratuita, né, Ney?
1: É, o Tia Garotos e o palco externo, sim, Paulinho Mocelim, JJSV, é pago, daí que é no lonão fechado, né? E a programação de amanhã tem uma parte que é aberta ao público, que não cobra nada, pode entrar no parque, né? E a parte que é cobrada, onde são os bailes.
0: Para entrar no parque, aí é gratuito.
1: Para entrar no parque com a sua família é gratuito.
0: Maravilha, Ney. Conversamos mais aí no decorrer do programa, hein? Meu amigo Alisson, vice-patrão, vice-presidente do MTG do estado de Santa Catarina. É uma entidade fortíssima no nosso estado. Haja vista, a oitava região é muito forte, promove talvez os maiores rodeios, né, Alisson? E certamente com a sua gestão, com o presidente, com a sua diretoria, vai fortificar ainda mais essa importante entidade e sobretudo a tradição, né, Alisson? Boa noite.
2: Boa noite, Rafael. Boa noite, ouvintes da Rádio Menina. Primeiramente, a gente tem que agradecer mais uma vez o Laço Luiz Alvense por esse belo evento, esse belo rodeio, que assim nós conseguimos continuar a cultura e fazer com que a nossa tradição ela siga com muita força e no padrão que a gente merece.
0: Os rodeios aqui no oitava, Alisson, deve se estender até dezembro, né? Novembro, dezembro. A sua gestão vai até quando, Alisson?
2: Nós assumimos agora, eu como vice-presidente, assumimos agora com o presidente Davi e a nossa diretoria, até 2029, e a gente tá à frente da entidade para fazer o melhor para Santa Catarina. E a oitava região, graças a Deus, sempre foi muito respeitada e com dedicação de cada patrão que tem dentro da região, com cada entidade que promove o seu rodeio. Eu acho que isso é muito importante e de todo o estado também a gente só tem a agradecer.
0: Eu percebi, vice-presidente Alisson, lá em Gaspar, no coração do vale, né, o rodeio da inclusão, né, também teve a vaquinha parada ali, né, com pessoas que querem cuidados especiais. Teria algum projeto para sua gestão a mais, né, principalmente a inclusão, que foi emocionante ali em Gaspar, né, Alisson?
2: Com certeza, Rafael, o momento da...

0: nossa inclusão, ela vai adentrando dentro das entidades, e a partir do momento que as pessoas vão vendo o que vem acontecendo nessa modalidade, outros patrões estão aderindo e estão vindo junto, porque eu acho que é importante ter todas as pessoas no nosso convívio, todas, independente de qualquer situação que seja. Eu acho que nós podemos e eles vão ter o prazer de fazer o que nós fizemos. Isso é importante para nós da entidade. Eu falo perante MTG e CTG, a nossa cultura precisa do laço inclusão para nós seguir firme e forte.
1: Conto com a Rádio Menina, sempre, né? A gente vai estar com um projeto bem legal com a Semana Farroupilha e vou precisar do senhor para falar da história, falar do MTG, tá bom, Alisson? Beijo no coração, irmão.
0: Obrigadão, eu que agradeço. A Rádio Menina sempre é parceira do MTG, eu sei disso há muitos anos, e a gente tá na frente aí, e o que precisar da entidade, qualquer informação, qualquer projeto, venha a nós que nós vamos retribuir. Muito obrigado.
1: Valeu, Alisson, beijo no coração, irmão. Vereadora Suzana, eu ia falar deputada. Eu ia falar a deputada, vou falar vereadora Suzana, né, querida amiga, amiga de longa data, né, Aline vereadora, mas estreitos laços, né, de amizade com a minha família. Que festa bonita, né, vereadora?
2: Muito bonita a festa. E amanhã tem mais, domingo também, né, tá só apenas começando. Boa noite, Rafael, primeiramente, né, e a todos os ouvintes da menina. É, aí amanhã é aniversário de emancipação do nosso município, 68 anos, e às 9 horas começa com o desfile do município. Temos o desfile às 9 horas e durante o dia várias programações, junto com o rodeio aqui, né?
1: Então tá especial. Vereadora, muito obrigado, em nome da Rádio Menina. Cuida bem desse menino chamado Ney. Né, eu ia dizer, Ney, escolhe uma, mas eu vou escolher pra ti. Elton, que música, vereadora?
2: Calendário de rodeio, certo? Ele vai escolher, né? Não é essa sempre?
1: Essa eu já escolhi. Escolhe outra aí, Ney. Escolhe outra aí, meu irmão.
3: Castração a piala.
1: Então tá boiando. Wilson Branco no estúdio vai trazer, então, Elton Saldanha, calendário de rodeio. E na sequência, Paulo Costa cantando Castração a piala. Vereadora? É isso?
2: Obrigada, isso. Obrigada, tá?
1: Então tá boiando.
2: Presente aqui no nosso município.
1: É uma honra pra nós. Vamos de música deste jeito, parceiro, velho. Parceiro Ney, o velho tá ali, seu parceiro Ney.

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1: 7 horas e 46 minutos, 14 minutinhos faltando para as 8 horas da noite. 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

0: nosso Rancho de Taura. E aqui ao meu lado, o velho, promoções e eventos, mais de 25 anos. Conversava com o velho aqui, fala assim, pá, velho, deu um tapa no visual bonito, né? Foi no barbeiro aqui, num posto de gasolina hoje, né, velho? Tá bem ajeitado, velho. Querido amigo, velho, Paulinho, tá chegando aí? Então tá morrendo. Ah, foi dar um... É primo, né? Velho, mas que festa bonita, né? Um grande evento. Amanhã, aniversário do Luiz Alves, 68 anos, essa querida terra, teremos o desfile. E depois, certamente, casa cheia, né? Amanhã, domingo, mas hoje também já fazendo um convite, até porque amanhã é feriado. E Luiz Alves tem muitas facções, confecções, madeireiras, né? O cultivo. Então amanhã é feriado. E quem acompanha, venham pra cá, porque todos os caminhos trazem por rodeio, né, velho?
1: Com certeza, Rafa. Amanhã temos um feriado então na cidade. E bem lembrou, né, o Rafael, que terá um grande desfile amanhã. O nosso querido vice-prefeito Carlinho estava comigo hoje à tarde aqui. Nós fazendo toda a logística para a chegada amanhã às 11 horas da manhã, o desfile. Inclusive vamos homenagear o casal Espézes, né, que foram os fundadores do CTG. Ele com 97 anos e ela também vão chegar com de charrete aqui. Então vai ser um desfile muito bonito, mas toda a chegada aqui no evento. E lembrando que amanhã nós temos aí a tarde toda com várias atividades. Vai ter pessoal dos colégios, né? A parte de cultura da cidade vai estar aqui fazendo apresentações. Teremos amanhã à noite aqui um grande show presente, né, para o povo de Luiz Alves, gratuitamente. Che Garoto vai tocar aqui no palco alternativo amanhã às 21 horas. Depois nós teremos, como já frisei antes, né, a banda Doce Pecado e depois o Talagaço. E reforçando então mais uma vez o convite para hoje à noite ainda, só está começando. São Baileiro já está no palco alternativo aqui fazendo um grande baile, onde é totalmente gratuito. E daqui a pouquinho nós vamos ter aí então Paulinho Mocelin, Devaneira e JJSV. Então você que está por casa aí, se ajeite, se arrume e venha para cá. Porque amanhã é feriado, amanhã dá para dormir mais um pouco, fica bem tranquilo. E vamos aproveitar, Rafa, e vamos agradecer todo esse público maravilhoso, todo esse pessoal que está envolvido com a gente aqui, fazendo esse grande evento. São várias e várias equipes, né? A nossa equipe da Velha Promoções, a Totonho da Estância Pereira, que sempre guerreiro junto com a gente aí, a entidade, né? O CTG Laços Luiz Alvense, com toda essa diretoria, através do patrão Ney, todo mundo não mediu esforços aí para fazer tudo que foi necessário. Poder público, que a gente já citou antes também, nosso prefeito junto com a gente aqui, os secretários, todos estavam aí nos ajudando, vestindo a camisa e fazendo acontecer. Então a cidade de Luiz Alves realmente está de parabéns por esse empenho, essa parte toda que vale a pena estar junto com eles, né? E vamos lembrar e convidar para o próximo evento, né? Que passa rapidinho. Vamos fazer um grande rodeio em Brusque, de 6 a 9 de agosto. Já na sequência, CTG Laço Tomou Vaqueiro vai estar com uma grande festa, trazendo agora no Parque Novo, já pelo segundo rodeio. Então, vamos para lá também. E vamos lembrar também, domingo a festa aqui chega no auge, né? Infelizmente é o último dia que a gente não gosta, né? Devia ter mais uns 8 dias de festa, né? Mas domingo também nós vamos ter aqui o Arrasta Coração, depois o Tchê Chaleira, fazendo um grande festa, um grande baile aqui. Vai ter o show infantil para as crianças, a partir das 14 horas, totalmente gratuito. Então, todos os caminhos nos levam até Luiz Alves, até a festa do nosso grande rodeio, né? Primeiro rodeio da Cachaça da Banana, esse ano não tem a Penaca, mas fizemos uma mini festa também junto, né? Então venham para cá. Mais uma vez, né, Rafa, obrigado pela parceria, você sempre junto com a gente, a Rádio Menina nunca mediu esforço para estar levando a todo esse público maravilhoso e chamando para vir nos nossos eventos. Mais uma vez, Rafa, obrigado de coração.
0: Meu irmão velho, é que eu tenho dito, falei para tua assessora essa semana, quem não conhece o velho já gosta, imagina quem conhece, né? Então hoje estaremos aqui, né, o final de semana, esse baita rodeio aqui em Luiz Alves. mês de agosto, Brusque, né, a querida terra de Brusque, CTG, Laço do Bom Vaqueiro. Depois na sequência vem o Rodeio do Galpão, um Amigo em Timbó e tantos outros na sequência, e tudo isso com a Velho Promoções e Eventos. Velho, tu ficas por aqui que nós vamos dar uns três passos, levar uma cobrinha ali, né? Levar uma cobrinha aqui, fica por aqui. Meu amigo Dudu, por aqui. Oh. E aí, Dudu, como é que tá, meu galo velho?
2: Tudo bem.
0: Escolhe uma baguala aí, Dudu.
2: Gritos de Liberdade.
0: Grupo Rodeio, Gritos de Liberdade, né? Vamos que vamos deste jeito, parceiro velho. É esse jeito, abre a gaita, gaiteiro.
3: Vamos cantar uma vaneira velha de respeito, de fundamento. Só se for agora, Alberto Friso.
4: Então é.

Agora são 8:03. 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

0: Rancho de Taura. Eu vou fazer o seguinte, ó, eu vou tomar mais um chimarrãozinho. Enquanto isso, a minha esposa Iva faz o convite para as pessoas virem para cá para esse lindo rodeio. 68 anos de Luiz Alves, amanhã, desfile, também a festa da o rodeio da cachaça e da banana. Então você faz o convite aí.
1: Boa noite, eu quero convidar então a todos que estão aqui pela região para vir participar desse rodeio. A estrutura está muito bonita e está esperando você para participar desse grande rodeio. Tudo preparado com muito carinho. E então o meu convite é: venha para Luiz Alves fazer parte também deste rodeio, desta integração, né, Rafael Luiz?
0: É isso daí, vamos que vamos. Meu amigo Dudu, você que é da terra, né, representa o frigorífico Schmidt, do nosso amigo Cis, né, mais uma grande festa, voltando à grande festa, você como um laçador também, né, Dudu? E a festa ou o rodeio da cachaça e da banana, com grandes bailes, grandes atrações, amanhã é aniversário da cidade, você que é nascido e criado aqui, uma grande festa, né, Dudu? Boa noite.
2: Boa noite, Rafael Luiz. É uma grande festa, tem que, assim, o nosso patrão aqui tem que dar um parabéns para ele por organizar um rodeio tão bonito, o nosso prefeito e todos os integrantes do CTG e os municipantes do nosso município aqui. E agradecer todo o público que vem prestigiar o nosso rodeio.
0: Dudu, escolhe uma, parceiro, véi.
2: Pelos, grupo rodeio, grupo Serranos.
0: Serrano, tio Brilson vai falar por lá. Eu vou falar com o pessoal da Espese aqui, por favor, né? Então tá, eu vou falar por vocês então. Eu quero agradecer bastante, né, a hospitalidade, né, a cachaçaria Espésia, tradicionalíssima. Quantos anos a cachaçaria Espésia? 76 anos, né, a família Espésia que desbravou aí Luiz Alves, né, que Luiz Alves era uma colônia de Itajaí e foi desbravado. Hoje o município, amanhã inclusive completando 68 anos. E obviamente a cachaça é uma marca aqui do Luiz Alves e a cachaçaria Espésia, obviamente, né, faz parte dessa história tão linda, tão próspera e pungente que é Luiz Alves. Então são mais de 60 anos, são mais de 70 anos, né? E que Deus abençoe e continue, né? Continue abençoando essas lindas terras, né? Para que as canas possam florescer, ser destilada e, como eu tenho dito, o suor do alambique trazer a tão apreciada cachaça, que hoje, né, está entre as mais consumidas do mundo, né? Entre as mais consumidas do mundo e, obviamente, sempre com moderação. É um grande abraço a vocês e muito obrigado aí, a Cachaçaria Espésia, tá bueno? Titio Wilson Brogni, larga daí, paisano velho!

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1: Uma ótima noite de sexta para você. Agora são 8:20. 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

0: Rancho de Taura, ao vivo, diretamente aqui da festa de Luiz Alves, a festa da cachaça e também a festa da banana. E nós estamos aqui muito próximo, né? Ou praticamente junto, né? O stand da Cachaçaria Spezia, que é uma das mais tradicionais do estado. São mais de 70 anos de história. Né? E essa terra de Luiz Alves, que antigamente era colônia de Itajaí e hoje, né, emancipada, comemorando mais um aniversário, com a economia muito forte. E uma cidade rotulada como a terra da cachaça, né? Boa noite.
1: Oi, boa noite. Para nós, a Cachaçaria Spezia, é um privilégio estar participando de uma festa tão tradicional na nossa cidade, né? A gente tem aí 77 anos de história, então a gente está na quarta geração, então para a gente é um orgulho estar aqui. Minha família, em amigos, é gratificante.
0: Hoje, certamente, a cachaçaria possui rótulos, né? Como é percebido, premiados no Brasil e mundo, e com certeza um acervo, né? Ou, vamos dizer, não sei se seria o termo um acervo, mas cachaças armazenadas que marcaram história e época, né?
1: Ah, com certeza, a gente tem cachaças ali envelhecidas, a mais antiga aí, 35 anos, então ela já foi eleita uma das melhores do mundo, atualmente tem 11 medalhas, a gente também já foi considerada a melhor destilaria, então para nós é muito gratificante esse legado que a gente tem trazendo e carregado aí ao longo do tempo.
0: Você falou em geração, né? A sua qual seria?
1: A minha terceira. Isso. A gente começou aí, o fundador foi meu avô, né? O seu Federico Spezia e a dona Hilda. Então a dona Hilda, na verdade, ganhou o alambique do pai dela. Ele ficou com o alambique um ano. E aí depois disso ela e meu avô começaram a tocar. Daí tem meu pai, daí tem minhas irmãs e tem o meu sobrinho, que atualmente também tá aí.
0: Quem quiser conhecer e visitar.
1: Isso, a gente trabalha aí de segunda a sexta, tem a loja física aí para conhecer o processo da cachaça. Então a gente atende horário comercial, né? E também aos sábados até meio-dia. Então, se quiser vir conhecer, fique à vontade, que será um prazer receber todos.
0: Então tá certo, um grande abraço, obrigado. E eu, particularmente, aprecio muito uma boa cachaça, né? Gosto demais, aprecio. Uma bebida hoje apreciada no mundo inteiro e o Brasil sendo referência. Você sabe o porquê se chama, e num termo, né, não tão técnico, pinga ou aguardente?
1: Ah, tem, né, uma história bem antiga aí de que vem dos escravos, de pingar nas costas e, pô, ardeu, né? Essa pinga aí ardeu. Então, por isso que foi uma água ardente. Então, tem muita história aí.

0: gente aí, ó. A Chata de Pedra tem 75 anos já. Ela vem desde a época do meu avô, aí meu pai e minha mãe casaram e ficaram com o alambique. E produzindo as melhores cachaças do Brasil. Uma das melhores cachaças que eu digo, porque ela ficou mundialmente, de 1770 destilado, ela ficou a primeira no mundo todo, tá? Fora do Brasil, na Bélgica, Bruxelas. E é todos os participantes.
1: Que maravilha. E o teu recado, seu Almir, e o convite para as pessoas virem para cá amanhã, conhecer Luiz Alves, conhecer a Cachaçaria Espécie. Amanhã Luiz Alves comemora 68 anos de emancipação, né? E o convite do senhor, então.
0: Ah, com certeza. Amanhã vai ter várias atrações boas. Eu rodeio participando aí e venha nos visitar. Tem ali a nossa cachaça espécie, tem a nossa estante, para poder degustar uma boa cachaça e um bom licor, um dos melhores do Brasil.
1: Gostaria de brindar com o senhor na sequência, seu Almir. Eu tomei uma cachaça fornecida ali pela sua equipe. É uma cachaça, eu acho, de 15 anos. Uma cachaça que eu achei aromatizada, saborizada. Uma cachaça que no final ela diz: olha, por que que eu vim? É realmente uma boa cachaça, saborosa, suave e ao mesmo tempo deixa um cartão de visita assim especial.
0: Ah, com certeza. Depois nós temos a de 15 anos, nós temos a de 22 anos e a de 35 anos. Essa que ganhou na Bélgica, Bruxelas, a grande medalha de ouro de 1770 que eu falei antes. Eu até vou dar para você experimentar essa também. Muito especial.
1: Vou ficar grato. E eu tenho um amigo, né, através da rádio, que é parceiro nosso na rádio, que também é seu amigo, que é o Calinho, lá da Cachaçaria Moendão, da família Schmidt, né? Então, um grande parceiro nosso que também produz cachaças aí diferenciadas, né, seu Almir?
0: Ah, com certeza, meus amigos pra caramba, eu gosto muito deles. Nós não somos concorrentes, nós somos amigos pra mostrar o produto de Santa Catarina pro Brasil.
1: É que eu tenho dito, quando eu encontro amigo de outra rádio, eu digo: olha, vem aqui, conversa com a gente da Rádio Menina, porque nós estamos no intuito, né, de o que nós pregamos é amizade, alegria, e a cachaça é gostoso tomar em amigos. Aí como é bom, né, seu Almir?
0: Com certeza, né, com certeza, cachaça não faz inimizade de ninguém, só faz amizade.
1: Verdade, seu Almir, maravilha, uma honra conhecer o senhor, eu ouvi muito falar do senhor, né, o seu rótulo já conheço, né, então uma honra conversar com o senhor, seu Almir.
0: Ah, eu também tenho muito orgulho de participar com vocês aí, tá? E quero convidar todo mundo amanhã. Já está aberto 9 horas da manhã, já está aberto a nossa estante, já para quem quiser degustar uma boa cachaça, um bom licor. E depois tem várias atrações para participar aí. E amanhã é aniversário do nosso município, vai ter uma apresentação muito boa aí. A prefeitura administrou um negócio bem legal aí.
1: Valeu, seu Almir. Hora dessa eu vou agendar uma visita no teu alambique ali, tá bom, seu Almir? Grande abraço, amigo velho. Vamos, óbvio. E na sequência a gente volta e encerra já, tá bom?

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1: 8:42, 18 faltando para 9. 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

0: show de taura, viu? Tô bem assessorado aí, né? Meu amigo Jean, amigo de muitos anos, né? Lá da... ali é o... é Figueira, né?
1: Fortaleza,
0: moro. Não, agora, mas quando fizemos um tinha menina muitos anos atrás, eu, você, o Marlon, o Rui, Águas Negras, né? Águas Negras. Encontrei o Jean depois de muitos anos, fizemos na cara e coragem e deu certo, né, Jean? Vamos fazer outro, né, parceiro velho?
2: Vamos marcar sim, vamos combinar aí, Rafael Luiz. Agora nós vamos mudar de endereço, vamos fazer em Blumenau. Blumenau tá no bairro Tribés ali, eu acho que não fizemos ainda, ninguém fez ainda. E vamos fazer o primeiro costelaço, se Deus
0: quiser. Ô, Gê, era você que tocava cancha lá na época, não? Era você?
2: Era eu mesmo, era eu mesmo.
0: Eu passo ali, né, algumas vezes e vejo lá, eu acho que agora tem uma facção, uma confecção, mas o imóvel tá lá.
2: O imóvel tá lá ainda, hoje é uma facção, né? A cancha já era, não tem mais. O roxo deve estar lá atrás ainda, não sei, não fui mais pra lá.
0: Que maravilha, agora, como é o nome da sua senhora?
2: Roselete.
0: Roselete, escolha uma música, guria.
3: Nossa, fica a sua escolha.
0: Então tá, deixa pra mim, tá bom? Ian, um abraço. Ei, sirva uma pra mim e uma pra ti ali, ó. Aquele litro ali é nosso, né? Sirva uma pra nós ali. Estimado amigo velho, chegando no finalzinho do nosso Rancho de Taura, né? Até a gente pediu pra adiantar lá na rádio um pouquinho, porque tem um convite pra fazer, né? Hoje tem Dom Paulinho Mocelim, né? Dom Paulinho Mocelim. Depois nós temos aí JJSV também hoje, né, velho? E amanhã dando sequência nesta rica e baita programação e sobretudo organizada, velho. Estás de parabéns. Falei com o prefeito Caboclo, falei com o seu, né, o pessoal da Espésia, né, a organização, falei com a vereadora Suzana, né, e outros empresários que por aqui passaram. Velho, mais uma vez, estás de parabéns, meu amigo velho.
4: Então, Rafa, estamos aí ao vivo, a cores, a natural, programa Rancho de Taura, mais uma vez com a gente aqui, e nós muito felizes, muito contentes realmente, porque conseguimos montar uma festa bonita, uma festa maravilhosa, estrutura muito boa, e esperando o pessoal, já tem bastante gente no parque já, a parte campeira está totalmente lotada, são 3 vezes mais da parte de acampamentos do que o ano passado, e também hoje, nesse momento, está tocando aqui o São Baileiro, depois nós temos o baile fechado ali com Paulinho Mocelim, Devaneira e JJSV. Então já está à venda já os ingressos, inclusive aqui nos bares, nos caixas dos bares. E lembrando que amanhã é o aniversário de Luiz Alves, 68 anos. Parabéns aí para a cidade de Luiz Alves, esse povo maravilhoso, essa terra muito bonita, muito linda, que nos acolheu muito bem. E então vamos fazer um grande desfile aí, chegando até o parque de evento às 11 horas da manhã. E depois continua a festa. Amanhã à tarde é só alegria, só alegria. Temos amanhã um show totalmente gratuito, presente dos 68 anos de Luiz Alves para esse povo maravilhoso, com Tchê Garotos aqui no palco alternativo. E depois, com certeza, vem a banda Doce Pecado com vários sucessos e também depois o meu grande amigo Marlon com o Talagaço, né? E para encerrar com chave de ouro no domingo, nós vamos trazer aí um show infantil a partir das 14 horas, trago a criançada, vão ter vários personagens da Disney, assim por diante, fazendo a brincadeira com a piazada. E lembrando também que nós temos uma praça de alimentação que totalmente completa, tem churrasco de igreja, tem costela assando na roda ali, ó, tem tudo o que você pensar e mais um pouco. E para encerrar com chave de ouro, domingo então, nós temos o Arrasta Coração e depois o Tchê Chaleira, que toca aquela música assim, tô bebendo demais. Então venham que realmente não vão se arrepender. E lembrando mais uma vez que o acesso ao parque é totalmente gratuito, somente um sorriso, né? Então, muito obrigado mais uma vez a todo esse pessoal que está envolvido com a gente, a você principalmente da Rádio Menina, Rafael, meu grande amigo, irmão, o nosso grande amigo Clevinho aqui, que sempre está na parte técnica auxiliando, né? Então, mais uma vez, um beijo no coração e obrigado.
0: Valeu, velho. Seguinte, Clevinho, amanhã, domingo, Tchê Chaleira? Uma clássica do Tchê Chaleira, Clevinho.
5: Eu tô bebendo demais.
0: Qual é? Como é que é, Clevinho?
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0: Eita, aguenta, né, velho? Aguenta, né? Velho, obrigado, meu amigo. Sempre que você nos convida pra vir no evento, é motivo de muita honra. E não podemos esquecer esse evento já feito aqui, essa festa já feita. E, obviamente, não esquecendo que tem rodeio em Brusque, né, no mês de agosto. 6 a 9 de agosto. E depois, dia 14 a 16, Galpão Amigo em Timbó. Então, velho, um grande abraço. Quando tu precisar de nós, é só chamar meu velho amigo velho.
4: Muito obrigado mais uma vez. Beijo no coração de todos os nossos ouvintes aí. E uma boa noite a todos.
0: Clebinho, por gentileza, meu amigo, depois até acerto, eu divido o meu cachê contigo. Né? Divido o meu cachê contigo. Faz um trechinho dessa aí do Tia Chaleira.
1: Hoje à tarde.

0: você foi vendo, era só lugar. E essa, cara, essa música realmente é.
1: Tá, e aí, ó, outra, eu e o velho, outra parte. Velho, aquele uma parte, velho. Refrão, porra.
0: Tô bebendo.

0: Eita. Grande abraço e até domingo com Tia Menina ao vivo na casa do ouvinte. Grande abraço, velho, meu velho amigo. Fala, velho.
1: E nós vamos continuar aqui, né, Rafa? Na fila dos gambá.
0: Cobrinha, vamos que vamos. Wilson Brugner, obrigado, meu amigo, meu irmão. Né, uma honra dividir contigo. Falava com o Kleber vindo pra cá. Né, obviamente, quem tá na Rádio Menina é por méritos. Mas tu é um cara diferenciado e conduz o Rancho de Taura de forma magistral. O retorno tá um pouco ruim aqui, Brugner. Mas um beijo no coração.
2: Abraço.
0: E aproveite amanhã, não sei se vais a Apiúna ou vais a Balneário. Né, não sei qual é o teu empreendimento. Mas de todo modo, aproveite. Ou vem pra rádio trabalhar amanhã, né, Brugner?
2: Tchau pra
0: beijo
2: ti.
0: No coração e até amanhã. Feito.
2: Valeu, mano.

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1: Em Brasília, 19 horas.
0: 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As notícias do governo federal que movimentaram o país no dia de hoje.
2: Olá, boa noite.
1: Boa noite para você que nos acompanha em todo o país.
2: Sexta-feira, 17 de julho de 2026.
1: Vamos aos destaques do dia na Voz do Brasil.
2: Empresas afetadas por tarifas impostas pelos Estados Unidos terão apoio do governo.
1: A Apex prepara plano de abertura de novos mercados para exportadores afetados pelas tarifas. Luciana Colares, de Holanda.
3: No início de agosto, a Apex Brasil deve apresentar um plano de diversificação de mercados, especialmente para os exportadores impactados pelo tarifaço.
2: E ainda, Banco Nacional de Antígenos integra a estratégia brasileira de defesa agropecuária contra a aftosa.
1: A estrutura permite a produção emergencial de vacinas em prazo reduzido em caso de necessidade sanitária. Thaís de Araújo.
4: O banco integra a estratégia nacional de preparação para emergências sanitárias, juntamente com ações permanentes de vigilância e monitoramento da sanidade animal.
2: E vamos falar também sobre o El Niño, que traz fortes chuvas no sul do país, ondas de calor e seca no norte.
1: Risco também de incêndios florestais, especialmente na Amazônia, no Cerrado e na Caatinga.
2: Para entender mais sobre os impactos para o Brasil, nós conversamos com o Gilvan Sampaio, do Instituto Nacional de Pesquisas Espaciais.
5: As previsões indicam que será um El Niño de forte intensidade, há muito forte intensidade.